0: aos pacientes.
1: Rede Pública mantém centros de referência para a identificação da doença. Graziele Bezerra.
2: O SUS oferece uma gama de medicações para tratar a fibrose cística. E no Setembro Roxo, o objetivo é tornar a enfermidade mais conhecida e ampliar os diagnósticos.
0: Hoje, na apresentação da Voz do Brasil, eu, Mariana Jungmann e Luciano Seixas.
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0: Foram assinadas hoje duas medidas para conter a alta dos preços dos combustíveis no país diante da alta no mercado internacional.
1: As novas alíquotas temporárias passarão a valer a partir desta quinta-feira.
3: Nesta quarta-feira, foi assinado um decreto que reduz em 63 centavos por litro a cobrança de PIS/PASEP e COFINS sobre a gasolina. Com a redução, os tributos ficarão em 16 centavos por litro. O texto também zerou as contribuições federais sobre o etanol hidratado, o que representa uma redução tributária de 19 centavos por litro. As novas alíquotas começarão a valer a partir desta quinta-feira, 10 de setembro. E serão temporárias, de acordo com o ministro da Fazenda, Dario Durigan.
4: Nós precisamos fazer um acompanhamento mais pormenorizado, por isso o prazo de um mês, para que a gente que está acompanhando isso diariamente, a equipe econômica, assim que essa situação melhorar, amenizar, a gente volte a rever. Lembrando que o nosso objetivo aqui é que a gente estabilize os preços e assim que tivermos condições, a gente também vai estar prontos para fazer as revisões necessárias.
3: Para o diesel rodoviário, foi assinada uma medida provisória que autoriza a concessão de subsídio a produtores e importadores. O valor da subvenção será definido pelo Ministério da Fazenda e poderá ser alterado conforme as condições do mercado. O objetivo das medidas é amenizar os impactos dos conflitos internacionais sobre o mercado doméstico de combustíveis, como disse o ministro do Planejamento e Orçamento, Bruno Moretti.
5: Nós estamos num período particularmente relevante de safra e o aumento dos preços internacionais tem uma repercussão sobre as operações de importação de diesel. Então, também essa é a razão pela qual a gente está colocando essa subvenção nesse momento. Não tem só a ver com preço, mas também para garantir uma oferta estável de diesel. Os prejuízos ao país seriam muito maiores de abastecimento se nós não aplicássemos essa nova medida.
3: Inicialmente, o valor da subvenção para o óleo diesel será de R$ 1,00 por litro e deverá ser descontado do preço de venda com registro na nota fiscal. Reportagem Gabriela Noronha.
0: A iniciativa do Ministério da Saúde busca descentralizar as ações sanitárias em situações de crise.
1: Para isso, já estão em operação bases da Força Nacional do SUS, que atendem as regiões Sul e Nordeste.
0: Hoje, a unidade do Sudeste começou a operar e passa a monitorar situações como enchentes, inundações e deslizamentos.
1: A preocupação do governo federal é com os possíveis impactos do El Niño.
6: Localizada no Rio de Janeiro, a Base Regional Sudeste da Força Nacional do SUS vai atuar na resposta a emergências em saúde pública, reforçando o apoio a estados e municípios, tanto na preparação quanto no atendimento a situações de crise. De acordo com o ministro da Saúde, Alexandre Padilha, a unidade vai reduzir o tempo de resposta a emergências sanitárias, diante de grandes eventos e desastres climáticos.
7: Com a base aqui no Rio de Janeiro, em até 12 horas, a gente consegue chegar em qualquer localidade da região sudeste do país.
6: A base do Rio é a terceira do país a entrar em funcionamento. Porto Alegre, no Rio Grande do Sul, e Salvador, na Bahia, já estão em atividades. Outras 6 bases estão previstas até o fim deste ano para atender as demais regiões do país. O ministro Alexandre Padilha destacou possíveis problemas de saúde que podem surgir com as mudanças climáticas e o El Niño.
7: Dependendo da região do país, terá um impacto diferente. Por exemplo, deve aumentar as secas na Amazônia. Para isso, tem uma preparação da saúde para enfrentar essa situação de secas. Deve aumentar as secas no semiárido do Nordeste. Deve aumentar queimadas no Centro-Oeste. O idoso tem problema pulmonar, o idoso tem diabetes, tem hipertensão. O aumento da temperatura média descompensa esse idoso, descompensa o uso da sua medicação. E também estudos da Fiocruz apontam que o aumento da temperatura média faz nascer mais bebês prematuros. Com isso, você tem maior risco de doenças entre os bebês.
6: Cada base da Força Nacional do SUS dispõe de veículos, posto médico avançado, comunicação via satélite, drones e equipamentos de apoio a equipes mobilizadas em áreas afetadas, inclusive locais remotos ou de difícil acesso. Também nesta quarta-feira, no Rio de Janeiro, foi lançada a plataforma digital Sou Força, destinada à mobilização de profissionais voluntários para atuação em desastres e emergências de saúde. Reportagem Luana Karen.
0: Uma doença rara que afeta principalmente os pulmões e o sistema digestivo.
1: Todos os anos são diagnosticados cerca de 300 novos casos da fibrose cística em todo o país.
0: O Setembro Roxo é o mês de conscientização sobre a doença, que tem diagnóstico e tratamento gratuitos pelo SUS.
8: Identificada pelo teste do pezinho, a fibrose cística afeta 1 a cada 7 mil nascidos vivos no Brasil. Ainda sem cura, a doença é resultado de uma disfunção nas células de membranas internas do corpo, o que faz com que toda a secreção do organismo seja mais espessa que o normal. A pneumologista pediátrica do Instituto Fernandes Figueira, da Fiocruz, Tânia Vrobel, detalha os sintomas.
9: No aparelho respiratório, no aparelho digestivo, no aparelho reprodutor, as secreções muito espessas vão levar aos sintomas que muitas vezes acontecem. São crianças que fazem pneumonia, que muitas vezes aparecem com bronquite, quadros digestivos.
8: A servidora pública Jeane Braga percebeu alguns desses sintomas no filho Pedro André, quando ele ainda era um bebê. O diagnóstico só veio meses após o nascimento.
10: Ele é portador de fibrose cística e teve diagnóstico tardio, infelizmente, aos 5 meses, depois de recorrentes internações na rede privada.
8: Hoje, Pedro tem 12 anos. No Rio de Janeiro, onde vivem, ele faz todo o tratamento pelo Sistema Único de Saúde no Instituto Fernandes Figueira. Com a rotina de treinos, fisioterapia, dieta e medicação, ele conta que leva uma vida normal.
11: Eu faço natação, tomo remédio para neutralizar e deu muito certo, pois hoje eu sou uma pessoa normal, onde a fibrose cística quase não me atinge.
8: O SUS oferece uma gama de medicações para tratar a fibrose cística, como enzimas, antibióticos e inalatórios, além de moduladores da proteína que causa a disfunção nas células. E no Setembro Roxo, campanha que faz alusão à doença, o objetivo é tornar a enfermidade mais conhecida e ampliar os diagnósticos. O diretor de políticas públicas da ONG Unidos pela Vida, Cristiano Silveira, comenta a importância do tratamento, especialmente dos moduladores de proteína que passaram a ser oferecidos recentemente no SUS.
12: Com esses medicamentos, a gente viu uma redução drástica no número de transplantes pulmonares, né, por conta, né, de não precisar mais, né. A gente sabe que é um medicamento não é barato, mas existe também uma economia de se tratar essas pessoas. Quando a gente tem um tratamento assim como esse, que muda mesmo o prognóstico da doença.
8: O teste do suor, que comprova o diagnóstico, também é feito pelo SUS. Hoje, mais de 6.400 pacientes são acompanhados em centros de referência públicos espalhados pelo país. Reportagem Graziele Bezerra.
1: A Advocacia-Geral da União solicitou a retirada de vídeos com falsos médicos criados por inteligência artificial.
0: Os conteúdos simulam profissionais de saúde que divulgam informações falsas e tratamentos sem comprovação científica.
1: Ao todo, foram identificados mais de 90 perfis entre janeiro e julho deste ano.
0: A solicitação foi encaminhada para a Polícia Federal e para o Conselho Federal de Medicina.
13: A Advocacia-Geral da União, AGU, notificou o YouTube para remover ou alertar usuários sobre vídeos que usam inteligência artificial para simular médicos e outros profissionais de saúde. A medida foi tomada após a identificação de 97 perfis com esse tipo de conteúdo entre 1º de janeiro e 10 de julho de 2026. Os vídeos apresentam personagens com aparência humana, qualificações profissionais fictícias e linguagem alarmista. Alguns também oferecem produtos, livros livros digitais e serviços pagos. Entre os riscos estão a automedicação, o uso de terapias sem eficácia comprovada e a interrupção de tratamentos. A notificação determina ainda que o YouTube avalie outros canais e vídeos identificados e adote medidas para prevenir a disseminação desse material. As informações foram encaminhadas à Polícia Federal e ao Conselho Federal de Medicina. A orientação do Ministério da Saúde é buscar informações sobre saúde em fontes confiáveis e denunciar conteúdos que possam colocar pessoas em risco. Dilson Santa Fé, para a Voz do Brasil.
1: A Agência Nacional de Vigilância Sanitária, Anvisa, aprovou o registro de um medicamento usado para a prevenção da enxaqueca.
0: Estudos mostraram que o medicamento Aqipta reduz o número de episódios da doença, tanto na forma esporádica quanto na forma crônica.
1: A enxaqueca pode provocar crises recorrentes de dor de cabeça, náuseas, vômitos e sensibilidade à luz e ao som.
0: O novo medicamento é uma opção de tratamento oral para prevenção em adultos que têm pelo menos 4 episódios da doença por mês.
1: Pacientes da rede pública de saúde serão encaminhados para realizar mais de 600 mil procedimentos na rede privada.
0: O objetivo é diminuir a fila de espera do SUS para quem precisa de médicos especialistas.
14: Mais de 600 mil procedimentos gratuitos para pacientes do SUS estão previstos em contratos com 259 hospitais privados e filantrópicos de 21 estados. Do total, 458 mil procedimentos serão realizados por meio da estratégia Ofertas de Cuidados Integrados, que reúnem consultas, exames e diagnósticos de uma mesma especialidade em um único atendimento. As outras 142 mil intervenções são cirurgias de diferentes níveis de complexidade. A maior parte desses serviços serão na área de oftalmologia, com previsão de 170 mil por ano. Na sequência estão cardiologia com 133 mil, ortopedia com 113 mil e oncologia com 72 mil procedimentos. Outra modalidade incluída é a terapia renal substitutiva, destinada a pacientes que precisam de hemodiálise, que deve atender cerca de 40 mil pacientes por mês. Raquel Mariano, para a Voz do Brasil.
1: Um novo procedimento administrativo regulamentado pelo Ministério da Justiça e Segurança Pública vai tornar mais fácil a transferência de dinheiro das bets ilegais para o Fundo Nacional de Segurança Pública.
0: As casas de apostas online seguem uma rígida regulamentação e podem ter seus recursos bloqueados e perdidos para o poder público quando atuam na ilegalidade.
1: Agora, com uma nova portaria editada pelo Ministério, os procedimentos para que a Justiça conceda a transferência desses recursos serão acelerados.
0: Mais cedo, nós conversamos com a diretora do Fundo Nacional de Segurança Pública, Camila Pintarelli, sobre como esse dinheiro poderá ser aplicado e os ganhos da medida. Acompanhe.
15: Diretora Camila Pintarelli, bem-vinda à Voz do Brasil.
0: Prazer ter a senhora conosco aqui.
16: Prazer é todo meu. Muito obrigada por nos receber aqui hoje.
0: Vamos começar falando, então, sobre essa portaria nova que foi editada. Ela deve facilitar, né, que os recursos apreendidos das bets ilegais sejam destinados ao Fundo Nacional de Segurança Pública. Como é que isso deve acontecer? O que ela muda?
16: Eu acho que, antes de mais nada, é preciso explicar que o Fundo Nacional de Segurança Pública é hoje o principal instrumento de financiamento da segurança pública no Brasil. É um fundo federal, robusto, bilionário, que faz transferências fundo a fundo aos estados e Distrito Federal todos os anos para a infraestrutura de segurança pública. A principal fonte de recursos do Fundo Nacional de Segurança Pública hoje são as loterias federais, as loterias de prognóstico. Então, quando a população faz aquela fezinha na Mega Sena, na Mega da Virada, ela está contribuindo de alguma forma com os recursos que vão para o Fundo Nacional de Segurança Pública. Agora, desde a edição do Decreto 13.303 deste ano e a edição da portaria do Ministério da Justiça 1287, nós vamos passar a contar com mais uma fonte de recurso, que é justamente o recurso da bet ilegal, aquela bet que não está cadastrada no Ministério da Fazenda, cujos recursos foram bloqueados pelo Ministério da Fazenda, pela Secretaria de Prêmios e Apostas, e vão passar, depois de um processo administrativo, a compor o Fundo Nacional de Segurança Pública, ou seja, eles vão reverter da ilegalidade para prover infraestrutura para a segurança pública do país.
1: Qual o valor que vocês estimam que pode ser incorporado ao fundo com esses procedimentos e em que políticas e ações esse dinheiro poderá ser empregado?
16: Ainda não temos as cifras exatas por conta de sigilo fiscal e sigilo bancário, mas nós estimamos que são valores na casa dos bilhões de reais que podem muito em breve passar a incorporar aí o orçamento do Fundo Nacional de Segurança Pública. E em termos de política de segurança pública, eles podem ser aplicados a inúmeras finalidades, desde enfrentamento à violência contra a mulher, valorização do profissional de segurança pública e, principalmente, tecnologia, infraestrutura de segurança pública, equipagem, aquisição de viaturas, aquisição de colete, enfim, tudo para valorizar a infraestrutura de segurança do país.
0: Agora, falando um pouco aí da burocracia, para que esse dinheiro chegue efetivamente, né, nas viaturas, nos equipamentos, os procedimentos administrativos que são estabelecidos pela portaria, eles não eliminam a necessidade de uma decisão judicial, né?
16: De forma alguma.
0: É, mas eles reduzem essa burocracia? Como é que eles aumentam a chance dessa vitória judicial?
16: Eles reduzem na medida em que eles facilitam a liquidez da sentença que vai ser dada. Como que vai funcionar, Mariana? A Secretaria de Prêmios e Apostas consolida o valor que foi apreendido, manda para o Ministério da Justiça, o Fundo Nacional de Segurança Pública, por meio de uma comissão processante, avaliza esses valores, ou seja, dá o ok de que tais valores estão de fato corretos e envia isso para a Advocacia Geral da União. A Advocacia Geral da União, em posse desse instrumento, desse arcabouço probatório, simplesmente pede o pedimento desses valores ao Judiciário. Então, a função do Judiciário deixa de ser probatória, deixa de ser instrutória e passa a ser convalidatória daquele título administrativo que já existe. Aqueles valores já estão sedimentados, basta a declaração para que eles passem a integrar o Fundo Nacional de Segurança Pública.
0: Ou seja, já chega na Justiça com meio caminho andado.
16: Quase 70% já.
1: Diretora, sem seguir a regulamentação para o jogo de apostas online, as bets ilegais ficam mais acessíveis a atividades criminosas, né? A destinação desses recursos para o Fundo Nacional de Segurança Pública é uma forma de ajudar a combater esse mesmo crime e outros também que se ligam?
16: Exatamente. Como eu disse no comecinho aqui da nossa entrevista, é a ilegalidade se transformando em infraestrutura de segurança pública. Esse recurso, prioritariamente, vai ser destinado aos estados e Distrito Federal, na modalidade de transferência fundo a fundo, que é uma espécie de PIX que a gente faz para os estados e Distrito Federal investirem em segurança pública. E uma das formas que eles podem investir é justamente em tecnologia para combater a ilicitude de crimes virtuais, ou seja, a cibersegurança ganhando mais investimentos a partir da apreensão e da transformação desses valores para o Fundo Nacional de Segurança Pública.
0: Agora, a aplicação dos recursos, ela tem também um acompanhamento criterioso,
16: tem,
0: né? Que é feito pela Secretaria Nacional de Segurança Pública e existe, inclusive, uma diretoria lá específica.
16: Que é justamente o Fundo Nacional de Segurança Pública, que faz esse acompanhamento desde o momento em que o Estado ele propõe a utilização do recurso do fundo até o fim da prestação de contas. Nós somos acompanhados e auditados, Mariana, diariamente pelo Tribunal de Contas da União, Controladoria Geral da União e todos os ministérios públicos estaduais, porque todo esse recurso vai para os estados. Então, a gente tem realmente um acompanhamento extremamente criterioso, extremamente rígido e rigoroso da aplicação desses recursos. Eu costumo brincar que nós monitoramos mais de 1000 contas bancárias diariamente. Cada centavo que sai desse recurso é cientificado à nossa equipe.
1: Muito bem, nós conversamos com Camila Pintarelli, diretora do Fundo Nacional de Segurança Pública. Muito obrigado por essa entrevista aqui na Voz do Brasil.
16: Eu que agradeço a oportunidade. Contem conosco.
0: As instituições interessadas em participar do edital Restaura Rio Doce terão mais um mês para fazer a inscrição.
1: O prazo para apresentação de propostas foi prorrogado até o dia 30 de setembro.
17: Fruto de uma parceria entre o BNDES, Banco Nacional de Desenvolvimento Econômico e Social, e o Ministério do Meio Ambiente e Mudança do Clima, o edital vai selecionar instituições para executar e coordenar projetos de restauração ecológica e produtiva em 12.500 hectares na região da bacia do Rio Doce. O objetivo é reparar e compensar os danos causados pelo rompimento da barragem de Fundão, ocorrido em 2015, em Mariana, no interior mineiro. As propostas a serem submetidas devem prever ações envolvendo restauração ecológica por meio da recomposição da vegetação nativa e restauração produtiva, através de sistemas sustentáveis que conciliem geração de renda e conservação ambiental. De acordo com o gerente institucional do Fundo Rio Doce no BNDES, Guilherme Tinoco, será realizada no dia 10 de setembro uma oficina online para o esclarecimento de dúvidas sobre o edital.
18: O encontro terá como objetivo orientar as entidades interessadas sobre os critérios, requisitos e procedimentos previstos para a apresentação dos projetos. Para participar, é preciso se inscrever na nossa página do edital na internet.
17: Mais informações sobre o edital Restaura Rio Doce e a oficina online estão disponíveis no site bndes.gov.br/restaura-rio-doce. Reportagem André de Barros Lima.
0: O acesso à pós-graduação abre novos caminhos para a qualificação profissional.
1: E estudantes e pesquisadores indígenas têm a oportunidade de ingressar em cursos de mestrado e doutorado em todo o país.
0: Ao todo, são ofertadas 325 bolsas pelo Programa de Desenvolvimento Acadêmico Indígena.
1: O edital é uma iniciativa da Coordenação de Aperfeiçoamento de Pessoal de Nível Superior, a CAPES.
19: Estudantes indígenas que querem fazer mestrado ou doutorado já podem consultar os programas de pós-graduação participantes do Programa de Desenvolvimento Acadêmico Indígena, o PEDAI. A lista está disponível no portal da CAPES e informa a instituição, o curso, a cidade, o estado, o contato e o número de bolsas. São 325 bolsas, sendo 214 para mestrado e 111 para doutorado, distribuídas pelas 5 regiões do país. O estudante pode consultar a relação completa dos programas no portal da CAPES, no gov.br/CAPES, e verificar as oportunidades de interesse. Reportagem Pablo Mundim.
0: Participantes da Prova Nacional Docente 2026 já podem consultar os locais de prova.
1: As informações estão disponíveis no cartão de confirmação da inscrição.
0: O participante pode conferir também informações referentes à sua inscrição e à aplicação da prova, como data e horário.
1: As informações podem ser acessadas em pnd.inep.gov.br.
0: Escolas públicas e privadas de todo o país têm até o dia 11 de setembro para conferir os dados declarados na primeira etapa do Censo Escolar 2026.
1: As informações estão disponíveis para consulta no sistema EducaCenso e identificar possíveis erros.
0: A novidade desse ano é que os gestores podem checar os dados declarados antes da fase oficial de retificação, que deve começar na segunda quinzena de setembro.
1: Após a retificação, os gestores terão 30 dias para corrigir qualquer inconsistência.
0: O endereço para consulta é educacenso.inep.gov.br. Vou repetir, é educacenso.inep.gov.br.
1: E essas foram as notícias do Governo Federal.
0: Uma realização da Secretaria de Comunicação Social da Presidência da República.
1: Com produção da empresa Brasil de Comunicação.
0: Fique agora com o Minuto do TCU. Em seguida, as notícias do Poder Judiciário e do Congresso Nacional. Boa noite.
1: Boa noite para você. Até amanhã.
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21: Presidente do STF toma decisões em 3 diferentes procedimentos.
23: STJ garante justiça gratuita para pessoa com câncer que tem reserva financeira.
21: Forças federais vão atuar em 8 estados nas eleições deste ano.
23: Boa noite, eu sou o Arthur Filho.
21: E eu sou Walter Lima.
23: Nesta quarta-feira, o presidente do Supremo Tribunal Federal, ministro Edson Fachin, passou para a presidência da corte o inquérito que apura a divulgação de notícias falsas e ataques contra integrantes do STF. Até então, o relator do inquérito era o ministro Alexandre de Moraes.
21: O ministro Fachin também suspendeu as decisões dos ministros André Mendonça e Flávio Dino sobre o afastamento e a reintegração de Andrei Rodrigues ao cargo de diretor-geral da Polícia Federal e Leandro Almada do cargo de diretor de inteligência da PF.
23: Andrei Rodrigues e Leandro Almada deverão prestar informações no prazo de 48 horas. Depois disso, o presidente do STF decidirá sobre a permanência ou não deles no cargo da Polícia Federal.
21: O presidente da Suprema Corte também convocou uma sessão plenária presencial extraordinária para a próxima terça-feira, 15 de setembro, às 10 horas da manhã.
23: Superior Tribunal de Justiça mantém justiça gratuita à pessoa em tratamento com câncer que recebe salário mínimo e conta com reserva financeira.
21: Ela recebe um salário mínimo por mês e tinha reservas financeiras, mas para o STJ essa condição por si só não impede o acesso ao benefício. Jafer Araújo.
24: O pedido de gratuidade foi negado pelo Tribunal de Justiça de Minas Gerais ao considerar a existência de saldos de poupança e aplicações financeiras em nome da parte. No STJ, no entanto, o relator ministro Moura Ribeiro entendeu que exigir que a pessoa em tratamento oncológico use suas reservas financeiras para pagamento de custas processuais poderia comprometer recursos necessários à subsistência e ao próprio tratamento, que envolve despesas elevadas e imprevisíveis.
23: O Tribunal Superior do Trabalho completa 80 anos em 2026. O TST foi criado em 9 de setembro de 1946 e instalado oficialmente no dia 23 do mesmo mês.
21: Para marcar a data, o Tribunal preparou ações comemorativas e uma identidade visual especial. Samanta Flor.
25: Nesses 80 anos mudaram as profissões, as formas de contratação e até a maneira de trabalhar. E o TST foi acompanhando essas transformações com o papel de uniformizar as decisões da Justiça do Trabalho e dar mais segurança às relações de trabalho. Para marcar essa trajetória, o Tribunal ganhou uma logomarca especial, inspirada em um labirinto circular e nos azulejos de Atos Bucão, presentes na sede do TST. A proposta é representar os diferentes caminhos para a solução dos conflitos trabalhistas.
23: Forças federais atuarão no apoio das eleições de 2026 de 8 estados.
21: Os pedidos foram encaminhados pelos tribunais regionais eleitorais ao TSE. Guilherme Firmino.
26: Na sessão plenária desta terça-feira, 8 de setembro, o plenário aprovou por unanimidade os pedidos de envio de tropas federais para o Maranhão e para a 37ª Zona Eleitoral do Piauí. A ação envolve a atuação do Exército, Marinha e Aeronáutica. O total de 8 estados terão o apoio da Força Federal no primeiro turno das eleições de 2026. A medida tem o objetivo de assegurar a normalidade e a segurança da votação e apuração em localidades indicadas. Após a aprovação do TSE, os pedidos são encaminhados ao Ministério da Defesa, responsável pelo planejamento e execução das ações pelas Forças Armadas. Novas solicitações ainda poderão ser apresentadas pelos TRS, caso sejam identificadas situações que necessitem de apoio.
23: Quase 500 trabalhadores vítimas de trabalho análogo ao escravo são resgatados durante o mês de agosto.
21: O Ministério Público Federal integra a força-tarefa que reuniu 5 instituições e realizou ações de fiscalização em 27 unidades da Federação. Vanessa Pereira.
3: Ao todo, foram resgatadas 479 pessoas que viviam em situação análoga à escravidão. Dentre elas, mulheres, crianças e adolescentes, imigrantes. Os empregadores flagrados submetendo os funcionários a essas condições foram notificados a interromper as atividades, cancelar os contratos informais, formalizar os trabalhadores retroativamente e pagar os valores trabalhistas e rescisórios às vítimas. Valor que ultrapassa R$1.400.000.
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5: A você uma boa noite.
21: E até amanhã.
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7: Eu sou Paula Groba.
9: E eu sou Humberto Pinheiro.
7: E estes são os destaques de hoje do Jornal do Senado, que começa agora.
9: Senado analisa piso nacional para profissionais de apoio da educação básica.
7: PEC da Segurança Pública poderá direcionar recursos para as Forças Armadas.
9: Eleições 2026. Jovens, analfabetos e idosos têm regras diferentes para votar.
7: Boa noite.
9: Boa noite.
7: Quem trabalha na secretaria, na biblioteca ou em outras áreas de apoio das escolas públicas poderá ter um piso salarial nacional.
9: Uma proposta sob análise do Senado prevê um valor mínimo para a remuneração desses profissionais e será votada pela Comissão de Educação. Repórter Rodrigo Rezende.
10: A Comissão de Educação do Senado vai analisar o projeto que cria um piso salarial nacional para profissionais da educação básica pública que trabalham em funções de apoio administrativo, técnico ou operacional. A ideia é que este piso seja de 75% do valor do piso do magistério. O atual valor do piso dos professores é de R$ 5.130,00, o que daria ao piso dos demais profissionais o valor de R$ 3.847,00 para uma jornada de 40 horas. O senador Flávio Arnes, do PSB do Paraná, ressaltou que uma boa escola só funciona com a valorização de todos os profissionais que atuam naquele espaço.
11: E um estabelecimento educacional, uma escola, só funciona com qualidade, adequadamente, com a participação de todos os profissionais. Mas uma secretaria bem montada, a biblioteca, toda a infraestrutura da escola, se estiver em harmonia com os objetivos da educação, isso é um avanço extraordinário. Eu acho que nós temos que fazer isso, esse debate aqui no Senado Federal. Já está aí há bastante tempo.
10: Camilo Santana, do PT do Ceará, presidente da comissão, anunciou que o relator do projeto será o senador Marcelo Castro, do MDB do Piauí. Após a análise do colegiado, a proposta ainda será votada pela Comissão de Assuntos Econômicos.
7: E investimentos em pesquisa e inovação podem chegar a mais áreas da região amazônica, segundo um projeto aprovado pela Comissão de Ciência e Tecnologia.
9: A proposta determina que parte desses recursos sejam destinados para além da região metropolitana de Manaus. Repórter Patrícia Oliveira.
27: Poderão ser destinados também a outras áreas da Amazônia parte dos recursos que as empresas já são obrigadas a investir como contrapartida aos incentivos da Zona Franca de Manaus e da Lei de Informática. É o que estabelece um projeto do senador Davi Alcolumbre, do União do Amapá, aprovado na Comissão de Ciência e Tecnologia. Hoje, empresas beneficiadas por esses incentivos precisam aplicar pelo menos 5% do faturamento obtido no mercado interno com produtos de tecnologia em pesquisa e desenvolvimento. A ideia é mudar a distribuição de parte desses recursos, como explicou o relator senador Flávio Arnes, do PSB do Paraná.
11: Restabelecer em lei aquele piso de interiorização dos investimentos em pesquisa e inovação, assegurando recursos para os demais estados da região amazônica, estendendo para os convênios firmados no âmbito da Lei de Informática.
27: Pelo o texto, pelo menos 15% de parcelas específicas desses investimentos deverão ser destinados a instituições públicas de ensino e pesquisa que estejam fora da região metropolitana de Manaus, nos estados do Acre, Amapá, Rondônia, Roraima e Amazonas. A proposta seguiu para análise da Comissão de Assuntos Sociais.
7: A segurança pública esteve entre as principais prioridades do Senado durante a semana de esforço concentrado. Entre as propostas analisadas está a PEC da Segurança, que prevê mais recursos para o setor, amplia a integração entre os órgãos de segurança e torna mais rigoroso o regime penal para líderes de facções criminosas, organizações paramilitares e milícias. A proposta de emenda à Constituição segue em análise na Comissão de Constituição e Justiça.
9: Para o senador Fernando Dueire, do PSD de Pernambuco, o poder público tem a responsabilidade de combater a violência, mas também de criar condições para a ressocialização de quem tem possibilidade de ser reintegrado à sociedade. O senador defendeu uma legislação mais rigorosa e afirmou que a segurança pública é um desafio que precisa ser enfrentado pelo Estado brasileiro.
8: Não é possível que a violência que hoje nós convivemos em todas as grandes cidades ou médias brasileiras continue. É preciso que nós tenhamos uma legislação dura para que isso seja de alguma forma contido.
7: E a Constituição poderá passar a prever um sistema único de segurança pública com recursos destinados ao combate à criminalidade e à melhoria da estrutura do setor.
9: O texto base da proposta já foi aprovado pela Comissão de Constituição e Justiça. Os recursos virão dos Fundos Nacionais de Segurança Pública e Penitenciário Nacional e do Fundo Social do Pré-Sal. Os senadores ainda podem incluir as Forças Armadas entre os beneficiários. Repórter Bruno Lourenço.
12: A proposta de emenda à Constituição aprovada pelos senadores institucionaliza o Sistema Único de Segurança Pública, que terá receitas do Fundo Nacional de Segurança Pública e do Fundo Penitenciário Nacional e até de eventual superávit no Fundo Social do Pré-Sal. Emenda do senador Carlos Portinho, do PL do Rio de Janeiro, quer incluir as Forças Armadas entre as beneficiárias dos recursos. Portinho diz que é justo direcionar essas verbas quando militares atuam em atividades de proteção e defesa civil contra delitos nas fronteiras e na garantia da lei e da ordem.
13: A ausência de previsão expressa quanto à destinação de recursos do Fundo Nacional de Segurança Pública para essas operações gera insegurança jurídica e limita a capacidade de resposta do Estado frente às ameaças do alcance nacional. Aqui falamos de soberania.
12: Portinho destacou que sua proposta é voltada exclusivamente para o custeio de ações desempenhadas em contextos específicos, como operações nos morros de seu estado. O relator da PEC da Segurança, senador Rogério Carvalho, do PT de Sergipe, no entanto, recomenda a rejeição da emenda.
14: As Forças Armadas têm o seu próprio regramento de financiamento, que é um outro debate que precisa ser feito num outro lugar. E se ele for convocado, deverá ter reforço orçamentário naquilo que é o lugar do financiamento da segurança pública.
12: A Comissão de Constituição e Justiça deve concluir a votação da PEC da Segurança na próxima reunião.
15: Eleições 2026.
7: Você já se perguntou por que nunca viu propaganda eleitoral de algum determinado partido na televisão?
9: Pode ser que ele não tenha cumprido as exigências da legislação para ter direito ao horário gratuito. A repórter Lana Dias explica.
16: Para ter acesso ao horário eleitoral, o partido ou a federação precisa ter cumprido na eleição de 2022 pelo menos um desses critérios. Eleição de no mínimo 11 deputados federais distribuídos em pelo menos 9 unidades da federação ou receba ao menos 2% dos votos válidos nas eleições para a Câmara dos Deputados, distribuídos de novo em 9 unidades da federação, com um mínimo de 1% dos votos em cada uma delas. O consultor legislativo do Senado, Arlindo Fernandes, explicou que a aplicação da regra dos votos para a Câmara está sendo de forma gradual, desde 2018.
17: Quando começou a ser aplicada essa cláusula de desempenho, era, na primeira eleição, era 1,5%, depois na segunda eleição 2%, na eleição deste ano de 26, será exigido 2,5%, e a partir de 2030 vai ficar a cláusula permanente, que é 3% do eleitorado.
16: Vale lembrar que o fundo partidário e o fundo eleitoral são coisas diferentes. O partidário é destinado às despesas rotineiras das legendas, e o eleitoral é direito de todos os partidos, exclusivo ao financiamento de campanhas de candidatos e candidatas durante o ano de eleição.
7: E daqui a menos de um mês, brasileiras e brasileiros vão às urnas, mas nem todos os eleitores são obrigados a votar. O voto é facultativo para jovens de 16 e 17 anos, pessoas analfabetas e eleitores a partir dos 70 anos.
9: Quem está nesses grupos e não comparecer às urnas não precisa justificar a ausência nem está sujeito a penalidades. Além disso, para analfabetos e eleitores com mais de 70 anos, o título eleitoral não é cancelado, mesmo que não votem em 3 eleições consecutivas. Essa regra é diferente da aplicada aos eleitores para quem o voto é obrigatório. Com edição de Paula Groba e trabalhos técnicos de Eliseu Caires, o Jornal do Senado fica por aqui. Acompanhe agora as notícias da Câmara dos Deputados. Boa noite.
7: Boa noite e até amanhã.
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1: Presidente Hugo Mota reitera confiança no sistema eleitoral brasileiro.
2: Avança a proposta que cria faixa exclusiva para motos em vias urbanas.
1: Audiência na Câmara debate instituição do Dia Nacional da Acupuntura.
2: Parlamentares analisam ações de regulamentação e ajuste na economia.
1: Boa noite. Afonso Florence, do PT da Bahia, apoia projeto que flexibiliza

0: Ele avalia que a medida protege a competitividade da produção nacional.
1: Rodrigo de Castro explica que o texto limita a redução ao ano de 2026, antes da entrada em vigor das novas regras tributárias para o setor. Ele aponta que a lei mantém benefícios tributários para o setor durante a transição para um novo programa de incentivo previsto para 2027.
0: André Abdon, do PP do Amapá, ressalta a importância da lei que permite ao governo federal reduzir tributos sobre combustíveis sem comprometer as contas públicas. O objetivo da matéria, recém-aprovada, é reduzir os impactos econômicos decorrentes do conflito no Oriente Médio.
1: André Abdon avalia que a medida pode ajudar a conter os efeitos da alta internacional do petróleo sobre os preços no Brasil. O texto autoriza o uso de receitas extras para compensar a perda de arrecadação, alcançando tributos cobrados em 2026 sobre diesel, biodiesel, gasolina e etanol.
0: João Maia, do PP do Rio Grande do Norte, celebra a aprovação da lei que flexibiliza regras fiscais para áreas de livre comércio no ano de 2026. A medida alcança propostas em que a perda de arrecadação já esteja prevista no orçamento.
1: João Maia ressalta que a norma também afasta limitações fiscais para apresentação de propostas sobre licença paternidade e salário paternidade, desde que respeitadas as exigências previstas na Constituição Federal.
2: Relações Exteriores.
0: Fernando Coelho Filho, do União de Pernambuco, defende a instalação da frente parlamentar em apoio à integração entre a União Europeia e o Mercosul. Ele sustenta que o objetivo é acompanhar o processo de implementação do acordo entre os dois blocos assinado em 2025.
1: De acordo com Fernando Coelho Filho, o bloco de livre comércio abrange cerca de 718 milhões de pessoas e beneficiará setores como indústria, mineração e agronegócio. O deputado acredita que a frente será fundamental para garantir que o acordo traga benefícios para o Brasil.
2: Saúde.
0: Profissionais de saúde ouvidos pela Comissão de Cultura da Câmara apoiaram a criação de um Dia Nacional da Acupuntura. O tema foi debatido em audiência pública, como detalha o repórter Luiz Cláudio Canuto.
3: O dia 22 de novembro pode se tornar o Dia Nacional da Acupuntura e do Acupunturista no Brasil. É o que prevê projeto em discussão na Comissão de Cultura da Câmara dos Deputados. Nesse mesmo dia, em 87, foi fundada a Federação Mundial das Sociedades de Acupuntura e Moxabustão, que é uma técnica terapêutica da medicina tradicional chinesa que usa o calor gerado pela queima de uma erva para estimular pontos de acupuntura. A acupuntura é o conjunto de técnicas e terapias para estimular pontos específicos do corpo humano com agulhas, com o objetivo de manter o equilíbrio físico e mental. O pedido para a oficialização do Dia da Acupuntura, em lei, foi feito por instituições que representam a acupuntura no Brasil. CNAA, Conselho Nacional de Autorregulamentação da Acupuntura, a SBA, Sociedade Brasileira de Acupuntura, e a FENAB, Federação de Acupuntura do Brasil e Práticas Integrativas. Existem mais de 370 mil acupunturistas no país. Uma audiência pública na Câmara discutiu a relevância da acupuntura e da medicina tradicional chinesa na saúde pública brasileira. A relatora da proposta, a deputada Érica Cocai, do PT do Distrito Federal, concordou com a sugestão.
4: Eu, na condição de relator, obviamente que eu acato a sugestão que aqui foi encaminhada e nós vamos trabalhar para que rapidamente possamos apresentar esse parecer com este substitutivo, que em verdade não descaracteriza o dia nacional, o dia 22 de novembro, como dia nacional, pelo histórico mundial que está posto, mas que amplia para que incorporemos também, de forma aditiva, também a semana.
3: Érica Cocai lembrou que a acupuntura é uma prática terapêutica amplamente reconhecida e utilizada no Brasil e adotada no SUS, Sistema Único de Saúde. A audiência pública ocorreu porque a criação de dias comemorativos precisa ser precedida da realização de consultas e debate público, conforme uma lei de 2010. Na reunião, o projeto recebeu apoio de representantes do Conselho Federal de Enfermagem e do Conselho Federal de Biomedicina. Desde 2026, uma lei regulamenta o exercício profissional de acupuntura. A norma autoriza o uso da acupuntura durante outros atendimentos na área de saúde, se autorizado pelos respectivos conselhos profissionais. Por isso, o profissional deve se submeter a curso de extensão específico oferecido por instituição de ensino devidamente reconhecida. Da Rádio Câmara de Brasília, Luiz Cláudio Canuto.
2: Trabalho.

0: Câmara, o Soboldrin do Republicanos de Goiás apoia o projeto que concede adicional de insalubridade de 40% a agentes comunitários de saúde e de combate a endemias expostos ao calor durante o trabalho em áreas externas.
1: Relatora da matéria na Comissão de Saúde, Marussa Boldrin, afirma que a medida fortalece o SUS ao reconhecer os riscos enfrentados por esses profissionais nas visitas domiciliares. Segundo ela, a proposta também promove justiça salarial e uniformiza o benefício em todo o país.
2: Desenvolvimento regional.
0: Gabriel Mota, do União de Roraima, ressalta a importância de lei complementar que permite às cooperativas acessar recursos dos fundos de desenvolvimento da Amazônia, do Nordeste e do Centro-Oeste. A medida inclui essas organizações entre as beneficiárias de financiamentos.
1: Gabriel Mota considera que a mudança amplia as possibilidades de investimentos para o setor cooperativista. Em Roraima, as cooperativas passam a poder buscar recursos do Fundo de Desenvolvimento da Amazônia para investir em seus empreendimentos.
2: Agricultura.
0: Marcelo Moraes, do PL do Rio Grande do Sul, propõe novas regras para as patentes de tecnologias transgênicas usadas na agricultura. Na avaliação do deputado, a medida amplia a transparência na cobrança de royalties sobre sementes e outras inovações biotecnológicas.
1: Marcelo Moraes explica que o projeto obriga as empresas a informar quais patentes estão em vigor, os prazos de validade e os valores cobrados. O deputado acredita que a proposta evita cobranças indevidas após o vencimento das patentes e fortalece a segurança jurídica dos produtores rurais.
2: Transportes.
0: A Comissão de Viação e Transportes aprovou uma proposta que prevê faixas exclusivas para motocicletas em vias urbanas. A repórter Sofia Peçanha tem mais detalhes.
3: A Comissão de Viação e Transportes aprovou o projeto que trata da implantação de faixas exclusivas para a circulação de motocicletas, motonetas e ciclomotores nas vias urbanas. Porém, durante a votação, a Comissão de Desenvolvimento Urbano alterou o projeto. Em vez de modificar o Código de Trânsito Brasileiro, o novo texto altera a Lei de Mobilidade Urbana para incluir as motocicletas, motonetas e ciclomotores entre os modos de transporte que podem contar com espaços exclusivos nas vias urbanas. O texto apresentado originalmente determinava que cidades com mais de 300 mil habitantes implantassem faixas exclusivas para motos em avenidas com três ou mais faixas de rolamento. No novo texto, retira essa obrigatoriedade, com o argumento de que cada município deve ter autonomia para decidir como organizar o trânsito de acordo com a sua realidade. Com isso, o projeto aprovado deixa de criar uma obrigação para as prefeituras e passa apenas a prever as faixas exclusivas para motocicletas como uma ferramenta que poderá ser utilizada pelos gestores municipais, caso considerem adequado. O autor do projeto, o deputado Gabriel Nunes, do PSD da Bahia, afirma que a proposta surge como resposta à necessidade de medidas voltadas à segurança no trânsito.
4: A gente vê a crescente muito grande de acidentes envolvendo motos e a gente precisa adotar políticas públicas, não só de prevenção, de educação, como também ações como essa, para que a gente possa estar minimizando os acidentes de trânsito com os motociclistas e, naturalmente, também diminuindo o número de óbitos, acidentes de uma maneira geral.
3: O novo texto também deixou de prever multa ou infração para o uso indevido de faixas. A proposta passa a ser apenas uma diretriz da Política Nacional de Mobilidade Urbana, sem criar obrigações ou penalidades automáticas para motoristas ou municípios. O texto também mantém a previsão de prioridade para o transporte público coletivo e para os modos não motorizados, como bicicletas e deslocamentos a pé. Para o deputado Gabriel Nunes, a medida pode trazer benefícios para a circulação de veículos e para a segurança viária.
4: Naturalmente, essas faixas vão fazer com que melhore não só o fluxo do trânsito nesses grandes centros, como também vai fazer com que tenha maior segurança, tanto dos profissionais motociclistas, como também do trânsito como todo.
3: Agora, o projeto que inclui a criação de faixas exclusivas para a circulação de motocicletas, motonetas e ciclomotores nas vias urbanas será analisado pela Comissão de Constituição e Justiça. Da Rádio Câmara de Brasília, Sofia Peçanha.
2: Ciência e tecnologia.
1: Juscelino Filho, do PSDB do Maranhão, é autor do projeto que cria o Dia Nacional da Inclusão Digital a ser celebrado em 27 de março. Segundo o deputado, a iniciativa amplia a conscientização sobre a importância do acesso à internet e às tecnologias para o exercício da cidadania.
0: Juscelino Filho acrescenta que a data deve estimular campanhas de capacitação digital e ações para reduzir as desigualdades no acesso à tecnologia. O objetivo do projeto, segundo ele, também é fortalecer políticas públicas voltadas à inclusão digital no país.
1: Marangoni, do Podemos de São Paulo, apresentou projeto que dispensa a cobrança de direitos autorais pela execução de músicas em eventos gratuitos promovidos pelo poder público. A medida vale para atividades culturais, artísticas, turísticas, educacionais, esportivas e comunitárias.
0: Marangoni esclarece que a medida só alcança eventos sem cobrança de ingresso ou qualquer outra forma de pagamento para acesso do público. O deputado justifica que a proposta busca reduzir custos das programações gratuitas promovidas por União, estados e municípios.
2: Educação.
1: A Comissão de Educação aprovou uma proposta que cancela diploma e matrícula de quem fraudar cotas nas universidades. A repórter Fabielle Pires relata outros detalhes do texto.
5: As políticas de cotas transformaram o acesso ao ensino superior no Brasil, mas um problema ainda preocupa universidades e estudantes: as fraudes. Segundo o Ministério da Educação, desde 2005 até o ano passado, o programa Universidade para Todos, o ProUni, já beneficiou mais de 1 milhão e 100 mil estudantes autodeclarados pretos, pardos, indígenas e pessoas com deficiência. Atualmente, mais de 65% dos beneficiados utilizam o sistema de cotas. Pensando nisso, o deputado Rubens Pereira Júnior, do PT do Maranhão, apresentou um projeto de lei que estabelece a anulação de créditos estudantis e a cassação do diploma das pessoas que ingressaram de forma fraudulenta em vagas destinadas a esses estudantes. Segundo Rubens Pereira Júnior, 163 estudantes foram expulsos de universidades federais desde 2017 por fraudes em cotas raciais em 26 universidades. Como punição, somente a Universidade de Brasília cassou diplomas de 2 alunos e expulsou outros 15. O relator da proposta na Comissão de Educação, deputado professor Reginaldo Veras, do PV do Distrito Federal, modificou o texto para que todas as informações constem na lei original, a lei de cotas. A intenção é punir com severidade quem fraudar o sistema.
6: A verdade é que o Supremo já se debruçou sobre essa matéria e estabeleceu que as próprias universidades, dentro de sua autonomia, pudessem criar comissões de heteroidentificação, análise por fotos e tudo mais. Então, o que esse projeto de lei propõe é que aquele que comprovadamente fraudar esse sistema de ingresso tenha seus créditos estudantis cassados, que ele não possa usar isso em outras universidades como matéria já estudada, e mais grave ainda, mais intenso ainda, caça até o diploma daqueles que porventura já tenham concluído o curso.
5: Agora a proposta que muda a lei de cotas para punir fraude segue para análise da Comissão de Constituição e Justiça. Da Rádio Câmara de Brasília, Fabielle Pires.
2: Justiça.
0: O projeto de João Cury, do MDB de São Paulo, permite a criação de curatela por escritura pública, quando a pessoa com incapacidade atingir a maioridade. Pelo texto, a hipótese vale para casos consensuais, sem conflito de interesses e com incapacidade comprovada por laudo médico.
1: O texto de João Cury prevê que os pais ou responsáveis legais possam solicitar a curatela diretamente em cartório. O deputado considera que a medida reduz a necessidade de processos judiciais para famílias de pessoas com deficiência. 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
2: Segurança Pública.
0: Antônio Doido, do MDB do Pará, apoia projeto que cria um sistema nacional de enfrentamento à violência contra meninas e mulheres. A proposta, já aprovada pela Câmara, busca integrar ações da União, dos estados e dos municípios para prevenir o feminicídio e ampliar a rede de proteção.
1: Antônio Doido ressalta que o texto autoriza o governo federal a destinar até 5 bilhões de reais entre 2026 e 2028 para essas políticas. Os recursos poderão financiar atendimento às vítimas, ações educativas e medidas de combate à violência, também no ambiente digital.
2: Eleições.
0: O Tribunal Superior Eleitoral inaugurou uma exposição sobre os 30 anos das urnas eletrônicas na Câmara dos Deputados. A repórter Maria Neves tem mais informações sobre a exposição O Caminho do Voto.
7: Durante a abertura da exposição O Caminho do Voto, em comemoração aos 30 anos da urna eletrônica na Câmara dos Deputados, o presidente Hugo Mota sustentou que o Brasil ocupa um lugar de protagonista no mundo por contar com um sistema eleitoral seguro e de apuração rápida. O presidente da Câmara ressaltou ainda que a exposição ajuda o eleitor a compreender o funcionamento das instituições e a necessidade de fortalecer a democracia.
8: O voto é resultado de um processo muito amplo, construído ao longo do tempo e aperfeiçoado a cada eleição. Conhecer esse caminho, como bem sugere a exposição, fortalece a confiança nas instituições responsáveis pelo nosso processo eleitoral e ajuda o cidadão a compreender melhor a importância de fortalecer continuamente a nossa democracia.
7: A urna eletrônica foi utilizada pela primeira vez em 1996, na eleição de prefeitos e vereadores em todo o estado do Rio de Janeiro. A votação eletrônica foi testada naquele ano também nas capitais e nos municípios que contassem com mais de 200 mil eleitores. A partir do ano 2000, a urna eletrônica passou a ser utilizada em todo o país. Na exposição O Caminho do Voto, organizada pelo Tribunal Superior Eleitoral, o visitante poderá conhecer detalhes das urnas eletrônicas, como a tecnologia utilizada, os procedimentos de auditoria e outros mecanismos para garantir o funcionamento e a segurança do processo eletrônico de votação. A mostra pode ser vista até o dia 20 de setembro no Salão Negro da Câmara dos Deputados. Da Rádio Câmara de Brasília, Maria Neves.
2: Meio Ambiente.
1: Mário Negromonte Júnior, do PSB da Bahia, defende a criação de uma CPI para investigar casos de crueldade contra animais no país. A proposta também pretende apurar o uso de plataformas digitais para disseminar ou incentivar esse tipo de violência.
0: Para Mário Negromonte Júnior, a comissão também deve investigar a atuação de grupos organizados, eventuais falhas das autoridades na apuração dos crimes e a disseminação de conteúdos violentos em plataformas digitais. Ele acredita que a CPI vai fortalecer a proteção dos animais.
1: Termina agora o Jornal Câmara dos Deputados, produzido pela Rádio Câmara, com trabalhos técnicos de Wellington Teles, apresentação de Márcio Aquilissardi e Tércia Guimarães. Boa noite.
0: A Voz do Brasil está de volta amanhã. Boa noite para você.
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0: 14 graus.
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29: Que nomes sinalizavam atitudes diante da vida? Não quero, não posso e vou experimentar. O primeiro deles, não quero, estava de mal com o mundo, amargo, rejeitava qualquer proposta que surgisse dos outros. Ele era do contra. Não sabia exatamente por quê, mas era contra. Diante de qualquer sugestão, sem muito examinar, declarava: não quero. O segundo irmão, o do meio, não posso, não tinha esta oposição toda, mas também não tinha garra. Portador de uma autoimagem fraca, com medo de fazer má figura, Ele se excluía com uma costumeira posição. Não posso. Sua vida transcorria numa incrível mediocridade, sem sal nem açúcar, sem trovoadas e sem sol. Sua atitude costumeira? Excluir-se. Assim, imaginava ele, evitava a possibilidade de fracassar. Já com o terceiro irmão, vou experimentar, tudo era diferente. Não era melhor, nem mais inteligente ou criativo que seus dois irmãos. Não tinha medo de arriscar. Por vezes dava-se mal e tinha de aguentar a ironia dos irmãos. Porque tinha uma boa autoimagem, não desanimava e aproveitava o erro como experiência. Não é difícil imaginar a biografia dos três irmãos. Cada um escolheu um papel, uma filosofia de vida e foi fiel até o fim. Evidentemente, os dois primeiros fracassaram e sua saída era a lamentação. Ninguém gostava deles, ninguém os ajudava, ninguém os compreendia. Já o terceiro irmão teve uma vida cheia de alternativas, colorida e conquistou muitos sucessos. Foi um homem realizado. O pior fracasso é não tentar, com medo do fracasso. O maior desastre de um navio não é sofrer diante da tempestade, mas não sair do porto. É a luta que dá dignidade à vida. Amir Klink, o navegador solitário, superou centenas de desafios. Ao lado de grandes vitórias, conheceu insucessos. Ele afirmou: a pior coisa que pode acontecer na vida de uma pessoa não é quando o seu projeto não dá certo, seu plano de ação não funciona ou quando a viagem termina num lugar errado. O pior é não começar. Este é o grande naufrágio. É nos primeiros anos de vida que a criança forma sua autoimagem a partir das atitudes dos pais e mestres. Elas devem ser educadas não para o pessimismo, nem para o medo ou omissão. Devem ser educados para o positivo que leva ao sucesso. Na Rede Tua Rádio, texto, a crônica assinada pelo Frei Capuchinho Aldo Colombo, A Aposta dos Três Irmãos.

RPM, Rádio Pirata. Agora 10h23. Lula assina decreto que reduz tributos sobre gasolina e medida provisória que cria subsídio para diesel. Decreto reduz em 63%, aliás, em 63 centavos por litro, os tributos sobre gasolina e zera impostos sobre o etanol hidratado. Campanha de Flávio Bolsonaro pede cassação da chapa Lula-Alckmin por suposto abuso de poder em desfile na Sapucaí. Ação também foi apresentada contra Janja, Marcelo Freixo e o prefeito de Niterói, Rodrigo Neves. Defesa alega uso da máquina pública, recursos públicos e privados e favorecimento eleitoral a Lula. Aqui no Rio Grande do Sul, lembram aquele caso que repercutiu muito, né, no início do ano, a morte de um agricultor em Pelotas pela polícia, pois a polícia concluiu inquérito e indicia 7 PMs pela morte do agricultor a tiros dentro de casa no interior de Pelotas. Imagens de câmera de monitoramento registraram a ação. Rio Grande do Sul tem alerta vermelho para tempestade amanhã, quinta-feira, com chuva acima de 100 milímetros e ventos de mais de 100 km por hora. O maior risco está concentrado no extremo norte, enquanto outros dois alertas atingem áreas mais amplas. Agora 10h25, Boca Livre. Toada, fechando mais um bloco de sucessos aqui no Tua Essência.

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1: Seguimos por aqui juntos nessa noite de quarta-feira, abraçando você que chegou há pouco. Bem-vindo, bem-vinda. Para quem já segue com a gente, o nosso abraço, nossa gratidão aí pela companhia aqui em uma das emissoras da Rede Tua Rádio, também pela internet, né? No site tuaradio.com.br e, claro, no nosso aplicativo, né? Muito simples, se você não tem ainda, baixa aí o aplicativo da Rede Tua Rádio e você pode ouvir cada uma das nossas emissoras, né? Também a programação local aí durante o dia aqui na Tua Rádio. 27 minutos para as 11, está na hora de mais um...
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1: 9 de setembro, dia do veterinário, dia do administrador de empresas, dia do cachorro quente e dia da grávida. Os aniversariantes do dia. A cantora Maria Rita, que é filha da cantora Elis Regina.

Os fatos do dia. Em 1923, morreu aos 68 anos o militar e político brasileiro Hermes da Fonseca, presidente do Brasil entre 1910 e 1914. 1937. Nasceu em São José do Rio Preto, São Paulo, o artista e empresário João Batista Sérgio Muradi, mais conhecido pelo nome artístico de Beto Carreiro. Ele morreu em 2008 aos 70 anos. 1971. John Lennon lançou Imagine, um dos álbuns mais importantes de sua carreira solo.

da linda, né? Imagine, portanto, data aí da criação desse álbum, né? Como disse o nosso colega Omar e Vivan, um dos mais importantes, certamente, de John Lennon. Recordando aqui no Hoje na História, para você com a gente.

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5: 14 graus.
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1: Começando a última hora do Tua Essência, nesta quarta-feira, paz e bem para você que segue com a gente, para quem chegou há pouco, saiba que é um prazer ter cada uma de vocês aqui na companhia da Rede Tua Rádio. Vamos começando aqui a última hora de sucessos com Bete Balanço, Barão Vermelho.

0: O som de Zig Marley, fechando mais um bloco de sucessos na reta final do nosso programa nesta quarta-feira, 9 de setembro. E após o intervalo, eu volto para a parte final. Aguenta aí.
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Quase não dá para ser feliz. O som de Dalto, já no último bloco do Tua Essência, reta final desta quarta-feira. Já já tem a prece, a bênção hoje com Frei Evaldo Valdir de Freitas. Frei Evaldo é diretor da Tua Rádio Fátima 90.5 e também da mais nova Vacaria. Então, Frei Evaldo, daqui a pouquinho com a bênção final. Na sequência de sucessos, Chicago.

Ok, fechamos então o programa de hoje. Muito obrigado aí pela sua companhia e mais uma noite, né? Juntos aqui na Rede Tua Rádio. E tradicionalmente encerramos a programação com a prece e a bênção final. Hoje, este momento será conduzido pelo Frei Evaldo Freitas. Frei Evaldo é conselheiro provincial e, entre outras funções, é o diretor da Tua Rádio Fátima e também da mais nova, de Vacaria. Frei Evaldo.

0: Paz e bem, queridos amigos e amigas, ouvintes da rede Tua Rádio. Que bênção ter você conosco nesta noite. E ao final de mais uma jornada, mais um dia de nossas vidas, nosso sentimento é de gratidão por tudo aquilo que o bom Deus nos proporcionou experienciar e aprender, com todos os acertos, conquistas, vitórias, alegrias, desafios. E talvez porque nem tudo aconteceu como foi planejado, imaginado por mim, mas pela fé e confiança no Senhor, temos a certeza que tudo foi de acordo com a vontade divina e para o nosso crescimento. Por outro lado, já estou pedindo a Tua graça e a Tua presença, Senhor, pelo dia que em breve iniciará, que eu possa ser um instrumento de Tua paz, levando amor e esperança, alegria e otimismo, perseverança e fé, por onde eu for. Afastai de mim toda a influência negativa e que a Tua vontade se cumpra em minha vida. Senhor, olhai com misericórdia a todos os que passam por dificuldades, sofrimentos físicos, emocionais, psicológicos e espirituais. Dai, Senhor, saúde ao corpo e paz ao coração dos deprimidos, tristes e desanimados. A paz de Jesus e o amor de Maria estejam em nossas vidas, em nossos corações. Deus os abençoe hoje e sempre, a todos nós, as nossas famílias, a todos e a todas os ouvintes e amigos da rede Tua Rádio. Na abundância da fé, do amor, da saúde, da alegria, da paz e de todo o bem. Em nome do Pai, do Filho e do Espírito Santo. Amém.
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15: 14 graus.

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Olá, muito bom dia. Seja bem-vindo à madrugada da Rede Tua Rádio nesta quinta-feira. Depois do Tua Essência, chegando por aqui para te fazer companhia até às 5 horas da manhã. Muitas atrações, você já sabe, você já conhece. Nós vamos juntos com muita música, o espaço da informação e, é claro, aquele momento de reflexão, as mensagens dos Freis Capuchinhos, da CNBB, enfim, dos mais diversos órgãos aí que envolvem religião e espiritualidade, você vai conferir a partir de agora. Que você tenha uma excelente quinta pela frente é o desejo de toda a equipe de profissionais aqui da Rede Tua Rádio. Bom dia!

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1: Olá, meus amigos e caros ouvintes. Nesta quinta-feira, nós temos o tempo bastante instável sobre toda a metade norte do Rio Grande do Sul, área que vai desde oeste, noroeste, passa pelo centro, vales, norte e vem até aqui a região nordeste do estado, área que inclui a região da Serra, Campos de Cima da Serra e também o litoral norte. Todas estas áreas estarão sob a influência de instabilidades. Então, eventualmente, tem pancadas de chuva que podem vir com descargas elétricas e até mesmo com queda de granizo, além de rajadas de vento. Mas essa condição aumenta bastante na sexta-feira por causa da formação de um ciclone extratropical. Então, na sexta-feira, as instabilidades são bem mais intensas e podem trazer tempestades também mais intensas aqui sobre a nossa região. Com a previsão do tempo, Kátia Valente.
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2: Meia-noite e 12 minutos.

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Aí a boa música aqui da Rede Tua Rádio. Você que está nessa madrugada, muito obrigado pela companhia, muito obrigado pela audiência. Nós vamos juntos até às 5 horas da manhã com os nossos quadros, com as nossas mensagens, os momentos de reflexão, né? Que a gente dá aquela respirada mais funda, faz aquele momento de espiritualidade sempre presente aqui na Rede Tua Rádio. Bom dia!

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0: Encontrar-se já virou quase que uma rotina no bom sentido, porque a gente gosta de estar juntos. E quando estamos juntos, falamos da vida, falamos da profundidade do existir. Obrigado por sintonizar neste momento. E o pensamento assim nos diz: decidi recomeçar a história. Entretanto, preferi substituir o era uma vez pelo é desta vez. Decidi recomeçar a história. Entretanto, preferi substituir o era uma vez pelo é desta vez. Depois de muito pensar, depois de avaliar os prós e os contras, chegou a hora de decidir. Há pessoas que têm clareza do que deve ser feito, mas estão muito distantes da atitude. Chega um momento em que o necessário é ter atitude. Há pessoas que vivem dizendo o que desejam fazer, mas nunca fazem nada. Esperar que alguém faça em seu lugar? Isso é impossível. Chegará um dia em que você terá de dizer com muita serenidade: é desta vez. Não há necessidade de perder o bom humor. Basta decidir e fazer. Deixe para trás o que não ajuda em nada. O ontem não será esquecido. Mas viver somente com as lembranças do ontem não leva a lugar nenhum. Siga em frente. Aos poucos tudo vai se ajeitando. Mas é preciso tomar a decisão na hora certa. Decidi recomeçar a história. Entretanto, preferi substituir o era uma vez pelo é desta vez.
1: Meia-noite e 35 minutos.

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Essa é a boa música nessa madrugada de quinta-feira, nessa madrugada de um novo dia que se inicia, né, a partir de agora. Vamos juntos até às 5 horas da manhã. Trazendo, além da boa música, o espaço da informação. Daqui a pouco tem os destaques nacionais e internacionais das últimas horas. Daqui a pouco também tem mais mensagens. Fique conosco. Bom dia!

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1: Na manhã desta sexta-feira, 4 de setembro, o Papa Leão XIV recebeu em audiência na Residência Apostólica Vaticana o presidente da República da Letônia, Edgars Rinkevičs. Em seguida, na Secretaria de Estado, o presidente encontrou-se com o secretário de Estado Vaticano, Cardeal Pietro Parolin, acompanhado pelo secretário para as Relações com os Estados e as Organizações Internacionais, Dom Paul Richard Gallagher. Durante as conversas cordiais na Secretaria de Estado, lê-se no comunicado da Sala de Imprensa da Santa Sé, foi manifestada satisfação pelas boas relações entre a Santa Sé e a República da Letônia. Durante as conversas, o foco esteve em questões de interesse recíproco, tanto no âmbito internacional quanto regional, com particular referência ao conflito em andamento na Ucrânia, reafirmando a necessidade de um maior compromisso da comunidade internacional na promoção de soluções pacíficas.
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aí a boa música da Rede Tua Rádio nessa madrugada de um novo dia, né? De um novo dia, que você tenha um excelente dia pela frente. É o desejo de toda a nossa equipe, de todos os profissionais que fazem parte da Rede Tua Rádio. Para você que está nos acompanhando em casa, para você que está trabalhando, fazendo um plantão nessa madrugada, muito obrigado pela companhia, muito obrigado pela audiência. Lembrando que você está sintonizado em uma das emissoras da Rede Tua Rádio. Bom dia! Música.

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1: Casas grandes, pequenas famílias. Mais diplomas, menos senso comum. Medicina avançada, saúde precária. Conhece o mundo, desconhece os vizinhos. Alto rendimento, menos paz de espírito. Muito conhecimento, menos sabedoria. Agendas lotadas, pouco tempo para amar. Tantos amigos virtuais, sem tempo para o amigo real. Muitos humanos, menos humanidade. Relógios caros, sem tempo para nada. Volte a valorizar o que realmente tem valor, que realmente é belo. Deus, com você mesmo, com sua família e com amigos. Pois a vida passa, ela é apenas um sopro, uma vela acesa que um dia se apaga, um começo e um fim. Nascemos sem trazer nada, morremos sem levar nada. E no meio do intervalo entre a vida e a morte, brigamos por aquilo que não trouxemos e que não levaremos. Realidade contemporânea. A mensagem que instiga, que provoca a nossa reflexão aqui na tua rádio.
2: Uma hora e 33 minutos.

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1: 10 de setembro, Dia Mundial de Prevenção do Suicídio e Dia do Gordo. Os aniversariantes do dia. O cantor e compositor Maurício Manieri.
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0: e o extenista brasileiro Gustavo Kirten, o Guga. Os fatos do dia. Em 1808, foi dado o primeiro passo da imprensa no Brasil com a fundação da Gazeta do Rio de Janeiro, primeiro jornal impresso do país. Em 1837, o líder farroupilha Bento Gonçalves foge da prisão na Bahia e volta para comandar a tropa na Guerra dos Farrapos. Em 1930, nasceu o poeta e escritor brasileiro Ferreira Goulart. Sua carreira foi marcada por uma rica produção literária, engajamento político e contribuições significativas para a cultura brasileira. Ele morreu em 2016, aos 86 anos. 1972.
1: É o Brasil na frente, minha gente! É Emerson liderando estas 8 voltas finais do Campeonato Mundial!
0: O então piloto brasileiro Emerson Fittipaldi conquistou seu primeiro título mundial de Fórmula 1. 1991. O Nirvana lançou o single Smells Like Teen Spirit, uma das músicas de maior sucesso da banda de Kurt Cobain. Mário Vivan para a tua rádio.
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3: Olá, meus amigos e caros ouvintes. Nesta quinta-feira, nós temos o tempo bastante instável sobre toda a metade norte do Rio Grande do Sul, área que vai desde oeste, noroeste, passa pelo centro, vales, norte e vem até aqui a região nordeste do estado, área que inclui a região da Serra, Campos de Cima da Serra e também o litoral norte. Todas estas áreas estarão sob a influência de instabilidades. Então, eventualmente, tem pancadas de chuva que podem vir com descargas elétricas e até mesmo com queda de granizo, além de rajadas de vento. Mas essa condição aumenta bastante na sexta-feira por causa da formação de um ciclone extratropical. Então, na sexta-feira, as instabilidades são bem mais intensas e podem trazer tempestades também mais intensas aqui sobre a nossa região. Com a previsão do tempo, Kátia Valente.
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4: 2 horas e 15 minutos.

Nessa madrugada de quinta-feira, nessa madrugada de um novo dia, eu, Daniel Rodrigues, vou ficando por aqui. Na sequência, quem chega é o Gilmar Ferreira, te fazendo companhia até às 5 horas da manhã. Permaneça conosco. Muito obrigado pela tua companhia, muito obrigado pela tua audiência. Uma excelente quinta-feira a todos. Paz e bem e santa alegria. Bom dia!

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1: O santo deste dia 10 de setembro é São Nicolau de Tolentino, sacerdote. Nicolau de Tolentino era um homem austero, comia pouco e dormia menos ainda. Passou quase toda a vida no confessionário e depois de confessar todo dia ia visitar as famílias pobres e desamparadas. Foi ordenado sacerdote em 1269. São Nicolau de Tolentino é invocado pelos que sofrem injustiças. É protetor da maternidade, da infância, das almas do purgatório, da boa morte e também contra incêndios e epidemias. Amadureceu à sombra da santificação pessoal, fazendo produzir frutos espirituais que lhe garantissem a vida religiosa. Sua obediência era incondicional e tinha um desapego absoluto pelos bens terrenos e uma profunda modéstia. Na hora de sua morte, disse: "Vejo o meu Senhor Jesus Cristo, sua mãe e Santo Agostinho que me dizem: bravo, servo bom e fiel." Ele nasceu em Sant'Angelo, Itália, em 1245 e morreu em 1305 com 60 anos de idade. 10 de setembro, São Nicolau de Tolentino, sacerdote.
2: Duas horas e 41 minutos.

Essa é a madrugada da Rede Tua Rádio, a rádio presente na tua história. Obrigado aí pela sua companhia com a gente. Eu sou Gilmar Ferreira e é sempre um prazer te fazer companhia também aqui nas madrugadas da Rede Tua Rádio. Para quem está no plantão, para quem está no trânsito, para quem nos acompanha aí na cama com o rádio ligado, te desejo aí um bom dia, viu? Nesse novo dia, tudo de bom aí para você. E seguimos com a seleção musical aqui da madrugada da tua rádio.

Seja como o girassol, dê as costas para a escuridão e escolha a luz. Essa flor é encantadora em vários aspectos, e com ela podemos aprender preciosas lições de vida. Com seu exemplo, podemos aprender a olhar para o sol, no sentido de luz, de ver apenas as belas coisas que a vida nos tem a oferecer. Aprender a olhar para o sol e absorver as suas metáforas, vendo apenas o amor puro, simples, do mandamento do amar ao próximo, bem como a si mesmo. Aprender a olhar para o sol do amor e do perdão, a ser grande em virtudes, a ser autossuficientes, cheios de amor próprio. Aprender que a vida é efêmera e que devemos aproveitá-la todos os dias, como se cada dia fosse o último da nossa vida. Aprender a ser único, a ser exemplo de vida, contagiando a todos ao fazer o bem. Aprender a se reinventar diariamente nas adversidades da vida. A evoluir, multiplicando as cores, formando um lindo arco-íris após cada tempestade. Aprender com a dor da desilusão e seguir em frente, sem olhar para o que passou. E sair do comodismo através de atitudes que visem um bem maior em prol da humanidade. Aprender que cada fase tem o seu encanto e se desprender do desnecessário. Aprender a deixar de sofrer com aquilo que não interferirá e nem acrescentará nada, sabendo que o tempo é o remédio para todas as feridas. Aprender que, como disse sabiamente Saint-Exupéry em O Pequeno Príncipe, o essencial é invisível aos olhos, e multiplicar os dons que Deus nos deu compartilhando conhecimentos. Aprender a ser feliz, independentemente de quaisquer circunstâncias, sempre olhando para o lado bom da vida. Aprender a ser livre, leve, solto, a se vestir com o amarelo e todos os tons de laranja que trazem calor, lealdade, entusiasmo e vitalidade, refletindo a energia positiva do sol. E assim, viver sem medo de ser feliz. Ser como o girassol é escolher se voltar para a luz e dar as costas para a escuridão. Aprender a olhar os medos e os desafios de frente para vencê-los de cabeça erguida. E como um girassol exuberante, realçar na multidão com simplicidade, espalhando suas sementes do bem onde quer que vá. Até amanhã!

Nada caracteriza melhor o homem do que o fato de pensar. Aristóteles. Você está na companhia da madrugada da tua rádio, a boa música, os nossos quadros. Te fazemos companhia neste novo dia aqui na tua rádio.

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0: Olá, amigo! Olá, amigo ouvinte! Esse é o momento de despertar para o amor. Eu sou o Padre Ezequiel, desejo graça e paz e eu queria convidar você a seguir as nossas redes sociais. Procura Padre Ezequiel no Instagram, no Facebook, no TikTok, no YouTube. Lá tem muito conteúdo, tem muitas canções. Se você só me ouve na rádio, procura também lá, porque o nosso trabalho é com a música, é com shows nas cidades, por isso nós queremos também chegar na sua cidade e fazer um bonito show. Vamos conversar hoje sobre como nós encaramos as crises. As crises transformam ou as crises nos matam? Vejam que na vida a gente passa por muitas crises normais. Crises normais são as crises do nascimento, da puberdade, da metade da vida, da aposentadoria, da velhice e do fim da vida. Essas crises fazem parte do processo da vida. Além disso, existem outras crises, que são as crises de catástrofes da natureza, acidentes, guerras, desemprego, morte de pessoas. Enfim, são inúmeras as crises que acontecem na vida. Mas elas podem nos purificar, podem nos renovar e nos transformar, se a gente quer. Na crise, nós entramos numa pressão psíquica crescente e procuramos saída dessa situação desagradável. Ou seja, ninguém quer permanecer na crise. Mas se nós vencermos a crise, damos um verdadeiro passo de amadurecimento. E há pessoas que, de fato, crescem muito com as crises. Mas algumas pessoas, ao contrário, ficam paralisadas e são derrubadas pelas crises, não conseguem vencer as crises. Morreu alguém, a pessoa morre junto, ela entra em depressão e não tem jeito. Então veja aqui, ó, seja como for, a crise é um desafio a todos nós e nós devemos enfrentá-las. Um místico alemão, ele descreveu que muitas pessoas são tomadas de medo diante das crises e por isso fogem das crises. Você é uma pessoa que foge da crise ou encara a crise? Essas pessoas não enfrentam a intranquilidade interior que a crise provoca, mas transferem para fora, tentando mudar sempre os outros, ou correndo atrás de uma pessoa, ou o padre tem que resolver, ou o psicólogo tem que resolver, prefeito, ou enfim, algum guru. Estou dizendo isso para nós percebermos, diante da crise, quem me ajuda a resolver? Mas eu, em última análise, tenho que resolver. Eu não posso querer mudar os outros, querer mudar só fora de mim. Essas pessoas recusam dar o passo que a crise exige. Eles se fixam em seus princípios, tornam-se pessoas duras, conservadoras, e recusam o amadurecimento e a transformação que a crise delas exige. Ou seja, você é uma pessoa que sabe lidar com as crises, se transforma e se renova com a crise, ou você paralisa, fica endurecido e se fecha em ti mesmo diante da crise? Se você quer se transformar, enfrente a crise, porque Deus nos ajuda. Deus está sempre nos ajudando. Deus, Pai de amor e de bondade, te abençoe, te guarde, devolva para ti a sua face, te dê a paz em nome do Pai, do Filho e do Espírito Santo. Amém. Um abraço do Padre Ezequiel, até amanhã.
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2: Três horas e 43 minutos.
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Hugo e Thiago, ninguém tem nada com isso aqui na seleção musical da madrugada desta quinta-feira, 10 de setembro. Boa quinta-feira para você. Obrigado aí pela companhia no plantão, no trânsito, para quem tá aí na cama com a gente. Muito obrigado. Olha, falando em trânsito, uma informação importante, a liberação de inserção amplia, aliás, de interseção, isso mesmo, liberação de interseção amplia acesso entre a BR-386 e a IRS-332, isso em Soledade. Novo dispositivo começa a operar nesta quarta e promete melhorar a fluidez, né? Portanto, já desde ontem, né? A fluidez e também a segurança no acesso entre a BR-386 e a IRS-332 e o perímetro urbano de Soledade. Informação completa no site tuaradio.com.br. Pelo menos a previsão era desde ontem às 14 horas, né? Na quarta-feira às 14 horas, então, essa liberação de interseção. Outros destaques ainda aqui nas diferentes regiões da Rede Tua Rádio. Um homem fica ferido após trator capotar no interior de Cotiporã. Acidente ocorreu na comunidade de Nossa Senhora dos Navegantes. Isso na manhã de ontem, quarta-feira. E ainda um destaque aqui de Cotiporã. Na micro-região aqui, né, de cobertura da tua rádio veranense, Cotiporã promove Filó Talhan com Edgar Maróstica neste domingo. O encontro será realizado no Anfiteatro Municipal com entrada gratuita e transmissão ao vivo pelas redes sociais. Esses e outros destaques no site tuaradio.com.br.

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2: O amor por si só não deveria ser motivo para você perder a paz. Amar é sentir, cuidar, compartilhar momentos e permitir que alguém faça parte da sua vida. O que machuca muitas vezes não é o sentimento, mas aquilo que acontece quando ele não é tratado com o mesmo cuidado. A falta de consideração, a distância, a indiferença e a ausência podem deixar marcas muito maiores do que o próprio amor. Talvez você tenha vivido uma relação que fez você acreditar que amar era sempre se machucar, mas não precisa ser assim. Existem pessoas que ainda não aprenderam a cuidar de um sentimento, que não sabem conversar, respeitar limites ou valorizar quem está ao lado. Isso não significa que o amor seja ruim. Significa apenas que nem todo mundo sabe oferecer o amor que você merece receber. Não tenha medo de amar novamente por causa de uma experiência que não deu certo. Aprenda com ela. Entenda o que você aceita e o que não aceita mais. E escolha relações onde existe troca. O amor certo não exige que você deixe de ser quem é para permanecer. Amar deve trazer presença, respeito e carinho. E quando alguém não souber amar você da maneira que merece, não transforme isso em falta de valor. O problema nunca foi você sentir demais. Pensemos neste novo dia, o Senhor te abençoe e te guarde, o Senhor faça brilhar sobre ti sua face e se compadeça de ti, o Senhor volte para ti o seu rosto e te dê a paz. O Senhor te abençoe, Pai, Filho e

Nesta quinta-feira está na hora do nosso terço, aqui na madrugada da Rede Tua Rádio. Hora de rezarmos pela paz, pela saúde, né? Pela superação dos conflitos. Rezarmos por cada um de nós, pelas nossas famílias, trazermos presente, né? Nesse momento, cada um pode pensar, pode colocar diante de Deus aquilo que gostaria de pedir, aquilo que gostaria de agradecer, aquilo que lhe incomoda, que lhe gera aflição, tem um grande problema para resolver, não sabe o que fazer, coloque nas mãos de Deus, peça inspiração, peça luz divina pelas melhores decisões a serem tomadas. Rezemos com fé e antes de iniciarmos o terço, tradicionalmente a gente traz aqui, né, uma canção que já vai nos colocando em clima de prece, de oração. A canção clássica do Padre Zezinho, Um Certo Galileu.

0: Iniciamos este novo dia com as bênçãos de Deus e proteção de Nossa Senhora, Virgem Maria. Em nome do Pai, do Filho e do Espírito Santo. Amém. Creio
1: em Deus Pai Todo-Poderoso, Criador do céu e da terra, em Jesus Cristo, seu único Filho, nosso Senhor, que foi concebido pelo poder do Espírito Santo, nasceu da Virgem Maria, padeceu sobre Pôncio Pilatos, foi crucificado, morto e sepultado, desceu à mansão dos mortos, ressuscitou o terceiro dia, subiu ao céu, está sentada à direita de Deus Pai Todo-Poderoso, onde há de vir julgar os vivos e os mortos. Creio no Espírito Santo, na Santa Igreja Católica, na comunhão dos santos, na remissão dos pecados, na ressurreição da carne, na vida eterna. Amém.
0: Pai nosso que estais no céu, santificado seja vosso nome. Venha a nós o vosso reino, seja feita a vossa vontade, assim na terra como no céu.
1: O pão nosso de cada dia nos dai hoje, perdoai as nossas ofensas, assim como nós perdoamos a quem nos tem ofendido. E não nos deixeis cair em tentação, mas livrai-nos do mal. Amém.
0: O anjo do Senhor anunciou a Maria.
1: E ela concebeu do Espírito Santo.
0: Ave Maria, cheia de graça, o Senhor é convosco. Bendita sois vós entre as mulheres, e bendito o fruto do vosso ventre, Jesus.
1: Santa Maria, Mãe de Deus, rogai por nós, pecadores, agora e na hora de nossa morte. Amém.
0: Eis aqui a serva do Senhor.
1: Faça-se em mim segundo a vossa palavra.
0: Ave Maria, cheia de graça, o Senhor é convosco. Bendita sois vós entre as mulheres, e bendito o fruto do vosso ventre, Jesus.
1: Santa Maria, Mãe de Deus, rogai por nós, pecadores, agora e na hora de nossa morte. Amém.
0: O Verbo Divino se fez carne
1: e habitou entre nós.
0: Ave Maria, cheia de graça, o Senhor é convosco. Bendita sois vós entre as mulheres, e bendito o fruto do vosso ventre, Jesus.
1: Santa Maria, Mãe de Deus, rogai por nós, pecadores, agora e na hora de nossa morte. Amém.
0: Glória ao Pai, ao Filho e ao Espírito Santo.
1: Como era no princípio, agora e sempre. Amém.
0: Ó meu bom Jesus,
1: perdoai-nos, livrai-nos do fogo do inferno, levai as almas todas para o céu, e socorrei principalmente as que mais precisarem.
0: Nossa Senhora de Fátima e São Francisco,
1: rogai por nós.
0: E nesta quinta-feira, meditamos os mistérios luminosos. E neste primeiro mistério luminoso, contemplamos
1: o batismo de Jesus no Jordão. Pai nosso que estais no céu, santificado seja o vosso nome. Venha a nós o vosso reino, seja feita a vossa vontade, assim na terra como no céu.
0: O pão nosso de cada dia nos dai hoje, perdoai as nossas ofensas, assim como nós perdoamos a quem nos tem ofendido. E não nos deixeis cair em tentação, mas livrai-nos do mal. Amém.
1: Ave Maria, cheia de graça, o Senhor é convosco. Bendita sois vós entre as mulheres, e bendito é o fruto do vosso ventre, Jesus.
0: Santa Maria, Mãe de Deus, rogai por nós, pecadores, agora e na hora da nossa morte. Amém.
1: Ave Maria, cheia de graça, o Senhor é convosco. Bendita sois vós entre as mulheres, e bendito é o fruto do vosso ventre, Jesus.
0: Santa Maria, Mãe de Deus, rogai por nós, pecadores, agora e na hora da nossa morte. Amém.
1: Ave Maria, cheia de graça, o Senhor é convosco. Bendita sois vós entre as mulheres, e bendito é o fruto do vosso ventre, Jesus.
0: Santa Maria, Mãe de Deus, rogai por nós, pecadores, agora e na hora da nossa morte. Amém.
1: Ave Maria, cheia de graça, o Senhor é convosco. Bendita sois vós entre as mulheres, e bendito é o fruto do vosso ventre, Jesus.
0: Santa Maria, Mãe de Deus, rogai por nós, pecadores, agora e na hora da nossa morte. Amém.
1: Ave Maria, cheia de graça, o Senhor é convosco. Bendita sois vós entre as mulheres, e bendito é o fruto do vosso ventre, Jesus.
0: Santa Maria, Mãe de Deus, rogai por nós, pecadores, agora e na hora da nossa morte. Amém.
1: Ave Maria, cheia de graça, o Senhor é convosco. Bendita sois vós entre as mulheres, e bendito é o fruto do vosso ventre, Jesus.
0: Santa Maria, Mãe de Deus, rogai por nós, pecadores, agora e na hora de nossa morte. Amém.
1: Ave Maria, cheia de graça, o Senhor é convosco. Bendita sois vós entre as mulheres, e bendito é o fruto do vosso ventre, Jesus.
0: Santa Maria, Mãe de Deus, rogai por nós, pecadores, agora e na hora da nossa morte. Amém.
1: Ave Maria, cheia de graça, o Senhor é convosco. Bendita sois vós entre as mulheres, e bendito é o fruto do vosso ventre, Jesus.
0: Santa Maria, Mãe de Deus, rogai por nós, pecadores, agora e na hora da nossa morte. Amém.
1: Ave Maria, cheia de graça, o Senhor é convosco. Bendita sois vós entre as mulheres, e bendito é o fruto do vosso ventre, Jesus.
0: Santa Maria, Mãe de Deus, rogai por nós, pecadores, agora e na hora da nossa morte. Amém.
1: Ave Maria, cheia de graça, o Senhor é convosco. Bendita sois vós entre as mulheres, e bendito é o fruto do vosso ventre, Jesus.
0: Santa Maria, Mãe de Deus, rogai por nós, pecadores, agora e na hora da nossa morte. Amém.
1: Glória ao Pai, ao Filho e ao Espírito Santo.
0: Como era no princípio, agora e sempre. Amém.
1: Ó meu bom Jesus, perdoai-nos, livrai-nos do fogo do inferno, e levai as almas todas para o céu, e socorrei principalmente as que mais precisarem. Nossa Senhora de Fátima e São Francisco,
0: rogai por nós. Segundo mistério luminoso, contemplamos
1: o milagre de Jesus nas bodas de Caná.
0: Pai nosso que estais no céu, santificado seja vosso nome. Venha a nós o vosso reino. Seja feita a vossa vontade, assim na terra como no céu.
1: O pão nosso de cada dia nos dai hoje. Perdoai as nossas ofensas, assim como nós perdoamos a quem nos tem ofendido. E não nos deixeis cair em tentação, mas livrai-nos do mal. Amém.
0: Ave Maria, cheia de graça, o Senhor é convosco. Bendita sois vós entre as mulheres, e bendito o fruto do vosso ventre, Jesus.
1: Santa Maria, Mãe de Deus, rogai por nós, pecadores, agora e na hora de nossa morte. Amém.
0: Ave Maria, cheia de graça, o Senhor é convosco. Bendita sois vós entre as mulheres, e bendito o fruto do vosso ventre, Jesus.
1: Santa Maria, Mãe de Deus, rogai por nós, pecadores, agora e na hora de nossa morte. Amém.
0: Ave Maria, cheia de graça, o Senhor é convosco. Bendita sois vós entre as mulheres, e bendito o fruto do vosso ventre, Jesus.
1: Santa Maria, Mãe de Deus, rogai por nós, pecadores, agora e na hora de nossa morte. Amém.
0: Ave Maria, cheia de graça, o Senhor é convosco. Bendita sois vós entre as mulheres, e bendito o fruto do vosso ventre, Jesus.
1: Santa Maria, Mãe de Deus, rogai por nós, pecadores, agora e na hora de nossa morte. Amém.
0: Ave Maria, cheia de graça, o Senhor é convosco. Bendita sois vós entre as mulheres, e bendito o fruto do vosso ventre, Jesus.
1: Santa Maria, Mãe de Deus, rogai por nós, pecadores, agora e na hora de nossa morte. Amém.
0: Ave Maria, cheia de graça, o Senhor é convosco. Bendita sois vós entre as mulheres, e bendito o fruto do vosso ventre, Jesus.
1: Santa Maria, Mãe de Deus, rogai por nós, pecadores, agora e na hora de nossa morte. Amém.
0: Ave Maria, cheia de graça, o Senhor é convosco. Bendita sois vós entre as mulheres, e bendito o fruto do vosso ventre, Jesus.
1: Santa Maria, Mãe de Deus, rogai por nós, pecadores, agora e na hora de nossa morte. Amém.
0: Ave Maria, cheia de graça, o Senhor é convosco. Bendita sois vós entre as mulheres, e bendito o fruto do vosso ventre, Jesus.
1: Santa Maria, Mãe de Deus, rogai por nós, pecadores, agora e na hora de nossa morte. Amém.
0: Ave Maria, cheia de graça, o Senhor é convosco. Bendita sois vós entre as mulheres, e bendito o fruto do vosso ventre, Jesus.
1: Santa Maria, Mãe de Deus, rogai por nós, pecadores, agora e na hora de nossa morte. Amém.
0: Ave Maria, cheia de graça, o Senhor é convosco. Bendita sois vós entre as mulheres, e bendito o fruto do vosso ventre, Jesus.
1: Santa Maria, Mãe de Deus, rogai por nós, pecadores, agora e na hora de nossa morte. Amém.
0: Glória ao Pai, ao Filho e ao Espírito Santo.
1: Como era no princípio, agora e sempre. Amém.
0: Ó meu bom Jesus,
1: perdoai-nos, livrai-nos do fogo do inferno, e levai as almas todas para o céu, e socorrei principalmente as que mais precisarem.
0: Nossa Senhora de Fátima e São Francisco,
1: rogai por nós.
0: No terceiro mistério luminoso, contemplamos
1: o anúncio do reino de Deus com o convite à conversão. Pai nosso que estais no céu, santificado seja o vosso nome. Venha a nós o vosso reino, seja feita a vossa vontade, assim na terra como no céu.
0: O pão nosso de cada dia nos dai hoje, perdoai as nossas ofensas, assim como nós perdoamos a quem nos tem ofendido. E não nos deixeis cair em tentação, mas livrai-nos do mal. Amém.
1: Ave Maria, cheia de graça, o Senhor é convosco. Bendita sois vós entre as mulheres, e bendito é o fruto do vosso ventre, Jesus.
0: Santa Maria, Mãe de Deus, rogai por nós, pecadores, agora e na hora da nossa morte. Amém.
1: Ave Maria, cheia de graça, o Senhor é convosco. Bendita sois vós entre as mulheres, e bendito é o fruto do vosso ventre, Jesus.
0: Santa Maria, Mãe de Deus, rogai por nós, pecadores, agora e na hora da nossa morte. Amém.
1: Ave Maria, cheia de graça, o Senhor é convosco. Bendita sois vós entre as mulheres, e bendito é o fruto do vosso ventre, Jesus.
0: Santa Maria, Mãe de Deus, rogai por nós, pecadores, agora e na hora da nossa morte. Amém.
1: Ave Maria, cheia de graça, o Senhor é convosco. Bendita sois vós entre as mulheres, e bendito é o fruto do vosso ventre, Jesus.
0: Santa Maria, Mãe de Deus, rogai por nós, pecadores, agora e na hora da nossa morte. Amém.
1: Ave Maria, cheia de graça, o Senhor é convosco. Bendita sois vós entre as mulheres, e bendito é o fruto do vosso ventre, Jesus.
0: Santa Maria, Mãe de Deus, rogai por nós, pecadores, agora e na hora da nossa morte. Amém.
1: Ave Maria, cheia de graça, o Senhor é convosco. Bendita sois vós entre as mulheres, e bendito é o fruto do vosso ventre, Jesus.
0: Santa Maria, Mãe de Deus, rogai por nós, pecadores, agora e na hora de nossa morte. Amém.
1: Ave Maria, cheia de graça, o Senhor é convosco. Bendita sois vós entre as mulheres, e bendito é o fruto do vosso ventre, Jesus.
0: Santa Maria, Mãe de Deus, rogai por nós, pecadores, agora e na hora da nossa morte. Amém.
1: Ave Maria, cheia de graça, o Senhor é convosco. Bendita sois vós entre as mulheres, e bendito é o fruto do vosso ventre, Jesus.
0: Santa Maria, Mãe de Deus, rogai por nós, pecadores, agora e na hora da nossa morte. Amém.
1: Ave Maria, cheia de graça, o Senhor é convosco. Bendita sois vós entre as mulheres, e bendito é o fruto do vosso ventre, Jesus.
0: Santa Maria, Mãe de Deus, rogai por nós, pecadores, agora e na hora da nossa morte. Amém.
1: Ave Maria, cheia de graça, o Senhor é convosco. Bendita sois vós entre as mulheres, e bendito é o fruto do vosso ventre, Jesus.
0: Santa Maria, Mãe de Deus, rogai por nós, pecadores, agora e na hora da nossa morte. Amém.
1: Glória ao Pai, ao Filho e ao Espírito Santo.
0: Como era no princípio, agora e sempre. Amém.
1: Ó meu bom Jesus, perdoai-nos, livrai-nos do fogo do inferno, e levai as almas todas para o céu, e socorrei principalmente as que mais precisarem. Nossa Senhora de Fátima e São Francisco,
0: rogai por nós. No quarto mistério luminoso, contemplamos
1: a transfiguração de Jesus.
0: Pai nosso que estais no céu, santificado

0: bendito o fruto do vosso ventre, Jesus.
1: Santa Maria, Mãe de Deus, rogai por nós, pecadores, agora e na hora de nossa morte. Amém.
0: Ave Maria, cheia de graça, o Senhor é convosco. Bendita sois vós entre as mulheres, e bendito o fruto do vosso ventre, Jesus.
1: Santa Maria, Mãe de Deus, rogai por nós, pecadores, agora e na hora de nossa morte. Amém.
0: Ave Maria, cheia de graça, o Senhor é convosco. Bendita sois vós entre as mulheres, e bendito o fruto do vosso ventre, Jesus.
1: Santa Maria, Mãe de Deus, rogai por nós, pecadores, agora e na hora de nossa morte. Amém.
0: Ave Maria, cheia de graça, o Senhor é convosco. Bendita sois vós entre as mulheres, e bendito o fruto do vosso ventre, Jesus.
1: Santa Maria, Mãe de Deus, rogai por nós, pecadores, agora e na hora de nossa morte. Amém.
0: Ave Maria, cheia de graça, o Senhor é convosco. Bendita sois vós entre as mulheres, e bendito o fruto do vosso ventre, Jesus.
1: Santa Maria, Mãe de Deus, rogai por nós, pecadores, agora e na hora de nossa morte. Amém.
0: Ave Maria, cheia de graça, o Senhor é convosco. Bendita sois vós entre as mulheres, e bendito o fruto do vosso ventre, Jesus.
1: Santa Maria, Mãe de Deus, rogai por nós, pecadores, agora e na hora de nossa morte. Amém.
0: Ave Maria, cheia de graça, o Senhor é convosco. Bendita sois vós entre as mulheres, e bendito o fruto do vosso ventre, Jesus.
1: Santa Maria, Mãe de Deus, rogai por nós, pecadores, agora e na hora de nossa morte. Amém.
0: Ave Maria, cheia de graça, o Senhor é convosco. Bendita sois vós entre as mulheres, e bendito o fruto do vosso ventre, Jesus.
1: Santa Maria, Mãe de Deus, rogai por nós, pecadores, agora e na hora de nossa morte. Amém.
0: Ave Maria, cheia de graça, o Senhor é convosco. Bendita sois vós entre as mulheres, e bendito o fruto do vosso ventre, Jesus.
1: Santa Maria, Mãe de Deus, rogai por nós, pecadores, agora e na hora de nossa morte. Amém.
0: Glória ao Pai, ao Filho e ao Espírito Santo.
1: Como era no princípio, agora e sempre. Amém.
0: Ó meu bom Jesus,
1: perdoai-nos, livrai-nos do fogo do inferno. Elevai as almas todas para o céu, e socorrei principalmente as que mais precisarem.
0: Nossa Senhora de Fátima e São Francisco,
1: rogai por nós.
0: No quinto mistério luminoso, contemplamos
1: a instituição da Eucaristia. Pai nosso, que estais no céu, santificado seja o vosso nome. Venha a nós o vosso reino, seja feita a vossa vontade, assim na terra como no céu.
0: O pão nosso de cada dia nos dai hoje, perdoai as nossas ofensas, assim como nós perdoamos a quem nos tem ofendido. E não nos deixeis cair em tentação, mas livrai-nos do mal. Amém.
1: Ave Maria, cheia de graça, o Senhor é convosco. Bendita sois vós entre as mulheres, e bendito é o fruto do vosso ventre, Jesus.
0: Santa Maria, Mãe de Deus, rogai por nós, pecadores, agora e na hora da nossa morte. Amém.
1: Ave Maria, cheia de graça, o Senhor é convosco. Bendita sois vós entre as mulheres, e bendito é o fruto do vosso ventre, Jesus.
0: Santa Maria, Mãe de Deus, rogai por nós, pecadores, agora e na hora da nossa morte. Amém.
1: Ave Maria, cheia de graça, o Senhor é convosco. Bendita sois vós entre as mulheres, e bendito é o fruto do vosso ventre, Jesus.
0: Santa Maria, Mãe de Deus, rogai por nós, pecadores, agora e na hora da nossa morte. Amém.
1: Ave Maria, cheia de graça, o Senhor é convosco. Bendita sois vós entre as mulheres, e bendito é o fruto do vosso ventre, Jesus.
0: Santa Maria, Mãe de Deus, rogai por nós, pecadores, agora e na hora da nossa morte. Amém.
1: Ave Maria, cheia de graça, o Senhor é convosco. Bendita sois vós entre as mulheres, e bendito é o fruto do vosso Jesus.
0: Santa Maria, Mãe de Deus, rogai por nós, pecadores, agora e na hora da nossa morte. Amém.
1: Ave Maria, cheia de graça, o Senhor é convosco. Bendita sois vós entre as mulheres, e bendito é o fruto do vosso ventre, Jesus.
0: Santa Maria, Mãe de Deus, rogai por nós, pecadores, agora e na hora de nossa morte. Amém.
1: Ave Maria, cheia de graça, o Senhor é convosco. Bendita sois vós entre as mulheres, e bendito é o fruto do vosso ventre, Jesus.
0: Santa Maria, Mãe de Deus, rogai por nós, pecadores, agora e na hora da nossa morte. Amém.
1: Ave Maria, cheia de graça, o Senhor é convosco. Bendita sois vós entre as mulheres, e bendito é o fruto do vosso ventre, Jesus.
0: Santa Maria, Mãe de Deus, rogai

0: por nós, pecadores, agora e na hora da nossa morte. Amém.
1: Ave Maria, cheia de graça, o Senhor é convosco. Bendita sois vós entre as mulheres, e bendito é o fruto do vosso ventre, Jesus.
0: Santa Maria, Mãe de Deus, rogai por nós, pecadores, agora e na hora da nossa morte. Amém.
1: Ave Maria, cheia de graça, o Senhor é convosco. Bendita sois vós entre as mulheres, e bendito é o fruto do vosso ventre, Jesus.
0: Santa Maria, Mãe de Deus, rogai por nós, pecadores, agora e na hora da nossa morte. Amém.
1: Glória ao Pai, ao Filho e ao Espírito Santo.
0: Como era no princípio, agora e sempre. Amém.
1: Ó meu bom Jesus, perdoai-nos, livrai-nos do fogo do inferno, e levai as almas todas para o céu, e socorrei principalmente as que mais precisarem. Nossa Senhora de Fátima e São Francisco,
0: rogai por nós. Infinitas graças vos damos, soberana rainha, pelos benefícios que todos os dias recebemos de vossas mãos liberais. Dignai-vos, agora e para sempre, tomar-nos debaixo de vosso poderoso amparo. E para mais nos obrigar-nos, vos saudamos com uma salve, rainha.
1: Salve, rainha, mãe de misericórdia, vida, doçura, esperança nossa, salve. A vós bradamos, degredados filhos de Eva. A vós suspirando, gemendo e chorando nesse vale de lágrimas. Eia, pois, advogada nossa, estes vossos olhos misericordiosos a nós volveis. E depois deste desterro, mostrai-nos Jesus, bendito o fruto do vosso ventre. Ó clemente, ó piedosa, ó doce sempre Virgem Maria,
0: rogai por nós, Santa Mãe de Deus,
1: para que sejamos dignos das promessas de Cristo.
0: Juntos rezamos o Santo Terço, que possamos ficar com as bênçãos de Deus e proteção de Nossa Senhora. Em nome do Pai, do Filho e do Espírito Santo. Amém. Paz e bem.
1: Santa alegria.
0: Louvado seja o nosso Senhor Jesus Cristo.
1: Para sempre seja louvado.
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3: Alô, gente. Alô, amigos, amigas. Bom dia. No ar, programa Tá Na Hora. Hoje é quinta-feira, 10 de setembro de 2026. Agora... estão faltando 30 segundos para as 5 horas da manhã. A temperatura está alta, 14 graus. Uma cerração bem acentuada se faz sentir no centro da cidade neste momento. E assim iniciamos o nosso programa Tá Na Hora, que vai até às 7 horas da manhã, levando até você as primeiras informações do dia e a boa música. 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Coordenação de conteúdo Ana Lúcia Jacomini, gerência geral de Mauro Matesco, com a direção e superintendência do Frei Renor Pegoraro. Música. Mas é muito bom, não é mesmo? Juntos outra vez, tendo um dia inteirinho pela frente. Gente, bom dia, paz e bem a todos.
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0: Agora são 5 horas mais 4 minutos. Ouvimos fazendo abertura do programa Gaúcho 100% com Eco do Minuano e Bonitinho. 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Daqui a pouco já vamos poder falar sobre o tempo no Rio Grande e o tempo aqui em Marau. 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Agora, são 5 horas mais 6 minutos.
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0: Vamos então conferir as condições do tempo, como é que fica o tempo hoje no estado do Rio Grande do Sul. O tempo fica instável e a chuva toma conta do estado desde cedo ao longo desta quinta-feira. Na faixa norte, o potencial para chuva forte é maior e não se afastam temporais isolados. Os acumulados de precipitação poderão oscilar entre 30 e 50 milímetros. Na metade oeste e sul, os acumulados tendem a ser baixos. Conforme a meteorologia, a temperatura mínima oscila na faixa de 14 a 16 graus na maioria das áreas. Agora em Marau, a temperatura está em 14 graus. A máxima sobe pouco por conta do predomínio da instabilidade, com previsão de uma tarde fria na Zona Sul e na Campanha, o que não é o caso aqui da Zona Norte. No oeste e noroeste, a máxima pode alcançar os 23 graus. Amanhã, um centro de baixa pressão eleva o risco de temporais e chuva forte sobre o território gaúcho. Como dissemos, agora a temperatura em Marau está em 14 graus e a previsão é de que a máxima chegue aos 20 graus. Em Passo Fundo, hoje, mínima 13, máxima 19. Erechim, mínima 15, máxima 18. Vacaria, mínima 11, máxima 19 graus. Em São José dos Ausentes, mínima 10 e a máxima 18 graus. Em Caxias do Sul, mínima 11, máxima 21 graus. E em Porto Alegre, a temperatura mínima de 15 graus e a máxima de 22 graus centígrados. Agora vamos conferir o tempo em Marau. Quinta-feira de sol com algumas nuvens, chuva rápida durante o dia e a noite. Nesse momento, uma forte neblina assola o centro da cidade. O sol nasce hoje às 6 horas e 34 minutos e se põe às 18 horas e 18 minutos. A lua está na fase minguante. A umidade do ar agora, 86%. Os ventos serão fracos. Então, hoje, chuva rápida durante o dia e a noite. O sol até pode aparecer, mas será por curto tempo. E a temperatura máxima chega aos 20 graus. Para amanhã, sexta-feira, chuva forte pela manhã, aberturas de sol à tarde e pancadas de chuva que vão até a noite. Amanhã, com temperatura mínima de 16 graus e a máxima de 20 graus. Portanto, amanhã, chuva forte, pode até haver abertura de sol à tarde, mas com pancadas de chuva que vão até a noite. No sábado, sol com muitas nuvens durante o dia e períodos de céu nublado. Noite com muitas nuvens. Não tem previsão de chuva no sábado, com temperatura mínima de 11 graus e a máxima de 18 graus. Para domingo, sol com muitas nuvens durante o dia e períodos de céu nublado. Noite com muitas nuvens no domingo, com temperatura mínima de 10 graus e a máxima de 18 graus. Na segunda-feira, a temperatura vai estar relativamente baixa. Segunda-feira será de sol com muitas nuvens e podem ocorrer pancadas de chuva à tarde e à noite, mas será em pequena quantidade a chuva na segunda-feira, com temperatura mínima de 11 graus e a máxima de 16 graus. Assim é que se comporta o tempo em Marau. Hoje o sol até pode aparecer, mas a previsão é de chuva rápida durante o dia e a noite. Amanhã, chuva acentuada. Pela parte da manhã, aberturas de sol, um pouquinho de sol à tarde, mas vão continuar as pancadas de chuva. Sábado e domingo não tem previsão de chuva. Segunda-feira, se chover, será coisa mínima à tarde e à noite. Assim é que se comporta o tempo aqui em Marau. Bom dia, muito bom dia para você. Ligado já com a gente. Lembrando que você pode participar da programação, pode pedir a sua música preferida através do nosso WhatsApp. O nosso WhatsApp é o 99979-7515. É, já tem áudio aqui. Vamos ver os áudios que temos. O Gilmar Trento. O Gilmar Trento aí, ele deixou um áudio aí. Ah, tem mais áudio aqui. Hoje vamos começar a programação bem humorados. O Rock Matos, ô Rock, fala aí pra gente. Reproduz aí o áudio do Rock Matos lá de Camargo.
2: Margo, isso aí, gurizada. Agradecer pra todo mundo aqui de Camargo também, né? É, gente, que também tem gente que prozeia na rua. Não é só lá também, né? Um bom dia aí pra todo mundo aí. Vamos lá, gurizada.
0: Sai a música.
2: Bom dia, meu amigo Luiz Carlos. Como é que tá a coisa aí? Escute, me toque uma música aí, ó. Com o Chiru, missioneiro. É. Prosa de compadre. Isso. Oferecer pro meu pessoal, meus amigos aí, ó, pro São Cristóvão, que a gente produzia na rua aí, é. Um pouquinho de Piscinho, um pouquinho de Chaves, o Sérgio Moscardim, e para toda aquela turma boa aí. Um abraço bem grande aí, que eles estão ligadinhos nessa rádio aí. Os bichos gostam de escutar uma rádio também. Esses homens vão longe. Tudo a turma de aposentado, só conversa na rua.
0: Ah, meu Deus do céu. Rock Matos. Vamos ver se localizamos aí. Chiru Missioneiro, né? Depois desta música que já estava programada com Ana Castela e o trio Parada Dura, vamos ver se localizamos aí o Chiru Missioneiro pro Rock Matos lá de Camargo. Ana Castela, trio Parada Dura, As Andorinhas. As Andorinhas voltaram, estão voltando com a chegada da primavera.

0: Agora são 5 horas e 16 minutos, 5 e 16. Temperatura na marca dos 14 graus centígrados. Vamos ver, vamos falar sobre as primeiras manchetes dos jornais. A situação lá em Brasília continua sendo o foco maior da imprensa, tanto escrita, falada, televisionada. O Fachin, ministro Fachin, suspende decisões de Mendonça e Dino sobre Andrés Rodrigues na Polícia Federal. O diretor-geral da Polícia Federal está mantido no cargo. E Fachin agenda sessão para analisar pedido de investigação sobre Moraes no dia 15 próximo. Como ministros do STF receberam a decisão de Fachin. Eles amenizam a crise, mas não resolvem. Fachin tira Moraes da relatoria do inquérito das fake news. Mendonça homologa delação por repasses a filme de Bolsonaro. PIB do Rio Grande do Sul desacelera, mas avança 0,2% em relação ao primeiro trimestre de 2026. Chuva avança pelo Rio Grande do Sul nesta quinta-feira. Polícia Civil indicia 7 policiais militares por morte de agricultor em Pelotas. Tem também em destaque, nesta manhã, homem é denunciado pelo feminicídio de ex-enteada em Encantado. A vítima foi morta na casa do ex-padrasto durante desentendimento financeiro. Tem também na área da saúde, EPTC escolta 5 órgãos para transplantes até hospitais de Porto Alegre. São as primeiras manchetes dos jornais. Agora são 5 horas e 18 minutos, 14 graus a temperatura. Depois de intervalo, vamos dar sequência ao Tá Na Hora.
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1: Agora são 5h22, 14 graus a temperatura. Bom dia.
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1: É assunto para Ana Lúcia Jacomini.
2: E nós iniciamos com as cotações dos grãos comercializados em sacas de 60 quilos. A soja, R$ 138,00. O milho, R$ 60,00. E o trigo, R$ 72,00. Demais produtos: boi gordo, R$ 12,95 ao quilo vivo. Vaca gorda, R$ 11,65 ao quilo vivo. Suíno tipo carne, no preço integração, R$ 4,65 ao quilo vivo. Suíno tipo carne, no preço particular, R$ 5,02 ao quilo vivo. E o leite padrão, de acordo com a Emater, comercializado na região, com o menor preço referência, em R$ 2,17 ao litro. Ana Lúcia Jacomini para a tua rádio.
1: Valeu, Ana Lúcia, muito obrigado. E agora prossegue a música, pedido do nosso amigo lá de Camargo, pediu Chiru Missioneiro para o Rock Matos. Então vamos ouvir Proseando com Deus, Chiru Missioneiro, não Tá Na Hora.

0: mora com nós no Rio Grande do Sul.
1: Agora são 5h27, bom dia, gente querida. 14 graus a temperatura. 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Pois o Departamento Nacional de Infraestrutura de Transporte, o DENIT, confirmou a instalação de 3 pontos de fiscalização eletrônica na BR-285. Você que viaja lá para as bandas de Lagoa Vermelha, é exatamente na área de Lagoa Vermelha, 5 pontos de fiscalização eletrônica. Os equipamentos localizados nos quilômetros 199, 198 e 197 já estão em operação. Os equipamentos estão instalados em sentidos diferentes da rodovia. Segundo o DENIT, não há previsão, nesse momento, para instalação de novos radares, além dos 3 pontos já definidos. Você que trafega naquela região deve estar atento aí. Quilômetros 199, 198 e 197 estão com fiscalização eletrônica na BR-285. São 5 horas e 29 minutos e meio. Temos um áudio aqui enviado pelo Gilmar Trento. Vamos ouvir o áudio do Gilmar.
2: Bom dia, Luiz Carlos. Aqui é o Gilmar Trento, do bairro Santa Helena. Eu gostaria de ver a música do Serranos com a música Prendinha, meu amor.
1: Tá bom, tá bom. Esse é o Gilmar Trento, nosso ouvinte lá do bairro Santa Helena. Um alô, meu abraço, meu bom dia a todo o povo lá do bairro Santa Helena, que também sempre prestigia a gente. Prendinha, meu amor, os Serranos.

0: Agora são 5h33. É, minha gente, esse é o nosso programa Tá Na Hora. E a neblina continua aqui no centro da cidade, né? Uma neblina bem forte, bem acentuada a esta hora da manhã. Para quem gosta de ver automóveis antigos, novos e seminovos, né? De 18 a 20 de setembro, de 18 a 20 de setembro, Passo Fundo recebe o Automóvel Show 30 anos no estacionamento do Bourbon Shopping. O feirão de carros e motos novos e seminovos reúne as principais concessionárias da região com o objetivo de oferecer condições especiais aos compradores, aprovação de crédito e avaliação de usados no local. Conforme os organizadores, o evento tem tradição e deve oferecer grandes vantagens aos compradores da região. O feirão de veículos terá um horário de atendimento diferenciado, das 9 da manhã às 8 horas da noite. Então, o Automóvel Show, de 18 a 20 de setembro, no estacionamento do Bourbon Shopping, em Passo Fundo. Para quem está pensando aí em negociar novo, seminovo, é só fazer uma visita aí a partir do dia 18. Agora são 5 horas e 34 minutos. Vamos ver os recadinhos que temos aqui. Temos Suzamara escreveu, bom dia. Manda uma música, qualquer uma dos Monarcas, e oferece pro meu esposo, pro esposo dela. O esposo é Arceli de Lima, que tá colhendo mais uma rosa em seu jardim. Opa lá, meu amigo Arceli, lá do Pinhal, tá de aniversário hoje. Grande abraço. Tá bonita a filhinha de vocês aí, né? Uma joinha de criança, né? Com a camisa do Grêmio... É, tudo bem, né? Tá, um abraço aí pro Arceli de Lima. Depois do intervalo eu coloco uma música dos Monarcas, tá certo? Agora são 5h35 e meio. 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
3: Além de ser uma bebida deliciosa para os dias frios, o chá oferece diversos benefícios. Mas é bom lembrar que chá não é qualquer preparo de ervas, não. O verdadeiro é feito com os derivados da Camellia sinensis, chá verde, chá preto, chá vermelho ou chá branco. Para qualquer outra erva, como hortelã, por exemplo, o correto é dizer infusão. E para quem procura uma pele perfeita, o mais ideal é a infusão de camomila. Associada a um calmante natural, a planta tem vários princípios ativos para a pele, como o azuleno, que age como um antisséptico que trata a acne e suaviza a irritação e o cansaço na região do rosto. A infusão também pode ser usada como um demaquilante natural para a limpeza da face. Esse foi o Bem Viver no seu rádio e eu, Ana Paula Barros, volto logo com mais uma dica para nossa saúde.
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17: 14 graus.
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0: É, vamos dando sequência ao nosso programa Tá Na Hora, quando são 5 horas 40 minutos com 30 segundos e a temperatura permanece em 14 graus centígrados. Dado interessante sobre as eleições aqui na nossa região. Os dados, Nicolau Vergueiro e Mato Castelhano estão entre os municípios da região onde o número de eleitores é superior ao de habitantes. É, isso pode acontecer, sim. Os dados são da Justiça Eleitoral. A diferença entre a população e eleitorado não significa necessariamente alguma irregularidade. Conforme o Tribunal Superior Eleitoral, o domicílio eleitoral possui um conceito mais amplo do que simplesmente o local onde a pessoa reside. Em Nicolau Vergueiro, por exemplo, são 2.411 pessoas aptas a votar para uma população de 1.982 habitantes, diferença de 429 eleitores. O município integra aqui a nossa zona eleitoral, a 62ª zona eleitoral, que tem sede aqui em Marau. Em Mato Castelhano, da zona eleitoral de Passo Fundo, o eleitorado chega a 3.027 pessoas, enquanto a população é de 2.611 habitantes. Para 3.027 eleitores. Nesse caso, são 416 eleitores a mais. O eleitor pode manter o seu título em um município com o qual possua vínculo familiar, afetivo, profissional, econômico ou comunitário, desde que atendidos os requisitos da Justiça Eleitoral. Assim, pessoas que atualmente residem em outras cidades podem continuar votando no município com o qual mantém esses vínculos. Conforme a Justiça Eleitoral, a situação costuma aparecer com maior evidência em municípios de pequeno porte. Explicado, então. Agora são 5 horas e 43 minutos, 14 graus a temperatura. Vamos, então, atender a nossa ouvinte Suzamara, lá de Pinhal, Soledade. O seu esposo, o Arceli de Lima, nosso amigo, está hoje de aniversário. Forte abraço para o aniversariante. E aí vai a música com os Monarcas, A Cavalo na Sorte.
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0: temos um áudio, né? De quem é que é o áudio aí? A do Valdemar Argenta Bassi. Coloca aí no ar, vamos ouvir o recadinho. O Valdemar falando para os ouvintes de toda a região.
1: Bom dia, Luiz Carlos. Eu queria música com o Baitaca, com o Jô na Veia. Ouço não que o filho do Rio Grande for do meu jardim. Qualquer uma das duas, tá? Tenho a Paz Funda de tarde, ainda estou fazendo rádio. Tem essa resta de semana e a semana que vem inteira, depois eu termino. Deus, o Leão Corrimaço, desgracido, tá louco? Mas vamos fazer o que tem que fazer, não adianta. Tá, Luiz, tá, um abração para você, um bom trabalho para vocês e um bom dia, bom dia.
0: Tá bom, ele solicitou uma das duas, né? Então vamos optar por música do Rio Grande aqui, Cordiona Véia com o Baitaca. Mas antes eu quero atualizar aqui os recadinhos que a gente vem recebendo. Um bom dia, com paz e bem, da nossa ouvinte, a Lourdes Bressani. Bom dia, Lourdes. Felicidade para você também. Recebendo o bom dia da Ana Maria. Escreveu um delicioso café com todo carinho. Aceito o café. Aceito. Forte abraço. Tem o pessoal lá de Arroio Bertolina. Te desejo uma abençoada e feliz quinta-feira. O mesmo desejo para vocês aí, gente querida. Sempre ligadinha aqui com a gente, né? A Maria Noeli e o Tobias, lá de Nicolau. Quem mais aqui? Juscelia. Juscelia. Bom dia, Juscelia. Muito obrigado pela companhia. Vamos lá, então, de Baitaca, Cordiona Véia.

0: É o nosso programa, tá na hora. Agora são 5h52, 14 graus a temperatura. Programa tá na hora, com a boa música para você. 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Temos aqui a informação de cursos gratuitos que estão sendo oferecidos em Marau nas áreas de indústria e comércio. As inscrições estão abertas para cursos, 4 cursos gratuitos de qualificação profissional oferecidos por meio de diferentes parcerias. Os cursos são de instalação hidráulica predial, refrigeração comercial e industrial, técnicas básicas de auxiliar administrativo e empreendedorismo digital. As inscrições seguem até 10 de setembro e podem ser feitas pela internet por meio de links disponibilizados nas redes sociais da Secretaria de Inovação, Trabalho e Desenvolvimento Econômico da Prefeitura de Marau. Também há opção de inscrição presencial no centro administrativo, ou seja, na prefeitura. Agora são 5h54, vamos ao intervalo. O padre Ezequiel Dal Pozzo apresenta o Despertai para o Amor, no oferecimento da cooperativa Coasa.
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0: Olá, meu amigo, olá, minha amiga ouvinte. Está iniciando o momento despertar. Sou o Padre Ezequiel, desejo graça e paz a todos vocês. Eu quero falar sobre lidar com o medo. Veja que um dos primeiros passos para nós lidarmos com o medo que as pessoas têm, e muitas pessoas têm medo exagerado, que até paralisa a própria pessoa, o primeiro passo é reconhecer e acolher o medo como parte de si. Ou seja, a pessoa tem que dizer, bom, eu tenho medo, tenho que aprender a lidar com isso. Mas não fica simplesmente refém do medo. Ah, eu tenho medo e não consigo fazer nada diante dele. É preciso dizer que você consegue enfrentar esse medo. Porque muitas pessoas até são tão medrosas que ficam doentes, ficam atormentados por causa do medo. O medo, de alguma forma, faz parte da vida de todos em intensidades diferentes. Certo é que medo de alguma coisa, um pouco de medo as pessoas têm, mas não pode haver um medo excessivo. Se não tivéssemos medo algum, o ser humano também não teria medida, nada o deteria e não teria nenhum domínio para lidar com seu tempo e sua força. Por isso o medo, de alguma forma, tem um sentido. É preciso lidar com ele de modo amigável. Não é importante perceber o medo e não adoecer com ele. Um segundo passo, além de acolher o medo, seria conversar com o medo. Conversar com o medo como eu converso com uma pessoa. Ou seja, para que me serve esse medo? Diante de quem ou do que ele me faz retroceder? O que poderia acontecer a partir desse medo? Em que situações ele surge? O que esse medo quer me dizer? Eu conheço os sinais? Posso contrapor-me a esses sinais? Eu tenho medo de ter medo? Então a conversa com o medo é uma forma também terapêutica de superá-lo. O fato é que muitos reprimem aquele medo e preferem não conversar nada. Aí fica uma panela de pressão pior. E um terceiro passo seria perceber as causas desse medo, investigar as causas, como busca. Então, o medo é uma carga emocional que está dentro da mente inconsciente e ela tem uma origem. Muitas crianças foram abandonadas, se sentiram abandonadas, o pai não queria, a mãe não queria, foram rejeitadas, se sentiram sozinhas no início da vida, ou mesmo no útero materno, sentiram já uma rejeição. E esse medo está guardado dentro da mente delas e ele precisa ser encontrado na causa. Quando a gente encontra a causa, a gente encontra também a cura. Deus quer nos ajudar a enfrentar a vida e a enfrentar os nossos medos, porque Deus nos pede confiança nele. Então, confiemos em Deus. Deus Pai de amor, abençoe a tua vida, abençoe a tua casa, te liberte também dos teus medos e te faça viver feliz. Em nome do Pai, do Filho e do Espírito Santo. Amém. Procurem as minhas redes sociais do Padre Ezequiel, que você vai encontrar muita coisa boa lá. Um abraço e até amanhã.
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2: É, aqui estamos dando sequência ao nosso programa Está na Hora, quando são 6 horas e 5 minutos. 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Agora são 6 horas mais 8 minutos. Lembrando, coleta de lixo seco no interior. Hoje, dia 10 de setembro, a coleta será feita da rota de número 8, da qual fazem parte as comunidades de Santo Agostinho, Santo Antônio do Planalto, São Paulo do Gramado, São Brás e Linha 25. Vamos ver aqui no nosso WhatsApp os recadinhos, recebendo o bom dia da nossa amiga de todas as manhãs. Bom dia, Marivane. Recebendo também um áudio do meu amigo Marivaldo Ruá. É, mandou um áudio aqui. É, tá plantando milho, né? É um áudio com vídeo também, né? Ah, o equipamento e a plantadeira puxada pelo trator. Será que é o Marivaldo que está em cima da plantadeira aí? Ah, boa sorte. Será que vamos comer milho verde aí dessa plantação, Marivaldo? Forte abraço para você. Obrigado pela companhia. Tem também o Roberto Carlos, lá de... De onde é que é mesmo? De Remanso. Remanso, eu falei que era de Soledade, mas Remanso é uma localidade de Nicolau Vergueiro. Bota aí o áudio do Roberto Carlos Machado.
3: Bom dia, Luiz Carlos. Tudo bem? Tudo certo? Manda uma música aí do Baguá. Do Bagual aí. Do Bagual. Mandou uma música do Bagual aí. Qualquer uma delas aí. Vai oferecer pro João Pedro Tobia lá do Nicolau Vergueiro aí. Vai oferecer pra ele aí. Pra todos os gremistas aí. E para ti da rádio aí, Luiz Carlos. Me chamo Roberto Carlos Machado, aqui da Remanso, Nicolau Vergueiro.
2: Tá bom, então vamos lá com a música do Milton Gilmar Gomes, mais conhecido por Bagual. Baila, baila morena, vamos ouvir.

0: Agora são 6 horas e 12 minutos.
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0: 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Fachin suspende decisões de Mendonça e Dino sobre Andrei Rodrigues na Polícia Federal. Fachin tira Moraes da relatoria do inquérito das fake news. Mendonça homologa a delação por repasses a filme de Bolsonaro. PIB do Rio Grande do Sul desacelera, mas avança 0,2% em relação ao primeiro trimestre de 2026. Chuva avança pelo Rio Grande do Sul nesta quinta-feira. Polícia Civil indicia 7 policiais militares por morte de agricultor em Pelotas. No Rio Grande do Sul, Lula estará em Canoas e Porto Alegre. Visitas em Guaíba e Novo Hamburgo são discutidas. Inter tenta captar 70 milhões de reais e vê futuro à deriva se cair. Grêmio pode sofrer transfer ban por causa de Arezzo. Temos que priorizar os jovens, diz Ancelotti em primeira convocação após a Copa. Grêmio, Gabriel Menegon será o quarto goleiro da seleção brasileira na data FIFA. Lula reduz PIS, COFINS da gasolina e zera imposto do etanol. Homem é denunciado pelo feminicídio de ex-enteada em Encantado. Nova CNH, STF arquiva ação e permite uso de carro particular para exame de direção. Guerra no Oriente Médio faz preço do petróleo tipo Brent ultrapassar a 100 dólares. Top 10 com notas do Grande Prêmio da Itália tem brilho de holandês e desastre monegasco. EPTC escolta 5 órgãos para transplante até hospitais de Porto Alegre. Hospital de Clínicas de Porto Alegre é o melhor hospital público da América Latina. Estes são os destaques, os primeiros destaques dos jornais. 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
5: Agora são 6 horas e 23 minutos, 14 graus a temperatura. Uma neblina espessa se faz sentir nesta manhã aqui no centro da cidade. É, os antigos dizem: é neblina, é cerração baixa, sol que racha. Será que é isso, hein? É, daqui a pouco também nós teremos a Kátia Valente falando sobre o tempo. Vamos ver recadinhos aqui. É, de quem é o recado? Vinícius Sequim, lá de Nova Prata. É, bom dia, amigo. Aqui Vinícius, roda a música Baile na Serra com os Bertucci. Olha, nessas alturas aqui, vamos ter que administrar o tempo para ver se é possível, né? O tempo é curto agora com essa situação aí da propaganda política. Tobias deixou um recadinho aí rapidinho, vamos ouvir o que é que o Tobias deixou para a gente.
6: Oi, bom dia, Luiz Carlos. Aqui é o Tobias, aqui da Arroio Bertolina. Como é que amanheceram aí, tudo tranquilo? Quero oferecer uma música pro Roberto Carlos aí da Remanso, meu sobrinho. Se dá para rodar uma do Mano Lima, uma música boa aí. E para vocês aí da rádio, eu sou ouvinte assíduo, viu? Uhum. Então tá bom, tenha um bom dia, viu?
5: Tá bom, Tobias, vamos ver se é possível. Como eu falei anteriormente aí, agora com o horário político a coisa não tá fácil, né? É, registro também o bom dia da nossa amiga Isabel Siqueira. Grande abraço para você também. Uma boa quinta-feira para você também. Vamos chamar a Rosana Costenaro num oferecimento da Avisui.
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7: Na lista de festas das comunidades da região, o Grupo de Mães União e Amor da comunidade de São Pedro do Jacuí convida para o almoço no dia 12 de setembro, com início ao meio-dia e 30. No cardápio, carne de gado, ovelha, frango, maionese e saladas diversas. É servido nas mesas e o ingresso custa R$ 60. Também no próximo final de semana, a comunidade de Gramadinho convida para a festa em honra à Nossa Senhora das Dores, nos dias 12 e 13 de setembro. No sábado, almoço servido nas mesas com carne de gado, ovelha, galeto, maionese e saladas diversas. E no domingo, 10:30, missa, meio-dia, almoço com churrasco padrão Copa e Cozinha, 14 horas, tarde dançante com Matheus Taborda e Dirley e 16:30, sorteio da rifa. Também no próximo final de semana, a comunidade Sagrada Família da linha 24 em Vila Maria vai ter a sua tradicional festa. No sábado, almoço servido nas mesas e no domingo, 10h30 missa, ao meio-dia churrasco padrão com copa e cozinha, 14 horas tarde dançante com os parceiros e entrada franca. Eventos! No próximo final de semana, sábado 12 de setembro, no Grêmio Esportivo Liberdade, tem o baile da Comenda do Gel, a partir das 7h30 da noite, com 3 atrações surpresa e o sorteio de uma viagem ao Marrocos. Também no sábado, dia 12, na Lagoa do Parque, em Marau, acontece o Sábado na Lagoa com carros antigos em exposição, das 14 até as 22 horas. Entre as atrações, vai ter show de humor a partir das 4 horas, Rodrigo Accorsi se apresentando às 7 da noite e show de disco trio às 8 horas da noite. Rosana Costenaro para a tua Rádio Alvorada.
5: Ok, obrigado, Rosana, que fala num oferecimento da Avisui. 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
5: Vamos então às informações na área da economia. Novo computador quântico educacional passa a ser usado no Senai. Um novo computador quântico educacional começou a formar estudantes, pesquisadores e professores para essa nova era da tecnologia. O Triângulo 1-2 da empresa chinesa Spink, desenvolvido em parceria com a empresa de tecnologia Dopslit, está instalado no Digitec, Centro de Referência em Tecnologia da Informação e Comunicação da Firjan, no Senai do Rio de Janeiro. Combustíveis e agricultura familiar recebem quase 7 bilhões de reais em créditos. O governo federal publicou na terça-feira duas medidas provisórias que autorizam a abertura de créditos extraordinários que somam 6,98 bilhões de reais. Os recursos serão destinados ao financiamento de subsídios para combustíveis e ao fortalecimento da agricultura familiar por meio do Programa Nacional de Fortalecimento da Agricultura Familiar, o conhecido PRONAF. Tem também a informação na área da economia que os subsídios à gasolina e ao diesel são ampliados após a alta do petróleo. Após a recente disparada no preço internacional do petróleo, o governo federal ampliou nesta quarta-feira as medidas para conter a alta dos combustíveis no Brasil. As novas ações reduzem em 0,63, ou seja, 63 centavos, por litro os tributos sobre a gasolina e autorizam uma subvenção inicial de R$ 1 por litro de diesel. Estas, por hora, as informações na área da economia. Agora a neblina aí forte, né? Começa a baixar essa neblina. Você que está se deslocando com seu veículo aqui na região, tome cuidado. A neblina, a cerração sempre é um perigo para quem está transitando. Vamos em frente com o programa. Vamos ver, tem mais um recadinho aqui. É o Ulisses, não é Ulisses? Não é Ulisses Giolo, né? É, muito bom dia, acompanhando aqui em Passo Fundo. Muito bem. É, vamos ouvir o telefone mudo, trio Parada Dura.

0: É o telefone mudo com trio parada dura. Agora são 6h34, 14 graus a temperatura. A neblina espessa aí, cada vez mais forte aí, dificultando a visão aí. Daqui eu posso ver só a parte mais baixa dos prédios aqui do centro. O meu amigo que está em contato agora comigo, Edilson, da Admed. Ô Edilson, tá ouvindo aí a musiquinha do Trio Parada Dura? Chegou a ouvir?
1: Bom dia, Luiz Carlos. Bom dia, nossos ouvintes também. Tava ouvindo sim.
0: É de doer o cotovelo, né?
1: Oh. É, essas músicas mais antigas eram músicas, né, Luiz Carlos?
0: É a de raiz, né? O Edilson, tá onde hoje?
1: Caxias do Sul, Luiz Carlos. Caxias,
0: tá aqui no Rio Grande, né? Olha, se aqui tem neblina, eu posso imaginar que aí lá também não foge a uma realidade semelhante.
1: Eu não saí pra fora ainda, mas eu acredito que sim.
0: Não é preciso, pode ficar aí. Se tiver frio, é melhor ainda ficar dentro aí do quarto do hotel. O Edilson, aproveitando aí, o Edilson é o distribuidor da Admed, que distribui aqui para nós, entre os medicamentos, o Prazemil. Eu acho que é muito importante falar sobre o Prazemil, porque é um medicamento que auxilia o casal, e fala sobre a vitalidade da vida sexual. E é uma situação assim que, quando se trata somente de homens, a gente já sabe que existem. Existem também outras opções, né? Mas agora a novidade é o Prazemil, porque ele pode ser usado tanto pelo homem quanto pela mulher. Portanto, é um assunto um pouquinho mais delicado. Poderia nos falar nesse sentido, Edilson?
1: Muito bem, Luiz Carlos, né? Quando se fala no quesito delicado, né? Nós estamos falando também das mulheres. Por que que a mulher é um assunto um pouquinho mais delicado, né? Porque a mulher tem aquela fase da andropausa e muitas mulheres também chegam na fase da menopausa mais cedo, devido ao uso dos anticoncepcionais, né? Pela vida toda aí, no caso. Qual é o período da andropausa, né? Da menopausa, Luiz Carlos? Que é onde para a produção do estrogênio e também da progesterona, né, que são dois hormônios fundamentais para a vida íntima da mulher e também para a vida reprodutiva da mulher, né? E durante essa fase, principalmente da mulher aí, Luiz Carlos, que é onde ela está na menopausa, não é somente os estímulos sexuais, né? Porque tem muitas mulheres aí que não sentem mais orgasmo, mulheres que perderam o libido, né? Ou até mesmo que não sentem mais prazer durante a relação também. Só que essa fase chamada menopausa, as mulheres têm aqueles calorão, as mulheres têm aqueles fogachos que fala, né? Uhum. As mulheres têm alteração no humor, em alguns casos desenvolve a insônia, né? E até mesmo a ansiedade em alguns casos, né? Até você sabe, né, cara? Se não tratar a insônia, ela vira ansiedade, e uma ansiedade não tratada pode virar aí até mesmo uma depressão aí, né? Uhum. E falando também que as mulheres, em alguns casos, ganham peso, né? Engordam durante essa fase. E também pele e unha ficam ressecadas, né? A unha fica quebradiça, quedas de cabelo em excesso. E assim por diante vai, né? Mas aí tá tudo bem. A mulher, ela se cuida e se previne mais. Agora, se falando na questão do homem aqui também, Luiz Carlos, tem homem que já não tem mais ereção, homens que também perderam o libido, né? Ou até mesmo não tem uma ereção rígida, ou até mesmo uma ereção prolongada, né? O Prazemil também auxilia, né? Estimula, no caso, o homem a produzir aquele hormônio chamado testosterona, que é o hormônio masculino também, né? Responsável pela vida sexual do homem aí também. E por que que a gente pensou nisso, né, Luiz Carlos? Porque assim, ó, igual você falou no começo da tua fala aí, você fala muito nos homens, né? Sempre teve, o homem teve várias opções aí, por isso que a gente trouxe isso para o casal, né? E lembrando aqui também, os homens, né? Quantos anos fazem que o homem, né? Pode ter certeza, Luiz Carlos, tem muita gente que tá nos ouvindo nesse momento, que o homem faz o uso do popular Viagra, né? E você não melhora. Toda vez que você precisar, você tem que tomar o comprimido. A gente tinha que virar essa página, né, Luiz Carlos? Virar a chave para isso e as pessoas fazerem um tratamento para quê? Para que quando o organismo precisar, o corpo vai corresponder, né? Essa é a função do Prasimil, ele vai estimular a produção novamente, né? No caso do homem, da testosterona, e no caso da mulher, o estrogênio e também a progesterona, que são os hormônios do prazer. Eu já ouvi, Luiz Carlos, tá? Eu já tive a oportunidade de conversar aí com pessoas que fazem o uso do popular Viagra. Em muitos casos, né, que eu conversei, os homens têm ereção, né, mas não têm o prazer. Por quê? Porque é só o fluxo sanguíneo, né, que circula no membro masculino, provocando a ereção. Mas em si, o que dá o prazer, né, são os hormônios. Vem de cima, vem na cabeça. E tem casos aí, Luiz Carlos, tá? Tanto do homem quanto da mulher, pessoas que fazem o uso de medicamentos controlados, né, faixa preta, ou até mesmo, né, uso excessivo de cigarro, uso excessivo de bebidas alcoólicas aí também pode provocar, né, esse distúrbio na vida sexual. E casos também cansaço mental também pode desencadear aí uma, a gente sempre fala assim, né, uma disfunção erétil, mas na verdade é uma impotência sexual, Luiz Carlos.
0: Pois é, então, Prasemil, tudo isso que o nosso amigo Dilson falou, ele se refere a esse novo medicamento que funciona tanto para o homem quanto para a mulher. Prasemil. 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
1: Exatamente, Luiz Carlos. 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Você que prefere lá. Só lembrando, tá, o Luiz Carlos, não tem genérico, também não tem similar. E lembrando que ele também não tem contraindicação, muito pelo contrário, tá? Às vezes, né, eu já vi muita situação também dos caras chegam lá no cantinho do balcão, pede para aquela atendente de sempre, ela já sabe o que é, né?
0: A
1: Não.
0: mais conhecida.
1: Não precisa ter vergonha, Luiz Carlos, né? Isso é normal, isso é natural, né? O corpo vai envelhecendo, é um desgaste, né, no corpo humano. Isso vai acontecer. Então as
0: Sim,
1: pessoas
0: Edilson,
1: precisam perder.
0: desculpe interrompê-lo. Prasemil é um medicamento natural, tem efeito colateral?
1: Não tem efeito colateral, é um medicamento natural. Por isso que é importante lembrar, né? O resultado não é instantâneo, tá? Você vai tomar 2, 3, 4, 5 dias. Você vai começar a sentir o resultado, tá?
0: Ah,
1: E
0: sim.
1: aí você vai. Só que esse resultado, quando ele chegar, ele vem para ficar, tá, Luiz Carlos? Você não
0: Olha.
1: precisa toda vez que você precisar ter que tomar um aí, tá?
0: Que beleza, então. 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
1: Exatamente. O que que a gente fez agora? A gente sempre falou no Forte Dor, né, Luiz Carlos? O da caixinha amarela, né? Agora, o Prasemil é o da tampinha vermelha. Você vai ver que a caixinha, a parte
0: Tampinha
1: de
0: vermelha.
1: cima da caixinha, né? A parte de cima da caixinha é vermelha. Por que que a gente faz isso aí? Para a pessoa não chegar lá, às vezes chega numa dessas farmácias onde a gente não tem parceria. Não, mas leva esse que é. Não, exige o Prasemil. É o da parte da tampinha da caixinha, é vermelha. Esse é o original para você, casal, né, que está passando por esse momento aí, fazer o tratamento e recuperar a vida a dois, viu, Luiz Carlos?
0: Tá bom, Edilson, foi um prazer tê-lo participando da programação aqui do Tá Na Hora. E aproveita, além do trabalho aí, aproveite a Serra, Caxias, a zona italiana, aí tem uma região turística muito bonita aí. Bom, você sabe, né? Viaja como ninguém, como
1: A
0: ninguém.
1: gastronomia aqui da Serra também, né? Enfim, do Rio Grande inteiro, mas a gastronomia aqui da Serra puxa exatamente para esse lado, comida italiana, chapão, né? Ah, e tudo mais, Oscar. Vinho.
0: Tá bom, um abraço, Edilson. Até a próxima.
1: Obrigado, Luiz Carlos, nossos ouvintes também, e até uma próxima oportunidade, Luiz Carlos.
0: Agora são 6h43. 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
1: Agora são 6:51. Bom dia, programa Está na Hora e é o Boletim do Tempo. Antes informando que o acumulado de chuva aqui em Marau de ontem até agora, 25 milímetros de chuva. Nesta manhã, muita neblina aqui no centro da cidade.
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1: Informações com a Kátia Valente.
2: Olá, amigos e caros ouvintes. Nesta quinta-feira, as instabilidades começam a ficar um pouco mais intensas sobre a metade norte do Rio Grande do Sul e, por isso, também pegando aqui na nossa região. Então, a expectativa é de que, além de pancadas de chuva nesta quinta-feira, também há condições para temporais isolados associados à queda de granizo, algumas rajadas de vento.
1: Então, há sim uma previsão de chuva com rajadas e vento aqui em Marau e na região. São as informações. No decorrer do programa, a Kátia Valente vai voltar e trazer mais detalhes sobre as tendências do tempo aqui para Marau. 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

Ipiranga para você. São 6h52. Vamos de imediato a dar um alô ao pessoal que aniversaria hoje. Parabéns para Everaldo Lourenço dos Santos, a Nádia Openkoski, lá de Casca, Marilene Rigo, Edi Muniz, a Kelly Rosa, meu abraço, a Bess Famaral, Joel Perim, Amanda Loimblain, Paulo Durante, a Gabriela Gasparim, a Eliane Longo, o Vilmar de Oliveira Ramos, parabéns aos aniversariantes. Mas eu quero dar os parabéns especial para uma menininha muito queridinha, a Ana Luísa do Prado, hoje está completando 7 aninhos. Ô, Ana Luísa, forte abraço para você. Um abraço aqui do apresentador do programa, também do pai Ezequiel, da avó Dona Olga, Vomar, a Larissa. Parabéns, Ana Luísa. Ana Luísa do Prado, pelos seus 7 aninhos. Felicidade, né? O programa está na hora. Como disse, o tempo é escasso, né? E algumas mensagens, alguns recadinhos aí, nem sempre a gente consegue responder, né? Mas de qualquer forma, fica aqui anotado meu carinho, meu agradecimento a você que sempre participa do nosso programa. Enquanto aguardamos o momento para a transmissão do horário obrigatório e gratuito da propaganda eleitoral, eu deixo no ar Banda Carisma, Agora ou Nunca. Daqui a pouco também a Ana Lúcia apresenta o Conectado até às 9. Gente, abraço, bom dia, boa quinta-feira.

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0: bom dia para você. 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
31: 7:29.
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0: Agora 27 para as 8, 14 graus a temperatura no centro de Marau. Estou por aqui para ficar junto de você até as 9 da manhã para o Conectado de hoje, quinta-feira, dia 10 de setembro de 2026. Quem liga o rádio nesse momento, quem chega agora na programação da emissora, nosso desejo de boas-vindas. Para quem já estava conosco, que bom que você segue por aqui. O Conectado tá mais curto, você sabe, a gente adaptou aí os quadros da nossa programação e neste período vai trazendo para você de forma especial e ajustada todas as atrações do programa, que é um oferecimento da Corsan. 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Agora 25 para as 8, 15 graus a temperatura no centro de Marau, ainda com essa neblina, com essa cerração que o Luiz Carlos também comentava por aqui, nas áreas mais elevadas, até com dificuldade, né? Para se enxergar logo adiante, porque está bem densa de fato essa neblina. 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Está no ar o Conectado de hoje, programa que é uma produção da Central de Conteúdo aqui da nossa emissora, a tua rádio Alvorada 107.7 FM, com a gerência geral de Mauro Matesco e a direção do Frei Renor Pegoraro e a equipe toda que deseja para você uma boa, uma excelente quinta-feira.
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0: Assuntos que são destaque na imprensa na manhã de hoje e que a gente acompanha no oferecimento da Cepal Cereais e do Shopping das Frutas. 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Polícia Federal deflagra nova ação sobre financiamento do filme Dark Horse, mira produtora e também Mário Frias. São mais de 40 mandados de busca e apreensão que estão sendo cumpridos desde as primeiras horas da manhã de hoje e que seguem, então, em ação, em atividade da PF ao longo desta quinta-feira. Falando em Polícia Federal, Fachin suspende as decisões de Mendonça e de Dino sobre Andrei Rodrigues na Polícia Federal. O ministro também tirou Moraes da relatoria do inquérito da fake news. Piquete reúne objetos antigos e preserva a memória da tradição gaúcha no acampamento Farroupilha de Porto Alegre. Às vésperas da extinção por lei, restam 15% dos cobradores de ônibus em Porto Alegre. Agosto de 2026 registrou o mês mais quente já observado no planeta. Homem é denunciado pelo feminicídio de ex-enteada em Encantado. A vítima foi morta na casa do ex-padrasto durante desentendimento financeiro. Setembro vermelho. Alimentação e atividade física são aliados da saúde cardíaca. O Rio Grande do Sul é o segundo estado com maior taxa de mortes por doenças cardiovasculares a cada 100 mil habitantes. Nova CNH. STF arquiva ação e permite uso de carro particular para exame de direção. Decisão da ministra Carmen Lúcia valida regras do CONTRAN para a utilização de veículos em aulas práticas e provas para a obtenção da habilitação. Donald Trump promete $5 mil para cada americano se os republicanos tiverem congresso nas eleições. O Hospital de Clínicas de Porto Alegre é o melhor hospital público da América Latina. Chuva acima de 100 milímetros e ventos com mais de 100 quilômetros por hora. O Rio Grande do Sul tem alerta vermelho para tempestades a partir de hoje. O maior risco está concentrado no extremo norte do estado, enquanto outros dois alertas atingem áreas mais amplas. Daqui a pouquinho a gente já acompanha também aqui na programação da emissora o boletim do tempo da Kátia Valente, a nossa meteorologista. Agora, 20 para as 8, 15 graus de temperatura aqui no centro de Marau. 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
17: 7:47.
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1: Agora 10 para as 8, 15 graus a temperatura no centro de Marau. 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Nós relembramos aqui que o Vitor Hugo, outra Mari, está de férias. E nós destacamos e agradecemos aos patrocinadores do Espaço de Opinião, confirmando que Vitor Hugo volta após o 20 de setembro. 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
1: Nós giramos com a colega Júlia Berguete Xavier, informação dos nossos municípios vizinhos.
2: No nosso giro hoje, nós vamos falar sobre eleição. Isso porque Nicolau Vergueiro e Mato Castelhano estão entre os municípios da região onde o número de eleitores é superior ao de habitantes. Esses dados são da Justiça Eleitoral, e a diferença entre população e eleitorado não significa, necessariamente, alguma irregularidade. Conforme o Tribunal Superior Eleitoral, o domicílio eleitoral possui um conceito mais amplo do que simplesmente o local onde a pessoa reside. Em Nicolau Vergueiro, são 2.411 pessoas aptas a votar para uma população de 1.982 habitantes. Pessoal, essa é uma diferença de 420.

0: 29 eleitores. Agora, em Mato Castelhano, o eleitorado chega a 3.027 pessoas, enquanto a população é de 2.611 habitantes. Nesse caso, são 416 eleitores a mais. As duas cidades, então, com um pouco mais do que 400 eleitores a mais do que o número de habitantes. Lembrando que eleitor pode manter o seu título em um município como o qual possua vínculo familiar, afetivo, profissional, econômico ou comunitário, desde que atendidos os requisitos da Justiça Eleitoral. Júlia Breguete Xavier para a tua Rádio Alvorada.
1: Muito obrigada, Júlia. 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
2: Produção Rural.
1: O Rio Grande do Sul concentrava 10.855 dos 16.258 vinhos registrados no Brasil em 2025, conforme dados do Anuário do Vinho 2026, publicado recentemente pelo Ministério da Agricultura e Pecuária. Santa Catarina aparecia na sequência com 1.898 registros e São Paulo com 1.413. O estado gaúcho também liderava em número de vinícolas. Das 965 registradas no país, distribuídas por 327 municípios, 600 estavam no Rio Grande do Sul. Santa Catarina tinha 102 estabelecimentos e São Paulo, 86. A publicação reúne ainda informações sobre produção, empregos e comércio exterior da cadeia vitivinícola. Em 2025, a produção declarada de vinho no Brasil ultrapassou 300 milhões de litros, enquanto a atividade contabilizou 7.361 empregos diretos. No mercado internacional, as exportações brasileiras somaram 7,35 milhões de litros ao ano. As importações, por outro lado, chegaram a 165,66 milhões de litros. A edição de 2026 é a primeira publicação específica do Ministério da Agricultura dedicada à cadeia produtiva do vinho e reúne dados referentes ao ano de 2025. Ana Lúcia Jacomini para a tua rádio. 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E nós vamos fechando a primeira hora, a primeira parte, na verdade, aqui do nosso Conectado. Na sequência tem as notícias da hora e depois tem mais uma hora inteirinha de muita informação para você, agradecendo aos patrocinadores que estiveram conosco. 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Já já eu volto com mais Conectado para você. Fique por aí. Música.
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9: 8 horas. 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O Rio Grande do Sul começa a quinta-feira sob 3 alertas de tempestade emitidos pelo IMET. O mais grave deles, na cor vermelha, coloca municípios do extremo norte gaúcho em área de grande perigo para chuva intensa, granizo e ventos que podem superar os 100 km por hora. O aviso abrange cidades como Frederico Westphalen, Tenente Portela e Nonoai. Nessas áreas, os volumes de chuva podem passar de 100 milímetros ao longo do dia. O deputado federal Mário Frias é alvo da Operação Make-up da Polícia Federal, que investiga o financiamento do filme Dark Horse, inspirado na vida do ex-presidente Jair Bolsonaro. São cumpridos nesta manhã 49 mandados contra o ex-secretário especial da Cultura, a produtora Karina Gama e outras pessoas, conforme a Polícia Federal. A ação apura indícios de desvios de recursos públicos de emendas parlamentares. A operação busca investigar o repasse de R$2 milhões em dinheiro público pelo deputado federal Mário Frias para organizações ligadas à proprietária da produtora do filme. O longa se tornou alvo de suspeitas após virem à tona conversas entre o banqueiro Daniel Vorcaro e o senador e candidato à presidência, Flávio Bolsonaro, envolvendo pagamentos para viabilizar a produção do filme. 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O presidente dos Estados Unidos, Donald Trump, afirmou nesta quarta que espera que a guerra contra o Irã termine logo após as eleições legislativas de novembro, e voltou a ameaçar um ataque a uma área fortificada ligada ao programa nuclear iraniano. A declaração foi feita durante uma convenção do Partido Republicano. Segundo Trump, Teherã estaria tentando influenciar o resultado das eleições de meio de mandato, que vão definir se os republicanos manterão o controle do Congresso dos Estados Unidos. 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

0: Olá, meu amigo, olá, minha amiga ouvinte. Está iniciando o momento despertar. Sou o Padre Ezequiel, desejo graça e paz a todos vocês. Eu quero falar sobre lidar com o medo. Veja que um dos primeiros passos para nós lidarmos com o medo que as pessoas têm, e muitas pessoas têm medo exagerado, que até paralisa a própria pessoa, o primeiro passo é reconhecer e acolher o medo como parte de si. Ou seja, a pessoa tem que dizer, bom, eu tenho medo, tenho que aprender a lidar com isso. Mas não fica simplesmente refém do medo. Ah, eu tenho medo e não consigo fazer nada diante dele. É preciso dizer que você consegue enfrentar esse medo. Porque muitas pessoas até são tão medrosas que ficam doentes, ficam atormentados por causa do medo. O medo, de alguma forma, faz parte da vida de todos em intensidades diferentes. Certo é que medo de alguma coisa, um pouco de medo as pessoas têm, mas não pode haver um medo excessivo. Se não tivéssemos medo algum, o ser humano também não teria medida, nada o deteria e não teria nenhum domínio para lidar com seu tempo e sua força. Por isso o medo, de alguma forma, tem um sentido. É preciso lidar com ele de modo amigável. Não é importante perceber o medo e não adoecer com ele. Um segundo passo, além de acolher o medo, seria conversar com o medo. Conversar com o medo como eu converso com uma pessoa. Ou seja, para que me serve esse medo? Diante de quem ou do que ele me faz retroceder? O que poderia acontecer a partir desse medo? Em que situações ele surge? O que esse medo quer me dizer? Eu conheço os sinais? Posso contrapor-me a esses sinais? Eu tenho medo de ter medo? Então a conversa com o medo é uma forma também terapêutica de superá-lo. O fato é que muitos reprimem aquele medo e preferem não conversar nada. Aí fica uma panela de pressão pior. E um terceiro passo seria perceber as causas desse medo, investigar as causas, como busca. Então, o medo é uma carga emocional que está dentro da mente inconsciente e ela tem uma origem. Muitas crianças foram abandonadas, se sentiram abandonadas, o pai não queria, a mãe não queria, foram rejeitadas, se sentiram sozinhas no início da vida, ou mesmo no útero materno, sentiram já uma rejeição. E esse medo está guardado dentro da mente delas e ele precisa ser encontrado na causa. Quando a gente encontra a causa, a gente encontra também a cura. Deus quer nos ajudar a enfrentar a vida e a enfrentar os nossos medos, porque Deus nos pede confiança nele. Então, confiemos em Deus. Deus Pai de amor, abençoe a tua vida, abençoe a tua casa, te liberte também dos teus medos e te faça viver feliz. Em nome do Pai, do Filho e do Espírito Santo. Amém. Procurem as minhas redes sociais do Padre Ezequiel, que você vai encontrar muita coisa boa lá. Um abraço e até amanhã.
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1: Vamos lá para a segunda parte do programa, agora 8 horas 13 minutos, 15 graus a temperatura no centro de Marau e a informação junto com as lojas Benoit. 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
1: Nesse horário, nesse período, a gente tem o boletim da Kátia Valente com as informações relacionadas às tendências do tempo, junto com a Imunize Clínica de Vacinas e também a 99 Óticas. 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
2: Olá, amigos e caros ouvintes. Nesta quinta-feira, as instabilidades começam a ficar um pouco mais intensas sobre a metade norte do Rio Grande do Sul e, por isso, também pegando aqui na nossa região. Então, a expectativa é de que, além de pancadas de chuva nesta quinta-feira, também há condições para temporais isolados associados à queda de granizo, algumas rajadas de vento. Os prognósticos indicam rajadas de 60, 70 km por hora, eventualmente até podendo ficar um pouco mais forte. Ao longo desta quinta-feira, as temperaturas sobem mais um pouquinho também do que ontem, as máximas previstas já variando entre 23 até podendo chegar aos 24 graus e isso ajuda a alimentar as instabilidades. E aí na sexta-feira, a instabilidade ganha força com a formação de um ciclone extratropical. Então, com isso, nós vamos ter chuvas que podem ser mais fortes, vem em forma de pancadas mais intensas, associados também a temporais mais intensos, com rajadas de vento e queda de granizo, além, é claro, de descargas elétricas, rajadas de vento, segundo alguns prognósticos, podendo passar até da casa dos 80 km por hora. Com a previsão do tempo, Kátia Valente.
1: Muito obrigada, Kátia, pelas tuas informações. E nós ouvimos há pouco aqui na tua rádio Alvorada a mensagem bonita de fé, de esperança do Padre Ezequiel no quadro Despertai para o Amor, oferecimento da padaria e confeitaria Fatini, o melhor café da manhã com o pão quentinho saindo do forno, os lanches a qualquer hora com variedade de doces e de salgados. 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
1: 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Alguns assuntos que são destaque hoje na economia. As novas medidas para combustíveis terão impacto de 7 bilhões de reais por mês. Pacote inclui redução de tributos sobre a gasolina e o etanol e uma nova subvenção ao diesel em meio à alta do petróleo provocada pela guerra, pelos conflitos lá no Oriente Médio. Combustíveis e agricultura familiar recebem quase 7 bi em créditos. Novo computador quântico educacional passa a ser usado no Senai. O CVM multa Vorcaro em 20 milhões por fraude em fundo imobiliário. Macromix inaugura primeira unidade em Porto Alegre. PIB do Rio Grande do Sul desacelera, mas avança 0,2% em relação ao primeiro trimestre de 2026. Sindicalistas RS recebe medalha da 56ª Legislatura Gaúcha, a Assembleia Legislativa. Sem negociação, bancários da Caixa entram em greve nacional. Muitas agências estão paralisadas. Aeroporto de Congonhas ganha nova regra para operar à noite. E o dólar caiu para R$ 5,08, atingindo o menor valor em um mês. E Bovespa fechou a quarta-feira no maior nível desde maio, aos 187,3 mil pontos. 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
4: Além de ser uma bebida deliciosa para os dias frios, o chá oferece diversos benefícios. Mas é bom lembrar que chá não é qualquer preparo de ervas, não. O verdadeiro é feito com os derivados da Camellia sinensis, chá verde, chá preto, chá vermelho ou chá branco. Para qualquer outra erva, como hortelã, por exemplo, o correto é dizer infusão. E para quem procura uma pele perfeita, o mais ideal é a infusão de camomila. Associada a um calmante natural, a planta tem vários princípios ativos para a pele, como o azuleno, que age como um antisséptico que trata a acne e suaviza a irritação e o cansaço na região do rosto. A infusão também pode ser usada como um demaquilante natural para a limpeza da face. Esse foi o Bem Viver no seu rádio e eu, Ana Paula Barros, volto logo com mais uma dica para nossa saúde.
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20: 8 horas e 27 minutos.
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0: 8h28, 15 graus a temperatura aqui no centro de Marau. Esse é o programa Conectado, você ligado na informação. 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Abrindo o plantão policial do programa. A partir de agora, a gente acompanha notícias na área da segurança, as informações dos órgãos policiais aqui do nosso município e também da nossa região. Brigada Militar, também a Polícia Rodoviária, o Corpo de Bombeiros, além de outras informações do setor policial. 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Nós temos agora informações do Corpo de Bombeiros. Bombeiro Cauã é quem está conosco e vem trazendo informações do trabalho das últimas 24 horas.
1: Bom dia ouvintes. Vamos aos relatos ocorrências atendidas pelo Corpo de Bombeiros de Marau nas últimas 24 horas. Dia 9, às 9h28, atendimento caso clínico na rua José Antônio Pizzellari, bairro Alberto Borella. Às 9h46, atendimento a caso clínico na avenida Júlio Borella, centro. Às 16h23, atendimento à vítima de caso clínico na rua Luísa de Conto, bairro Frei Adelar. Às 23 horas e 5 minutos, atendimento paciente em caso clínico, na rua Alexandre Revelial Santim, bairro Colinas do Amaral. Esses foram os chamados atendidos pelo Corpo de Bombeiros do Amaral nas últimas 24 horas. Informou o bombeiro Cauã, tenho todos um bom dia.
0: Bom dia, Cauã. Muito obrigada pelas tuas informações. E as notícias repassadas pela Brigada Militar de Marau para a imprensa no dia de hoje traz aí registros que foram feitos na quarta-feira, 9 de setembro. Por exemplo, foram realizadas visitas preventivas em 3 estabelecimentos comerciais. Nas ações de fiscalização, 25 veículos foram abordados e 40 pessoas identificadas. Também foi feito registro de uma ocorrência de furto em residência. A moradora relatou ter visto uma pessoa no pátio do seu imóvel que teria fugido ao perceber sua presença. Ao verificar imagens das câmeras de monitoramento, os moradores constataram o furto de uma máquina de cortar grama e também de um aspirador de pó. O autor não foi identificado e o fato foi encaminhado para a Polícia Civil. Também na rua José Fuga foi registrado um acidente de trânsito. Um condutor precisou frear após o veículo à sua frente parar para realizar uma conversão. Por isso, acabou atingindo a traseira de outro veículo, que era conduzido por um jovem de 19 anos. E durante a fiscalização desta ocorrência, a ABM constatou que esse jovem não possuía CNH, a Carteira Nacional de Habilitação. Estas as notícias, as informações dos órgãos de segurança, hoje relatando aqui para você notícias da Brigada Militar e também do Corpo de Bombeiros de Marau, sempre com a Top Security, a fruteira Superfrutas e também Piccoli Água e Luz. 27 para as 9, 15 graus a temperatura. 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
14: 8 horas e 41 minutos.
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0: Agora 14 para as 9, 16 graus de temperatura. 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Informações que a gente vai acompanhando a partir de agora, junto com o colega Eduardo Serri.
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0: Atividade do nosso Safurfa, né, Dudu?
4: Muito bem, pessoal. Falando agora de um projeto muito bacana promovido pelo

0: e trazendo, né, essa notícia sobre esse espetáculo, que é desde 2006, né, que esse espetáculo tem rodado, assim, foram mais de 1.000 apresentações, né, que esse espetáculo vem ocorrendo. Esse grupo teatral, ele trabalha com essa temática, né, e é de uma adolescente, né, uma pré-adolescente, que ela está num quarto e ela relata situações que ocorreram com ela, né, e ela faz esse relato através do uso de um objeto que é um urso de pelúcia, né. Então, o espetáculo, ele desenvolve as questões de como se proteger, de onde denunciar, né, de quais são os sintomas que ocorrem com crianças e adolescentes, né, e ajuda a proteger as crianças e os adolescentes, né, dessas situações. É um espetáculo muito bem preparado, elaborado, né, são pessoas que estudaram para isso, então ele é muito delicado nesse propósito, né. A proposta de trazer junto ao Safurfa foi através de um projeto que o Safurfa inscreveu a nível do estado, que a gente é chamado DEFECA, né, que é um recurso junto à Secretaria de Direitos Humanos, né, e também do Conselho Estadual da Criança e Adolescente. E nesse projeto, então, no qual eu estive junto com o Narciso, com o Mauri, para elaborar ele, como é da criança e adolescente, eu trabalhando no CREAS, né, nosso papel lá é também na proteção e realiza, né, atividades nessa temática. Elaboramos junto com eles um projeto, então, de construção e combate também às violências de criança e adolescente, desde o trabalho infantil e a exploração sexual de crianças e adolescentes. E dentro dos trabalhos desenvolvidos, além de atendimentos dessas crianças e adolescentes, tem uma psicóloga contratada lá, um educador físico também contratado com esse projeto, tem esse espetáculo, né? E esse espetáculo vão ser 4 sessões, né? Ele, como é uma temática sensível, né, ele tem um número limitado de público cada sessão, né, do espetáculo. São até 200 crianças adolescentes que podem participar. Vai ser sexta-feira, dia 11. A primeira sessão vai ser às 8h30, segunda às 10h, e na parte da tarde às 14h e às 15h30. É liberado ao público. Quem quiser chegar pode vir na Casa da Cultura. É muito interessante. Para quem faz parte das artes, também é interessante ver, porque é um teatro que já vem há anos, né? Então tem um profissionalismo bem interessante nesse espetáculo, desde iluminação, né? E então, além da parte social do espetáculo, tem a parte estrutural também.
1: Muito bem, então, seu Mauri, eu quero que você comente sobre como é que surgiu essa ideia e um pouquinho de como surgiu a parceria com o Augusto também, né? Ele comentou que ele ajudou na elaboração desse projeto para conseguir a verba e tudo mais. Quero que tu comente sobre isso. Bem-vindo.
2: Bom dia, Eduardo. Bom dia a todos os ouvintes. Também quero agradecer o espaço dessa sempre parceira tua rádio. Primeiramente, do Safurfa Esporte Clube. O Safurfa Esporte Clube completa em 2027 50 anos. O nosso lema, que agora estamos incrementando mais as redes sociais, a nossa mídia, que somos 50 anos de Marau, mas não tão conhecido por nossos projetos. O Safurfa Esporte Clube é 100% social, ou seja, nós temos aproximadamente 300 alunos, a custo zero para os alunos. Temos também um projeto às terças-feiras de aula na PAI, para alunos excepcionais da PAI, também inteiramente grátis. E agora, dentro desse projeto, com a parceria da Secretaria do FECA, que é o Fundo Estadual da Criança e do adolescente, com a Prefeitura Municipal de Marau, através do Augusto, que está aqui conosco, e o Safurfa, nós incluímos nesse nosso projeto de aulas de futebol uma contrapartida, que é peça teatral para ir direto. Inclusive, disso, contratamos também uma psicóloga para acompanhar os alunos dentro desse projeto, sempre da contrapartida de nos auxiliarem ao esporte. Essa peça teatral, que serão em 4 horários, conforme o Augusto disse, quero também grifar a artista principal, que é a Gabrielle Dors. Como o Augusto falou, realmente ela faz mais de 15 anos que está apresentando, mais de 1.000 apresentações. Andei dando uma olhada, Augusto, no know-how dela. Ele é grande, realmente. Ela é de gabarito para quem é do mundo artístico. E nesses 4 horários, que é bom salientar. Primeiro horário, 8h30 da manhã. Segundo horário, 10 horas da manhã. terceiro horário, 14 horas da tarde, e o

0: Quarta e última apresentação às 15h30. Grátis, todos podem participar, apenas salientando que são crianças acima de 12 anos, não é, Augusto? Porque o tema é sensível, porque trata de violência sexual infantil. Então fica apenas essa referência da idade. Mas todos estão convidados a participarem, volto a dizer, inteiramente grátis. Amanhã a previsão é de chuva, então um bom lugar para ficar aconchegante é dentro de um teatro junto com outras, com crianças e outras pessoas.
1: Obrigado, pessoal. Parabéns por essa ação muito bonita de prevenção, né, e auxílio a essas crianças também. Muito obrigado pela atenção de vocês. Se tiver mais alguma coisa que vocês querem falar para a nossa audiência, fiquem à vontade.
2: Eu quero mais uma vez agradecer, né, e agradecer ao Safurfa, né, por esse espaço, né, graças ao Condica também, que acaba nos colocando junto as entidades, né, a Secretaria de Desenvolvimento Social também, que sempre está aberta, né, ao Safurfa e assim como as demais entidades do município e associações, para colaborar aí nesse processo, né, de apoio, porque tudo vai repercutir na criança e no adolescente e aí também no futuro do nosso município. Né.
1: Obrigado, seu Mauri, também pela tua presença aqui.
0: Muito obrigado, Eduardo. Obrigado a esse espaço que a tua rádio nos deu. E agradecer essa parceria para essa importante ação tentando combater de alguma forma o alerta sobre a violência sexual infantil. Agradecer novamente ao Augusto, à Prefeitura, através do Condica, que é o órgão que diretamente está ligado a essas ações da criança e adolescente, o governo do estado, que também nos auxiliou com o projeto, e ao Safurfa, toda a diretoria, todos os integrantes do Safurfa que estão sempre no intuito de ajudar o adolescente e a criança. Obrigado.
1: Obrigado, pessoal. Parabéns a todo mundo que está envolvido nesse projeto. Então, relembrando aqui, em Memórias de Nina, amanhã, sexta-feira, dia 11 de setembro, na Casa da Cultura, às 8h30 da manhã, às 10 da manhã, às 2 da tarde e última sessão às 3h30 da tarde. A entrada é gratuita e liberada para a comunidade. Devolvendo a programação da emissora, repórter Eduardo Serri.
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5: Valeu, Dudu. Muito obrigada pelas tuas informações, pela tua presença aqui no programa. Com o esporte, a gente fecha o Conectado de hoje. Agradecendo a todos pelo carinho da audiência. Muito obrigada. A seguir, notícias da hora e depois o programa temática com o colega José Maculan. Até o meio-dia, juntinho de você. Nós nos encontramos a partir, né, da 1 da tarde, mais ou menos nesse horário, um pouquinho antes, em função do horário eleitoral, para o No Ponto. Até lá, um abraço carinhoso, boa quinta-feira, paz e bem.

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3: 16 graus.
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7: Um trecho da Rua Marcelino Ramos, na esquina com a Rua Jardim das Flores, no bairro Esplanada, passa por obras de recuperação após uma ruptura na rede de drenagem pluvial provocar erosão do solo e o afundamento do pavimento. Os trabalhos começaram nesta quarta-feira com a escavação do local e a retirada da tubulação danificada. O problema ocorreu em um ponto de forte declividade, onde as redes de drenagem das duas vias se encontram. A concentração e a velocidade do fluxo de água comprometeram parte da tubulação. Com a ruptura, a água passou a atingir o solo e ao redor da estrutura e carregou parte do material que sustentava a via. O processo erosivo provocou a formação de um vazio sob pavimento, resultando no afundamento de um trecho da rua próximo à junção das duas vias. Após a identificação da avaria, a área foi isolada preventivamente para evitar riscos a motoristas e pedestres. Da Tua Rádio São Francisco de Caxias do Sul, Alice Corrêa.
8: O bebê de 3 meses que sofreu um acidente de trânsito no interior de Vista Alegre do Prata, na tarde do último sábado, faleceu ontem, quarta-feira. Leandro Gabriel Lazzarotto estava internado no Hospital Geral em Caxias do Sul. Após o impacto da colisão no sábado, a criança recebeu o primeiro atendimento e foi encaminhada ao Hospital São João Batista em Nova Prata. Diante da severidade do quadro clínico e da necessidade de suporte avançado imediato, a equipe médica solicitou o deslocamento aéreo da Polícia Rodoviária Federal para agilizar a transferência ao Hospital Geral. O velório do menino ocorre na Capela Mortuária de Vista Alegre do Prata. A cerimônia de despedida e o sepultamento estão marcados para as 10 horas da manhã desta quinta-feira no cemitério do município. Da Tua Rádio Veranense de Veranópolis, Daniela Afonso.
9: E a Prefeitura de Garibaldi vai promover no próximo final de semana um mutirão de ultrassonografias no Hospital Beneficente São Pedro. A iniciativa busca ampliar a oferta de exames, garantindo mais agilidade no atendimento aos pacientes que aguardam pelo serviço. A Secretaria ainda reforça que os pacientes que não puderem comparecer ao exame previamente agendado comuniquem à equipe com antecedência. O cancelamento da vaga permite que outro paciente que aguarda pelo procedimento possa ser chamado e atendido. Para desmarcar o exame ou obter mais informações, os pacientes podem fazer contato pelo 3462-8264. Da Tua Rádio Garibaldi, Luiz Henrique Guarnieri.
3: Aqui na região, destaque para as obras previstas no aeroporto Lauro Cortes, em Passo Fundo, para os próximos 36 meses. Entre as intervenções estão o alargamento da pista dos atuais 30 para 45 metros, ampliação das áreas de embarque e desembarque e do pátio de aeronaves, além de melhorias no estacionamento. O planejamento também prevê a construção de um hangar executivo e de um terminal de cargas. Paralelamente, seguem tratativas para ampliar a oferta de voos, com possibilidades de ligações para Porto Alegre, Florianópolis e Congonhas, em São Paulo, todas ainda sem confirmação. O aeroporto Lauro Cortes de Passo Fundo foi concedido para a iniciativa privada por meio de uma parceria público-privada. Da tua rádio Alvorada de Marau, Ana Lúcia Jacomini.
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Bom dia! Hoje, no clima da sua quinta-feira, saiu encoberto 10 de setembro de 2026. Hoje é o Dia Mundial de Prevenção ao Suicídio. Juntos pela vida, juntos pelo prazer de viver. Juntos pela vida, juntos pelo prazer de viver. Por favor, se precisar, peça ajuda. Não tenha vergonha. Também destaque, hoje é o Dia Nacional de Luta contra a Obesidade. Gratidão ao universo, gratidão a Deus por estarmos juntinhos aqui mais uma vez.

0: 9:13, 9:13, com 16 graus, que mais uma vez possamos ser aqui a voz da verdade, porque nós acreditamos na força do nosso jornalismo. 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Nove horas e 16 minutos, temperatura nesse momento é de 16 graus. 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
0: 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Começamos com a Quina. Quina, outra vez acumulada. Quina agora acumulada em 21 milhões de reais, concurso 7.113-01-32-57-78-80. 01-32-57-78-80. Quina agora acumulada em 21 milhões de reais. Loto Fácil, dia 15 de setembro, sorteio da Loto Fácil da Independência com o prêmio de 300 milhões de reais. A mais milionária, acumulada em 93 milhões de reais. Exatamente, a mais milionária, acumulada em 93 milhões de reais, concurso 388. 11, 17, 21, 23, 34 e 41. 11, 17, 21, 23, 34 e 41. Loteria Federal, extração 6.099, quinto prêmio 57.566, 57.566. Quarto prêmio 27.068, 27.068. O terceiro prêmio 37.422, 37.422. Segundo prêmio, 83.481. 83.481. Primeiro prêmio, 64.423. 64.423. 64.423. E hoje, quinta-feira, também com o sorteio da Time Mania acumulada em 13 milhões de reais e da Mega Sena acumulada em 76 milhões de reais. Boa sorte para você! 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
1: 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E por aqui, no Temática, hora de...
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2: Olá, amigos e caros ouvintes. Nesta quinta-feira, as instabilidades começam a ficar um pouco mais intensas sobre a metade norte do Rio Grande do Sul e, por isso, também pegando aqui na nossa região. Então, a expectativa é de que, além de pancadas de chuva nesta quinta-feira, também há condições para temporais isolados associados à queda de granizo, algumas rajadas de vento. Os prognósticos indicam rajadas de 60, 70 km por hora, eventualmente até podendo ficar um pouco mais forte. Ao longo desta quinta-feira, as temperaturas sobem mais um pouquinho também do que ontem, as máximas previstas já variando entre 23 até podendo chegar aos 24 graus e isso ajuda a alimentar as instabilidades. E aí na sexta-feira, a instabilidade ganha força com a formação de um ciclone extratropical. Então, com isso, nós vamos ter chuvas que podem ser mais fortes, vem em forma de pancadas mais intensas, associados também a temporais mais intensos, com rajadas de vento e queda de granizo, além, é claro, de descargas elétricas. Rajadas de vento, segundo alguns prognósticos, podendo passar até da casa dos 80 km por hora. Com a previsão do tempo, Kátia Valente.
1: Obrigado, Kátia. Boa quinta-feira para ti. 9:28 com 16 graus.
3: Louvemos o Senhor, glorifiquemos o

0: 9h29, Marau com 16 graus, supermanhã de quinta-feira, 10 de setembro. Setembro que é o mês da Bíblia, o mês das comunicações. Música especial para pessoas especiais, Frei Laércio, do Minério da Luz, agora integrando aí o governo provincial dos Freis Capuchinhos do Rio Grande do Sul. Que honra te receber nesta manhã. Bom dia, paz e bem, santa alegria.
1: Bom dia, Maculã, paz e bem, santa alegria também. Bom dia a todos os ouvintes, quem nos acompanha. Bom dia também aos festeiros de Cristo Rei, estão trabalhando aí hoje.
0: Sério?
1: É, dei uma passada aí, estão fazendo cuca. Então, bom dia também a todos os ouvintes, quem nos acompanha.
0: Já aquecendo as turbinas para novembro, então?
1: Isso já faz parte da festa de Cristo Rei. Então, já tivemos uma cucada mês passado, essa cucada também já no ritmo de festa de Cristo Rei. Que maravilha, que bom.
0: Fala para a gente um pouquinho do capítulo provincial, que às vezes essas pessoas entendem um pouco, mas também nem tudo conseguem entender aí como é que funciona a questão do capítulo provincial, que escolhe os membros, né?
1: Isso. Então, os freis capuchinhos no Brasil somos em torno de 1.000 freis. Mil freis hoje no Brasil, um pouco menos, tá? No Brasil. No mundo, quase 10.000. Tá? Esse é o número. Então, em torno quase de 10% dos capuchinhos no mundo estão aqui no Brasil. E aí nós dividimos por províncias. Tá? Então, a nossa divisão é por províncias. O Rio Grande do Sul é uma província. Por exemplo, Santa Catarina e Paraná, os dois estados, é uma província. Então, no Brasil inteiro, nós temos dois, três estados que é uma província, ou um estado só que é uma província. Então, a gente divide por províncias. Então, nós, freis capuchinhos do Rio Grande do Sul, que somos em torno de 131 freis, né? Somos uma província, uma organização. É, acima de nós, então, tem um ministro-geral, a nossa ordem. Né? Nós temos em Roma um superior, que é o nosso ministro-geral. E de três em três anos, as províncias, então, se reúnem para avaliar o que passou, avaliar os três anos que passaram e projetar os próximos três anos. Ah, então, nós temos também essa dinâmica. Avalia os três anos e projeta os três anos. Depois disso, então, é feita uma eleição da coordenação, dos freis que vão tocar os projetos pelos próximos três anos. Não dá para reunir todos os freis. Tá? Poderíamos abrir a reunião do capítulo, que a gente chama, que é uma assembleia, para as pessoas entenderem. Só que, claro, a gente chama de capítulo porque realmente é como se fosse escrever um capítulo do livro. Não é uma assembleia onde tem disputa de ideias, onde um quer impor a ideia. Não, é um capítulo de um livro que cada um coloca as suas ideias. A gente chama o Espírito Santo para também dar opinião, né?
0: Tem que ser.
1: O Espírito Santo dá também a sua opinião e assim por diante. E no final a gente faz aquilo que aparece também nos Atos dos Apóstolos, né? Nós e o Espírito Santo decidimos. Então é um pouco nesse sentido, é um capítulo, uma semana inteira. Né, de reuniões, de intensas reuniões, e depois eleição, então, do novo governo provincial. Vem um representante de Roma para presidir o capítulo, para ser o presidente do capítulo. Então, veio o vigário-geral, que é o vice-ministro-geral. Como eu disse, não dá para reunir todos os freis. Uns estão doentes, outros também têm que permanecer nas fraternidades, nas paróquias, para tocar todos os trabalhos. Então, são delegados. Dos 131, 60 delegados estivemos reunidos na semana anterior.
0: São os que votam, é isso?
1: Isso, os que votam. E aí tínhamos alguns convidados também, nós convidamos alguns freis jovens para participar, né, olhar tudo, mas não têm direito a voto. Participam de todo o processo, podem participar das discussões dos grupos, tudo, mas não têm direito de votação quando tem que votar os temas.
0: Tem direito à reeleição também?
1: Sim. Então, nós elegemos o governo provincial no fim do capítulo, né? É o ministro provincial, que é o nosso coordenador, é o Frei Irineu Trentin, natural aqui da comunidade de São José dos Tonial. Aí nós chamamos vigário provincial, que fiquei eleito eu, então, Frei Laércio do Minério da Luz. Temos o segundo conselheiro, que é o Frei Alceu Ferronato, natural de Veranópolis. O terceiro conselheiro, que é o Frei Dyson Firmino de Sá, natural de São José do Norte. Tem a cidade de Rio Grande, tem...
0: Esse foi importado, Frei?
1: Esse foi importado. É bonita a região. E o o quarto conselheiro, então, Frei Gilmar de Azevedo, natural de Sananduva. Então, nós fomos eleitos. Quem que teve reeleição? Frei Alceu, Frei Dyson foram reeleitos. O Frei Irineu também fazia parte do conselho anterior, né? Então, aí ele assumiu como provincial. Pode trocar todos no próximo triênio? Como pode? Dois, no mínimo, tem que renovar. Dois é obrigatório renovar. Três podem permanecer, dois é obrigatório renovar. Então, pode trocar todos, tudo. Mas, assim, mais importante é, né, a gente colocar em prática os projetos que foram aprovados. Depois, lá, o Espírito Santo também vai ajudando e, né, a próxima equipe que vai continuar.
0: Sempre foram 3 anos?
1: Sempre 3 anos. É triênio. A gente faz um planejamento para o triênio. O nosso governo geral é 6 anos, um sexênio. Então, 6 em 6 anos as eleições. E as províncias é 3 em 3 anos. Esse é o planejamento. É, passa rápido, né?
0: Bom, eu sei que um dos itens que serão abordados, intensificados e colocados no coração nessa caminhada dos 3 anos do governo provincial, um deles me chamou a atenção, que é o autocuidado com os sacerdotes, com os padres, com os freis capuchinhos. Interessante isso, hein, Frei?
1: É, nós temos um projeto, o nome eu acho que é Humanização e Espiritualidade, que é o primeiro projeto. E aí, uma das falas dos freis, porque assim, o regimento é bem rígido do capítulo, nós temos chamada de início, e se o frade não está presente, depois não pode participar da sessão, não pode participar das votações, é bem, bem rígido. É quase, claro, mal comparando, né? Mas a gente, como acompanhou nas mídias, quase um conclave lá quando entram os bispos para votação. Em alguns momentos até o presidente proíbe o uso de celular. Não pode mexer no celular, não pode informar ninguém, né? Principalmente na hora da votação, era secreto. Só poderia ser informado o novo governo pela secretaria.
0: Não era urna eletrônica, né?
1: Não, no papelzinho. E o primeiro projeto... Então, humanização e espiritualidade. E um frei fez uma fala bem interessante. Ele disse assim, como é que nós vamos construir edifícios espirituais em cima de ruínas humanas? Isso é forte.
0: Muito forte.
1: Né? Então, como é que nós vamos construir um edifício espiritual? Eu, Frei Laércio, vou construir um edifício espiritual, vou ter uma espiritualidade boa, saudável. Se eu tenho ruínas humanas, se eu não curo as minhas feridas humanas, Se eu não sou humano, se eu nego a minha humanidade, se eu nego... Então, nesse sentido, é o primeiro projeto. Né? Que é o que Jesus fez? O que, que Jesus fez? Se tornou humano. 100% divino, 100% humano. Experimentou em tudo menos o pecado. Então, nós também vamos dar essa atenção para a humanidade dos freis. Né? Eu dizia para algumas pessoas que parabenizavam também, eu dizia... Sim, eu coloco meus dons à disposição nesses 3 anos, mas junto, Maculano, vem o pacote dos meus pecados, das minhas misérias, vem junto, eu não tenho como colocar à disposição só os dons. Então, que Deus tenha misericórdia dos meus pecados, das minhas misérias, né? E também que os confrades também, né, tenham misericórdia de mim. E assim a gente também vai tendo misericórdia das misérias, dos pecados, vamos curando aquilo que é possível curar para... ter uma estrutura, uma base sólida humana e aí sim construir um edifício espiritual.
0: Bom, não há necessidade de que você esteja presente fisicamente o tempo todo em Caxias do Sul, é isso?
1: Não, nós tivemos reunião na sexta passada, já uma primeira reunião breve para ver a agenda. Na segunda, agora, dia de feriado, dia 7 de setembro, tivemos uma outra reunião o dia todo e amanhã e sábado teremos mais 2 reuniões, que daí a gente vai olhar o todo da província, nas reuniões de sexta e sábado, as possíveis transferências, né? Porque alguns frades já estão muito tempo no lugar, aí pedem para sair do lugar, para uma nova missão, tal, e assim por diante. Alguns também que já estão com a idade avançada, que daí já não conseguem mais levar aquela missão, querem uma nova experiência, e, bom, e assim por diante. Então nós vamos agora olhar o todo com carinho, pedir também a opinião do Espírito Santo, né?
0: Claro.
1: E ele é importante nesse processo, a opinião dele é importante.
0: A luz do Espírito Santo.
1: Meu Deus. E depois a gente faz uma rodada de visitas. Então, no mês de outubro, nós vamos 2 semanas visitar. Porque nós temos freis em Bagé, Pelota, Santa Maria, Ijuí, Vacaria, Tramandaí, Porto Alegre. Temos Rosa do Mar, Santa Catarina. Então, temos espalhado por vários lugares. Então, fazer um giro, umas 2 semanas e assim por diante. A princípio fica eu os freis que estão aqui em Marau, a princípio fica todos aí, só que assim, Maculan, quando tu mexe uma peça, tu precisa mexer mais, tá?
0: É o jogo do tabuleiro, não adianta,
1: exatamente.
0: Não adianta, né?
1: Exato, vamos pegar assim, ó. Por exemplo, aqui em Marau, nós temos três freis, agora o Frei Bruno também está ajudando por uma temporada, porque ele também é um coringa, que a gente vai pensar com carinho também numa outra realidade. Estamos eu, Marcelo, Gabriel, três freis em torno de 40 anos. Tá? Aí a gente também não pode deixar muitos freis jovens no lado, freis idosos no outro, tem que dividir os pesos. Então, quando tu mexe, um mexe dois, mexe três, mexe mais, mas nesse sentido, a princípio assim, mas pode ter mudanças, né? E todos os frades têm que estar disponível para as mudanças. Né? Mas que nem eu disse, a princípio não, porque o provincial sim. Ele já se mudou, já está na casa provincial. Ele é liberado para isso. A função dele é isso. Né? Eu, na função também de vigário provincial, não fico liberado. Né? Os últimos vigários provinciais tiveram outras funções. Então, vai fazendo outros serviços. Mas o que, que vai impactar? Então, se tem um óbito de um frei, eu tenho obrigação de estar presente agora. Né? Como estou na coordenação. Então, temos um frei também que está na UTI. Se chega a ter um óbito, a gente tem que marcar presença lá. Se morre um familiar de um frei, nós temos que marcar presença, nós somos uma grande família. É, então, mais nesse sentido, ou quando o provincial se ausentar, né, porque nós temos também a custódia Mato Grosso e Rondônia, que também é responsabilidade nossa, tem freis lá, né, tem uma organização lá, mas é a responsabilidade aqui do Sul. E temos a realidade do Haiti, que é a responsabilidade total aqui da nossa província. Então, o provincial vai ter que marcar presença lá. Então, em alguns momentos, talvez vá junto, talvez fique aqui para conduzir alguns trabalhos que precisa, mas não, de uma forma ou de outra, não estarei liberado. Uhum. Né? Vou contribuir, mas eu tenho outras atividades também.
0: Agora, somando tudo, tem-se aí pela frente uma grande responsabilidade.
1: Sim, porque a nossa principal missão é animar os frades. Tanto que a gente fala, né, o governo provincial, mas é a equipe de animação da província, né? Tem que animar os confrades nas suas missões, nas suas dificuldades, né? Então nós vamos estar fazendo esse serviço de animação. Nós temos 29 paróquias no Rio Grande do Sul, então também é bastante, né? Então animar esses frades, ajudar eles na missão e todo esse trabalho, esse cuidado, né, que nós temos que ter, principalmente com os frades. É claro, os freis também têm as atividades que ajudam a sustentar. Nós hoje no Rio Grande do Sul somos em torno de 131 e mais de 90 freis acima de 60 anos. Tá? Então é importante as pessoas se darem conta. Mas, então pense você na sua família, uma família de 131 pessoas com 90 pessoas acima de 60 anos.
0: É, não é fácil.
1: É uma família que em curto espaço de tempo precisa de um cuidado de saúde grande. Né? Nós temos uma casa de saúde em Caxias do Sul. Agora tiveram alguns óbitos, mas temos em torno de 14, 15 freis que são residentes direto. Então tem todo um custo econômico. Então nós temos que também pensar de como dar todo o suporte, né, para esses confrades que estão lá na casa de saúde ou no envelhecimento. Então, os negócios que a província mantém, uma para o cuidado dos freis idosos, para a missão no Haiti. Tá? Para a missão no Haiti, o Haiti... os freis que estão lá são 11 freis, não conseguem se sustentar. O Haiti não... Nós tínhamos um projeto de sustentação lá, que era uma fábrica de material reciclado, de PET e assim por diante. Estourou uma guerra civil, o presidente foi assassinado, estourou uma guerra civil. Roubaram, estava pronta a fábrica, roubaram as máquinas, tocaram fogo no pavilhão. Né? Os freis vivem de doações, mas não lá do país. O país também não tem como ajudar nas doações. Né? Nós ajudamos no sustento deles. Aí agora... Então tem toda essa realidade lá, a capital está complicada, então nós estamos pensando em construir uma casa no norte para eles lá, já tem o terreno, para também uma missão lá no norte. Então todas essas realidades que a gente tem que dar conta, é uma família que nós temos responsabilidade, cada um olha para a sua família, a gente tem responsabilidade. Né? Então é toda essa gestão aí, Né? Mas nós temos frades competentes, frades que têm amor à província, que têm amor à igreja, que têm amor à missão. Né? Eu vou dizer, por exemplo, nós temos um frei com quase 80 anos que mora sozinho em uma paróquia ali, né? não tem uma funcionária, não tem uma paróquia bem pobre, tudo. Né? Ele é um olhar que a gente tem que dar com carinho, porque é um homem de quase 80 anos, daqui a pouco a polícia chama os nossos superiores e diz, escuta, né? É um idoso, né? Que está ali sozinho. Então, a gente tem toda essa realidade, né? De missão, que as pessoas não veem. Claro, quem está aqui em Marau, quem está em Camargo, Nova Alvorada, Itapuca, que conhece os freis aqui, conhece só essa realidade, mas nós temos, né, realidades bem desafiadoras e nós vivemos conforme o povo. Tá? Então, se nós estamos numa realidade de pobreza, os frades vivem aquela realidade. Eu lembro um ministro-geral, quando eu era estudante, que veio visitar, ele disse, nós morávamos em Flores da Cunha, numa casa, ele disse, se pegar essa casa aqui de Flores da Cunha e botar lá numa outra, em Hulha Negra, que nós temos presença, vai ser uma mansão lá em Hulha Negra. Aqui é uma casa comum. Então nós temos todas essas realidades aí para olhar.
0: Você fala de que aqui no estado temos 131 freis capuchinhos. Você fala também de que nessa família 90% estão acima dos 60 anos. Eu acredito que ainda o principal desafio de vocês é a questão de trazer novos vocacionados. Como é que será feito daqui para frente isso, hein?
1: Sim, é um desafio. Tá também um projeto, né? Nós temos jovens vocacionados que estão surgindo, jovens bons, né? Aqui morando em Marau tem o Frei Edmar, que está no estágio, depois ele volta para a teologia, dá continuidade nos estudos. Final do ano, já anunciando aí, maculando também o Frei Matheus Fernandes, que é natural aqui de Marau, dia 12 de dezembro, vai fazer os votos perpétuos, foi aprovado então pelo Conselho Provincial, já temos a data, 12 de dezembro, é primeira mão já deixando, que é natural daqui, é um jovem que está concluindo a teologia. Temos dois jovens no seminário aqui de Marau. Temos um outro jovem de Nicolau para ingressar. Então, nós estamos fazendo todo um trabalho vocacional. Claro que ele é diferente. Não é que vai ter 100 jovens dentro das nossas casas. Né? Vai ter 5, 7, 10, 12. Mas tem, porque o nosso carisma franciscano é um carisma vivo. É uma vida de sentido. Nós olhando no capítulo, né, desde frades jovens que estavam no capítulo, a frades com mais idade, vibrando. É uma vida de sentido. A gente vê freis com 80 anos, eu vou dar um exemplo que vocês conhecem também, o frei Luiz Sebastião Turra, que é natural aqui de Marau, quase 80 anos lá vibrando, sonhando, projetos, né? Realizado na sua vida. Então é uma vida de sentido, é uma vida de realização. Tem as suas dificuldades, seus sofrimentos, como qualquer um. Só que é uma grande família que se ajuda, que cuida. Né? Nós não estamos sozinhos. Então, o trabalho vocacional vai ser intensificado e o Espírito Santo chama, vai chamando. Nós temos só que deixar ele falar. Antes do capítulo, eu fazia uma oração na missa aqui na matriz e um dia disse, ó, nós vamos nos reunir em capítulo, expliquei para o povo o que era e disse, só que assim, quando tem uma reunião de pessoas, o diabo quer dar opinião.
0: Sempre.
1: Ele tem opinião para tudo. Então eu disse, reze, para que a gente não escute a opinião do diabo, porque ele vai dar a opinião dele, pedindo ou não pedindo, e que a gente escute a opinião do Espírito Santo. Né? Então, também, que os nossos jovens, né, escutem a opinião do Espírito Santo. Que nós, do governo provincial, né, a nossa função do governo provincial é ajudar o ministro provincial. E a responsabilidade maior é dele. Que nós possamos deixar o Espírito Santo falar, né, escutar mais o Espírito Santo, né, que a gente não escute.

0: temos o irmão Sol, que leva o carisma franciscano, mas os nossos próprios leigos que trabalham aqui em Marau, mesmo participando do movimento do CLJ, do Cursilho, do ECC, seja de qual movimento for acampamento, vai se conectando e pegando o carisma franciscano, que tem o que na base? Humildade. O franciscano tem que ser humilde, irmão de todo mundo. Nós tivemos agora os nossos jovens, foram fazer missão em Itapuca, que foi maravilhosa. Eles foram fazer uma parte de missão final de semana e agora vão retornar 19h20, se não estou enganado, para concluir a missão na cidade, visitando as famílias do interior. É o jeito franciscano, né? Os nossos jovens, o jeito franciscano de estar com o povo simples, de sentar com o povo simples, de sentar com o povo que tem doutorado, mestrado, sentar com o rico, sentar com o pobre, sentar com todo mundo é irmão, né? Não excluir ninguém, e algumas pessoas têm dificuldade, mas os freis foram lá em tal lugar, foram conversar com aquela pessoa é meu irmão, não existe lugar aqui em Marau que um frei está proibido de entrar, digo, não existe, um frei franciscano, a não ser que a pessoa não permita, que a entidade não permita, mas qualquer entidade, qualquer família, seja da pessoa mais santa, seja da mais pecadora, o frei tem autorização para entrar. Esse é o jeito franciscano. Francisco era assim. Ele sentava com a pessoa mais santa e sentava com os mais pecadores.
1: Agora, se o mundo conversasse, seria bem melhor, né?
0: Sim, falta esse diálogo. E Francisco é atual, tá? Nós estamos falando de Francisco, ali em torno de 1200, 1200 e poucos, que estava nas cruzadas, as guerras santas. O que é a cruzada? A guerra santa, cristão contra muçulmanos. Francisco também quis ir para a cruzada, mas não para matar.
1: Exato.
0: E não para converter, não para dizer, o católico é que está certo, vocês estão errados, vocês vão para o inferno. Ele foi lá para conversar com o sultão, dialogar. Francisco é o pai do ecumenismo, por isso ele sentou com o sultão e conversou sobre os pontos em comum, né? Então, nós estamos num período que eu quero impor a minha ideia, a minha verdade. Não existe isso. Quando eu quero impor a minha verdade, o diabo dá um monte de ideia. Quando eu dialogo, o Espírito Santo fala. Porque para dialogar tem que escutar, né? Tem que... Como o meu nono dizia, tem que fazer as orelhas funcionar, né?
1: As orelhas funcionam. Frei Laércio Duminelli da Luz, agora integrando então o governo provincial dos Freis Capuchinhos do Rio Grande do Sul, eu de coração te desejo muito, muito boa sorte.
0: Obrigado, Maculan, e peço orações, né, para toda a cidade aqui de Marau, toda a região que nos escuta, né, a região aqui é grande, e peço orações, porque quando a gente está na liderança, nós lidamos com vidas, com pessoas, então que o Espírito Santo ilumine, para que a gente possa cuidar bem dos freis, e os freis bem cuidados, né, bem felizes na sua missão, vão cuidar bem do povo. Então, peço muita oração. Sobrar uma Ave Maria, um Pai Nosso, um Glória, eu agradeço.
1: Paz e bem, Santa Alegria.
0: Paz e bem.
1: 8 para as 8, já voltamos. Não, 8 para as 9.
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7: Agora 9:55, 9:50 com 16 graus, quinta do Hortifruti no Supermercado Longo, tem cebola 2,99 o quilo, batata doce vermelha 2,69 o quilo, manga tome 5,49 o quilo, banana caturra 2,49 o quilo, chuchu 2,99 o quilo, pepino salada 2,99 o quilo. 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
2: 17 graus.
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4: 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A Polícia Federal apreendeu 7 armas de fogo durante a operação deflagrada nesta quinta, que apura suspeitas de desvios de recursos de emendas parlamentares e mira o deputado federal Mário Frias. A ação, autorizada pelo ministro Flávio Dino, do STF, tem como objetivo investigar o repasse de R$2 milhões em dinheiro público pelo deputado Mário Frias para organizações ligadas à proprietária da produtora do filme Dark Horse, cinebiografia do ex-presidente Jair Bolsonaro. As armas estariam em nome de Mário Frias, mas foram apreendidas em endereço que não é do parlamentar. Por isso, será investigada a posse ilegal de arma de fogo. O ministro Alexandre de Moraes decidiu cancelar o pronunciamento à imprensa que havia convocado para amanhã de hoje, em meio à crise que envolve o STF. O gabinete do ministro havia informado apenas o horário da manifestação, sem divulgar oficialmente qual seria o tema da fala. Pouco tempo depois, anunciou o cancelamento e disse que seria remarcado em data oportuna. Nos bastidores, interlocutores do Supremo afirmam que a expectativa era que Moraes faria uma defesa da condução do inquérito das fake news e apresentaria considerações gerais sobre as investigações conduzidas no âmbito do procedimento. O pronunciamento foi convocado um dia depois de o presidente do STF, Edson Fachin, tomar uma série de decisões para conter a crise na corte. Tudo parece impossível até que seja feito. 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O jornalista esportivo Cláudio Karsugi morreu na manhã desta quinta, aos 93 anos de idade. A informação foi divulgada pela filha, Cláudia, nas redes sociais. Segundo ela, Karsugi ficou quase um mês hospitalizado após contrair uma infecção respiratória. Nascido na Itália em 1932, Karsugi chegou ao Brasil em 1946, ainda adolescente, após o fim da Segunda Guerra Mundial. Em 1957, iniciou uma longa trajetória na Rádio Jovem Pan, onde trabalhou como jornalista e comentarista até 2015. Karsugi também foi editor da revista Quatro Rodas e trabalhou ainda na Gazeta Esportiva, ESPN Brasil, Jornal da Tarde e Sport TV. 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

10h11, 10h11, com 16 graus na sua super manhã de quinta-feira, ainda com céu encoberto. Quinta-feira, 10 de setembro de 2026. Hoje é o Dia Mundial de Prevenção ao Suicídio. Juntos pela vida, juntos pelo prazer de viver. Por favor, se precisar de ajuda, peça ajuda. Não tenha vergonha disso. Também destaque, hoje é o Dia Nacional de Luta contra a Obesidade. Bom dia para você e, ao mesmo tempo, os parabéns a você que já tem na sua agenda o nosso WhatsApp. Se você não tem, ficarei muito feliz em saber que, neste exato momento, você também está colocando aí o nosso WhatsApp na sua agenda, porque em muitas oportunidades e ocasiões, você pode ser aí o nosso repórter. Combinado? 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Anotou aí? 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

0: Agora são 10 horas e 14 minutos, 10 e 14, maior temperatura em 17 graus. 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

0: Agora são 10 horas e 25 minutos, Marol com 17 graus na sua supermanhã de quinta-feira. Supermanhã de quinta-feira. Utilidade pública. 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
11: 17 graus.
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1: Agora 25 para as 11, maior temperatura em 17 graus com os amigos do CISME, que é o Centro Integrado de Saúde Mental, Supermercado Passa Lá, Lojas Regla, e Marau já conta com a Odonto Top. 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
1: Muito bem, por aqui mais uma vez, meus amigos da Odonto Top, Dr. Arnaldo Faedo, bem assessorado mais uma vez, com certeza. E hoje, gente, o assunto é reabilitação oral. Doutor, outra vez, bom dia, bem-vindo.
2: Bom dia, Maculam, bom dia a todos.
1: Pode chegar mais pertinho no microfone aí, né? Tu já é experiente no microfone, né? tudo bem não, contigo é bem assim. Aí?
2: Tudo ótimo.
1: Me tira uma dúvida, reabilitação oral é mais recente na linha da saúde bucal ou não?
2: Sabe que a primeira vez que eu me inscrevi para uma especialização foi para tentar melhorar a minha condição, porque acho que é da pessoa. Desde o início, quando comecei a trabalhar, na verdade eu já fazia reabilitação oral. Só que não sabia que tinha esse nome. E o que que é? É pegar um paciente que foi mutilado, teve algum prejuízo, alguma perda, e deixar ele o mais próximo possível do ideal.
1: Que tipo de perda é essa?
2: Então, tu sabe que, apesar de ser um trabalho de muita realização, porque as pessoas ficam, de fato, muito reconhecidas, agradecidas, quando a gente consegue entregar o que pretendia. Claro que a gente tem os fracassos também. Mas assim, como posicionamento de ser humano, de cidadão, é uma coisa meio frustrante. Porque tu sabe que tem que reabilitar só uma pessoa que foi mutilada. E eu, a princípio, sou sempre conservacionista. Então, se as pessoas tivessem oportunidade de receber informação na escola, em casa, no dentista, se a gente tivesse políticas de prevenção, não precisaria reabilitação oral. É um erro grave, é uma frustração. O Brasil tem a melhor odontologia do mundo, materiais, equipamentos, instalações profissionais, e é um país onde as pessoas ainda não têm saúde oral.
1: Infelizmente, né?
2: Infelizmente, porque a reabilitação ela tem um custo financeiro muito grande, e pessoal também, entende? Mesmo com todas essas técnicas que tem hoje em dia, uma reabilitação ela se aproxima do ideal. Agora, seria muito mais barato, muito mais fácil e com um custo pessoal e financeiro muito menor se as pessoas tivessem acesso à informação. Só uma questão de educação. Daí tu, claro que ia ter aqueles casos onde a pessoa tem uma genética que não permite o pleno desenvolvimento do aparelho mastigador, e aí precisaria ainda assim a ajuda com ortopedia para movimentar os ossos e deixar na condição apropriada, ortodontia e assim instruções, mas não trabalhos de reparação, entende? Que esse é só por uma falta de cultura nossa, né? Uma falta de oportunidade de aprender. Eu falo até por mim, a gente não tinha no dentista, não tinha na escola, não tinha em casa, infelizmente. E aí tu vai sofrendo perdas. Então a perda pode ser muito simples. Pode ser até uma parte de um dente. Daí pode ser por uma doença infecciosa, que chama cárie, ou pode ser até por um desgaste. Então tu perdeu um pedaço do dente e aí tu restaura ele. Tu já reabilitou esse paciente. Mas isso é um extremo. O outro extremo é quando tu tem a perda total de todos os dentes e às vezes até do osso. Que hoje a gente considera o ouro na odontologia não é mais o dente, é o osso. Que se tu conseguisse preservar pelo menos o osso, aí tu tem condição de fazer a reposição muito próxima, mas não é com a mesma qualidade do que se a pessoa tivesse mantido o seu dente, a sua arquitetura gengival, a sua arquitetura esquelética, os seus ligamentos. Qualquer um sabe que em todas as áreas a prevenção é melhor, né?
1: Exatamente. E o que se percebe também, doutor Arnaldo, é de que pessoas até jovens precisam entrar no processo de reabilitação, né?
2: Sim. Eu achei lá 30 anos atrás, quando eu já estava com 10, 12 de profissão, eu disse, não, eu acho que a gente está caminhando para que um dia ninguém mais precise fazer uma restauração total, uma coroa, uma prótese, porque, meu Deus do céu, a gente vem no mundo para aprender, e isso já está elucidado a questão da saúde, é só a gente divulgar. Mas o que acontece? Agora, as pessoas da odontologia têm um enfoque muito grande na reabilitação por causa do faturamento, porque custa muito caro. Então, as pessoas se dedicam nisso aí, porque tem uma fatia de mercado aí que te permite ganhar. Mas ela vai trabalhar em cima de pessoas que agora ganharam uma condição melhor no trabalho, financeira, enfim, né? Porque elas não tinham, provavelmente, essa condição quando eram pequenas. Se tivesse, teria chegado a informação para eles. Então, uma boa assistência evita todo esse tipo de coisas, né? Restaurações, tratamento de canal, extração, enxertos, implantes, próteses. Basicamente, a pessoa que trabalha, quando tem essa oportunidade de ter uma assistência, ela trabalha com o quê? Profilaxias, orientação, uso de produtos que conservam os dentes e, se for o caso, um tratamento ortodôntico para posicionar os dentes, né? Só isso. Isso aí é suficiente. Claro, casos extremos, quando tem discrepância das bases ósseas, aí também cirurgias corrigem isso aí, ou a ortopedia, quando não é muito grave, pega na idade certa. Então, esse seria a odontologia ideal, né?
1: Muito se fala de que seria interessante, né, de que houvesse ou se colocasse no currículo escolar orientações ou educação financeira. Mas também acredito, doutor Arnaldo, que também se colocasse no currículo escolar cuidados com a nossa saúde, não é mesmo?
2: Nossa Senhora!
1: Começar cedo.
2: Agora a gente está tendo um outro canal, né? Que é pelas redes e pela internet, a gente já consegue acesso às informações. Hoje em dia temos um acesso para tu tirar tuas dúvidas. Mas mesmo assim, na escola é o lugar. E para te ver.
1: Só que nas redes sociais a gente tem uma briga com as fake news.
2: Sim.
1: Aí que é o problema.
2: Sim. Claro, porque daí a pessoa de má fé aproveita que as pessoas têm aquele interesse e infiltra ali alguma coisa para obter vantagem.
1: Exatamente. Quantas vezes que você chega no consultório já com a receita pronta?
2: Uhum.
1: Aí o médico, o dentista fica apavorado. Puxa vida, mas não é que você pesquisou isso?
2: É.
1: Isso não é verdade.
2: Sim, às vezes o cara chega sabendo mais que a gente. E também se torna um paciente às vezes difícil. Porque se ele é meio autodidata, depende da personalidade, ele acredita que aquele projeto que ele fez é o melhor.
1: E aí convencê-lo.
2: Uhum. O ideal sempre, na minha performance, foi tentar fazer o que era correto e que coincidisse com o que o paciente gostaria. Então, aí é o correto, porque às vezes para te fazer o que ele quer, não é certo aquilo que ele quer, sabe? Então aí tinha também esse trabalho. Mas para te ter uma ideia, eu me formei em 82, nós viemos para cá e tinha oportunidade de ir nas escolas, tu acredita?
1: Sério?
2: Nós íamos nas escolas, era uma euforia para a gente ir, era maravilhoso. Bom, no sábado de manhã, isso foi um programa que nós criamos na Secretaria da Saúde, eu trabalhei um tempo.
1: Uhum.
2: A gente tinha uma Kombi, eu também trabalhei dentro de uma Kombi nas escolas. Tinha um equipamento odontológico dentro da Kombi. A gente atendia e era muito interessante, porque enquanto tu atendia um, tinha mais 10 olhando. Então a informação que tu passava para ele,
1: sim,
2: os outros todos aproveitavam. E mais, perdiam o medo.
1: Eu ia falar agora.
2: Perdiam o medo.
1: É, exatamente.
2: Porque é quase como um AA. Entende?
1: Nunca pensou em voltar com esse projeto aí hoje?
2: É, tem que ter energia, né? Mas seria maravilhoso. Eu cheguei a assumir o posto de saúde num período e a ideia era essa, né? Só que...
1: Já pensou com a Kombi toda ela reformada, bonita?
2: É, tô bonita, né? Muito atrativo, chama a atenção.
1: Nossa,
2: do assunto.
1: Nossa, mãe do céu, né?
2: E aí, no sábado, isso sim foi mais admirável. É, dentistas mais antigos, eu lembro... falecido Dario Freitag, saudoso Dario, e enfim, sim, outros colegas que eram mais antigos que eu, se dispunham, saíam da sua comunidade, nós entrávamos numa Kombi, daí aquela era só com assentos, e nós íamos no interior fazer palestras, tu acredita? Interior de Camargo, Tunas, Paraíso, tudo, esses lugares a gente ia. E era um início, claro que era um embrião de uma coisa que podia ser muito maior, não desenvolveu. Infelizmente.
1: Mas, muito bem, outras informações e também muito mais sobre reabilitação oral, com certeza aí, com os amigos da Odonto Top, muito bem aí. Estou feliz em ver a repercussão, hein, doutor, da Odonto Top maravilhoso.
2: Sim, é, a gente também agora passou o primeiro mês aí, tirou um pouco a corda do pescoço, mas principalmente por causa das pessoas que nos encontram e mostram que tem um grau de satisfação muito grande e agradecem, tu acredita? O empreendimento é meu, é para a gente ter um ganho também, mas claro que a gente pensou nessa contribuição com a comunidade. Agradecem e ficam felizes e dizem: Marau precisava, Marau merecia. Ah, isso aí deixa a gente com mais gasolina para ir adiante, né?
1: É o fato de que, como você é daqui, tem já uma história na saúde bucal, aí aumenta mais a credibilidade, porque hoje temos que ter credibilidade, não é mesmo?
2: Sim. É, na verdade, tudo isso é um conjunto de fatores que vai dizer se a gente vai ter êxito ou não. Porque eu aprendi agora há pouco numa palestra do Flávio Augusto, que é um mentor já conhecido internacionalmente, e ele falou que hoje o valor não está muito assim na credibilidade, na capacidade, na execução das coisas, é mais na raridade. Então para dentista perde bastante. Por quê? Porque encharcou de profissionais. Isso é bom para a população. Tem mais oferta, vai se tornar mais exigente no trato, na condição, no trabalho, né? Mas o que eu quero dizer com isso é que num mercado assim, tu tem que

0: Doutor Arnaldo Faedo, muito obrigado pela sua visita. Volte sempre, o Café Franciscano sempre aqui, te esperando aí.
1: Ah, para mim é sempre um prazer.
0: E ao vivo é melhor, né?
1: É, eu gosto de vir aqui. E também estou sentindo um tipo de satisfação que eu não pensei que ia ter. Porque eu acho que das melhores coisas que existem no mundo é tu poder passar o que tu aprende adiante. Eu sempre tive uma certa frustração e disse durante todo o tempo que eu fui clínico geral que eu, por vergonha ou por algumas coisas que eu achava que não tinha, eu nunca pude entrar numa sala de aula e oferecer os meus conhecimentos. E agora, só com os colegas que tem lá, a gente já trocando isso aí, já tu vai deixar um legado, vai formar uma equipe que vai continuar as coisas que tu pensa, né, teus princípios, teus valores. E aqui no microfone da rádio Alvorada é maravilhoso, porque tem um alcance imenso. E alguma coisa que a gente sabe e pode passar, porque pode até que tu não consiga elucidar a dúvida da pessoa, mas desperta a curiosidade, e daí nós estamos lá, esperando.
0: É verdade. Tem uma frase interessante aqui, de que a pessoa inteligente é a pessoa que compartilha seus conhecimentos com as pessoas. Então você está no caminho certo, viu?
1: Obrigado.
0: Um abraço, até mais.
1: Obrigado, um abração a todos.
0: 9 para as 11, temática volta na sequência, agora com 18 graus.
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2: 18 graus.
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5: 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A Polícia Federal deflagrou nesta quinta a Operação Nêmesis, com o objetivo de investigar a prática dos crimes de apologia ao nazismo, racismo, homofobia e transfobia praticados pela internet. Foram cumpridos 4 mandados de busca e apreensão nas residências dos investigados, localizadas nos municípios de Porto Alegre, Canoas, Alvorada e Campo Bom. As investigações revelaram que os investigados, por meio de postagens em redes sociais, incitavam a discriminação e o preconceito contra pessoas negras, estrangeiras, homossexuais e transexuais, além de promoverem apologia ao nazismo. Durante o cumprimento das medidas, foram apreendidos aparelhos celulares e outros dispositivos eletrônicos de interesse da investigação. Os funcionários da Caixa Econômica Federal e do Banco do Brasil entram em greve por tempo indeterminado a partir de hoje. Na Caixa, a paralisação é nacional e ocorre após rejeitarem a proposta de renovação do acordo coletivo de trabalho. No Banco do Brasil, a greve é parcial e ocorre apenas nas bases sindicais que não aprovaram o acordo da categoria. A greve da Caixa foi aprovada pelos trabalhadores da base do Sindicato dos Bancários de São Paulo, Osasco e região, em assembleia encerrada no dia 4 de agosto. Segundo a entidade, a paralisação é nacional. No Banco do Brasil, a nova convenção coletiva de trabalho foi aprovada por parte dos sindicatos, mas rejeitada por outras 60 entidades. Entre as bases que não aprovaram o acordo estão Brasília, Rio de Janeiro, Pernambuco, Florianópolis e Porto Alegre. 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O Sistema Meteorológico do Paraná confirmou a ocorrência de 2 tornados no estado em menos de 24 horas, entre o fim da tarde de quarta e a madrugada de hoje, quinta. Os fenômenos atingiram os municípios de Francisco Alves, no noroeste do estado, e Espigão Alto do Iguaçu, no oeste, onde uma área de plantio de eucaliptos ficou praticamente destruída. Ainda não há números oficiais sobre a quantidade de pessoas atingidas. 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

0: 11 horas e 9 minutos, 11 e 9, Marau, temperatura de 18 graus. 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E por aqui, informações chegando do nosso agro.
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2: E nós iniciamos com as cotações dos grãos comercializados em sacas de 60 quilos. A soja, R$ 139,00. O milho, R$ 60,00. E o trigo, R$ 72,00. Demais produtos: boi gordo, R$ 12,95 ao quilo vivo. Vaca gorda, R$ 11,65 ao quilo vivo. Suíno tipo carne, no preço integração, R$ 4,65 ao quilo vivo. Suíno tipo carne, no preço particular, R$ 5,02 ao quilo vivo. E o leite padrão, de acordo com a Emater, comercializado na região, com o menor preço referência, em R$ 2,17 ao litro. Ana Lúcia Jacomini para a tua rádio.
0: Obrigado, Ana, pelas informações aqui no Temática. 11 horas e 11 minutos, 11 horas e 11 minutos, uma alta temperatura neste momento é de 18 graus. Bom dia para quem é apaixonado pelo agro, bom dia para quem é apaixonado pelo agro. Logo mais 8h30 da noite, mais um episódio da série Aqui é Meu Lugar, desta vez com a família Luz em Casca. Vem com a gente, vem curtir, vem compartilhar, juntos valorizando aí o nosso empreendedor rural.
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1: 11:16 com 18 graus.
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2: Olá, amigos e caros ouvintes. Nesta quinta-feira, as instabilidades começam a ficar um pouco mais intensas sobre a metade norte do Rio Grande do Sul e, por isso, também pegando aqui na nossa região. Então, a expectativa é de que, além de pancadas de chuva nesta quinta-feira, também há condições para temporais isolados associados à queda de granizo, algumas rajadas de vento. Os prognósticos indicam rajadas de 60, 70 km por hora, eventualmente até podendo ficar um pouco mais forte. Ao longo desta quinta-feira, as temperaturas sobem mais um pouquinho também do que ontem, as máximas previstas já variando entre 23 até podendo chegar aos 24 graus e isso ajuda a alimentar as instabilidades. E aí na sexta-feira, a instabilidade ganha força com a formação de um ciclone extratropical. Então com isso, nós vamos ter chuvas que podem ser mais fortes, vem em forma de pancadas mais intensas, associados também a temporais mais intensos, com rajadas de vento e queda de granizo, além, claro, de descargas elétricas. Rajadas de vento, segundo alguns prognósticos, podendo passar até da casa dos 80 km por hora. Com a previsão do tempo, Kátia Valente.
1: Valeu, Kátia, obrigado e boa quinta-feira para ti. 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
5: 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É de 30 de agosto a 20 de setembro. 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
1: 11 horas e 24 minutos, Marau com 18 graus. 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
1: Utilidade pública. Atenção profissionais da área da saúde. 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Alugam-se 3 salas já mobiliadas para montarem seus consultórios. As mesmas estão junto ao CISME, que é o Centro Integrado de Saúde Mental, Emaral, na Avenida Presidente Vargas, 607, no Centro Emaral. Interessados, manter contatos ainda nessa semana? Atenção os contatos via WhatsApp, que é o 99179-0287. Contatos pelo 99179-0287.
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1: Convite para a missa. Guardaremos na lembrança momentos que nos tornou felizes com a sua presença. E no coração, junto com a saudade, ficam os sonhos de um dia nos encontrarmos num mundo melhor. Com esse pensamento, os familiares convidam para a missa do primeiro ano de falecimento de Irildo Spenassato, que será celebrada hoje, quinta-feira, dia 10, 19 horas, na Igreja Matriz Cristo Rei de Marau. Por mais de certo de fé, a família Spenassato agradece a todos.
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7: 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Quinta-feira.
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7: Aline, outra vez, bom dia.
8: Bom dia, Maculã, os ouvintes que nos acompanham. Hoje vamos seguir com nossas reflexões sobre as questões do sofrimento humano. Para falar conosco hoje, eu convidei a colega Gisele Dallalana, que é psicóloga, psicanalista em formação pelo projeto, especialista em psicologia hospitalar e da saúde. Gisele trabalha na Clínica Psicanalítica em Passo Fundo, é coordenadora do Serviço de Psicologia Clínica do Hospital São Vicente Paulo, Unidade Uruguai, e também é docente do curso de psicologia da Faculdade Anhanguera. A Gisele vai estar falando conosco desde sua experiência, tanto no hospital quanto na clínica psicanalítica. Seja bem-vinda ao nosso espaço, Gisele.
9: Oi, Aline, Maculã e ouvintes. Hoje vim conversar com vocês sobre a campanha Setembro Amarelo. O dia 10 é marcado pelo Dia Mundial de Prevenção do Suicídio e nos convida a pensar sobre a forma como vivemos, como lidamos com o sofrimento psíquico, com as turbulências da vida, também com a realidade e com aquilo que não acontece da maneira como a gente idealiza. Quero conversar com vocês a partir da minha experiência no hospital, onde acolho pessoas que chegam em situações de sofrimento extremo, algumas até por terem feito algo contra a própria vida. E nesses casos, quando eu ofereço a possibilidade dessas pessoas falarem sobre si, sobre o que estão pensando e sentindo naquele momento, muitas vezes percebo o quanto é difícil que elas consigam colocar em palavras aquilo que estão vivendo. Sabemos que cada pessoa tem uma história, uma maneira singular de ver a vida e de lidar com o sofrimento. E em alguns momentos pode existir uma dor que parece insuportável. E aí as pessoas podem agir de uma forma impulsiva, em que não se trata exatamente de fazerem algo que não é por uma decisão pensada, mas como uma tentativa de interromper uma dor psíquica que naquele instante parece não ter outra saída. Então, quando eu vou avaliar esses pacientes, uma das perguntas que os profissionais de saúde sempre me fazem é: essa pessoa ainda apresenta riscos para si mesma? E é uma questão que é muito difícil de responder. Preciso avaliar junto com o paciente, com seus familiares, diferentes aspectos da situação em si, né? Então, uma das questões que eu avalio é com quem essa pessoa pode contar quando ela necessita. Qual é a sua rede de apoio? Se existem vínculos que possam oferecer uma sustentação psíquica. E também, uma questão muito importante é se essa pessoa consegue pedir ajuda e, principalmente, se ela consegue aceitar essa ajuda. Por que isso? Para que a gente consiga ajudar alguém, é preciso que essa pessoa aceite, que ela esteja de acordo e acredite que a gente possa ajudar de alguma maneira. Então, precisamos entrar no campo das relações e da palavra, poder examinar o que cada um sente dentro de si e construir na relação com o outro possibilidades diferentes de lidar com o sofrimento. Não há vida sem sofrimento, a gente sabe disso. A questão é o quanto podemos suportar e enfrentar a realidade como ela é de verdade. Há casos em que as pessoas também buscam um pronto atendimento apresentando sensações físicas no corpo e acreditam que existe uma causa que é exclusivamente orgânica para aquilo que elas estão sentindo. Porém, quando os exames não detectam uma explicação biológica, pode até surgir uma frustração. As pessoas podem pensar assim: se fosse alguma coisa no corpo, eu tomaria um medicamento e resolveria, aliviaria, passaria o que eu estou sentindo. Mas o corpo também pode estar expressando um sofrimento que não encontrou outras formas de ser colocado em palavras. Então, a gente diz que tem uma dimensão psíquica aí. E para o paciente pode parecer que o tratamento ele é mais trabalhoso, tem que fazer coisas, né? Então, quando eu trabalho com pacientes que estão passando por uma situação de risco, ou mesmo em capacitações com equipes de saúde, eu gosto de propor uma pergunta, que é a seguinte: o que liga cada um de nós à vida? O que sustenta o desejo de viver? E geralmente as pessoas dizem que são os laços, os vínculos que fazem com que elas possam ter forças para lidar com os momentos difíceis.
10: Obrigada, Gisele. Uma ótima semana a todos. Até a próxima quinta-feira.
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7: 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Por aqui mais uma vez, meu parceiro, paz e bem, santa alegria.
17: Paz e bem, santa alegria, todo dia, quinta-feira, dia bonito, onde o pessoal ali tá dele fazer cuca, né? Dele cuca, hoje é dia de cuca.
7: Hoje é temperatura agradável também, né? 18 graus agora.
17: Uma beleza. E hoje é dia 10 do mês de setembro, então o evangelho deste dia de Lucas no capítulo 6, versículos 27 a 38. Mas eu digo a vocês que estão me escutando, amem seus inimigos, façam o bem a quem odeia vocês. Falem bem de quem fala mal de vocês. Rezem por aqueles que os caluniam. Quando alguém lhe bater numa face, ofereça também a outra. Se alguém tirar de você o manto, deixe que leve também a túnica. Dê a todo aquele que lhe pedir, e se alguém pegar o que é seu, não peça de volta. Tratem as pessoas como vocês gostariam que elas tratassem vocês. Ao contrário, amem seus inimigos, façam o bem aos que emprestem sem esperar nada em troca. Então a recompensa de vocês será grande, e vocês serão filhos do Altíssimo, pois Ele é bondoso também para com os ingratos e maus. Sejam misericordiosos como o Pai de vocês é misericordioso. Não julguem e não serão julgados. Não condenem e não serão condenados. Perdoem e serão perdoados. Deem e lhes será dado. Uma boa medida, sacudida, transbordante, será colocada na dobra da veste de vocês. Porque a mesma medida que vocês usarem para os outros será usada para vocês. Palavra da salvação. Glória a vós, Senhor. Meus queridos, o trecho do Evangelho que hoje meditamos resume melhor do que qualquer escola filosófica os princípios da ética humana. A máxima dita por Jesus, tratem as pessoas como vocês gostariam que elas tratassem vocês, é superior e mais objetiva que o famoso imperativo categórico de Kant. Age como se a máxima de atuação devesse ser erigida por tua vontade em lei universal da natureza. Esse pequeno código moral oferecido pelo mestre deve caracterizar o cristão, servindo como um manual de prática diária para alcançarmos a santidade, para quem sabe um dia sermos misericordiosos como o nosso Pai é misericordioso. Lembramos a programação para hoje, quinta-feira, então, ali na Casa das Cucas, está tendo cucas da festa de Cristo Rei, já preparada aí pelos festeiros. À noite, 19 horas, tem a novena em honra a Nossa Senhora Desatadora dos Nós, com a transmissão da tua Rádio Alvorada. Estaremos aí para a celebração e a queima dos nós, para quem vai completando e desatando os 9 nozinhos. E também à noite, 19h30, São José dos Risse, e hoje continua o tríduo na comunidade de Gramadinho. Sexta-feira, 16 horas, no Santuário de Lourdes. Então, amanhã no Santuário de Lourdes tem a Missa da Promessa. Não terá missa na Igreja Matriz, amanhã somente no Santuário de Lourdes, com transmissão pela tua Rádio Alvorada. E à noite, 19 horas, Três Cerros, Divino Espírito Santo, 19h30, e também Santa Lúcia, 19h30. Sábado, 14 horas, São Miguel, 15h15, São Caetano, 18 horas, na Matriz, também Santa Terezinha, bairro Nova Alternativa, 19 horas, Santa Catarina, bairro Fuga, São Gabriel, bairro Conforto, e também 19 horas, Nossa Senhora Aparecida, encerrando a novena de Nossa Senhora Aparecida, lá no Capinguim. Então, logo após, terá também jantar preparado aí pela comunidade. No domingo, 8 horas da manhã, tem batizados na Igreja Matriz e junto é a festa da comunidade São Vicente de Paulo, do bairro Primavera. Então, bairro Primavera vai fazer a festa aqui no Salão Paroquial e a missa da festa será 8 da manhã, junto no horário da Matriz. 9 horas, Santo Expedito e Guadalupe. E 10h30, teremos a missa festiva da padroeira Nossa Senhora das Dores de Gramadinho, com missa, depois almoço e continuações festivas. E também, 10h30, a missa da festa em honra ao colono e motorista, comunidade São Valentim de Viado Pardo. Logo em seguida, também almoço e continuações festivas. Ao meio-dia, no Salão Paroquial, o almoço festivo do padroeiro São Vicente de Paulo, do bairro Primavera. 19 horas, Santa Helena, Salete na Rigo e também na Matriz. Nossas paróquias vizinhas, Camargo, para amanhã, sexta-feira, 15 horas, missa na Gruta e 19 horas, Santa Catarina. Sábado, 14 horas, Arranca Toco e Portão e 18 horas, na Matriz de Camargo. E domingo, 8h30, missa na Matriz de Camargo. Paróquia Santo Antônio do Palma e Santo Antônio de Gentil, para hoje, 14 horas, Santo Antônio Guaraim Palma e 19h30, Nossa Senhora de Fátima Palma. Sexta-feira, 19h30, São Valentim Gentil. Sábado, 14 horas, Cristo Rei Palma. 15h30, São Brás Palma e 19 horas na Matriz de Gentil. E domingo, 9 horas na Matriz do Palma e 10h45, Missa e Festa de São Paulo, Campina dos Novelo Gentil. Também o padre está avisando que a partir do dia 12 começa a arrecadação da banha para a Romaria Arquidiocesana de Nossa Senhora Aparecida. Então as comunidades, através das diretorias, fazem a arrecadação de quem vai doar e depois entrega na Secretaria Paroquial. Paróquia Nossa Senhora da Saúde de Vila Maria, para hoje, 14h30, Santo Isidoro. Sexta-feira, 14 horas, Santo Agostinho. Sábado, 19 horas, na Matriz de Vila Maria. E domingo, 9 horas, na Matriz de Vila Maria. E 10h30, missa e festa na Sagrada Família. Muito bem, José Macula. Tranquilo por aí?
18: Tranquilo, tranquilo.
17: Então tá bom. Agora já combinamos aqui, amanhã de noite, eu e o José estaremos nos Três Cerros.
18: Olha só a responsabilidade.
17: Estaremos lá, nós dois. 19 horas, missa, logo depois Tem uma pequena confraternização da comunidade e em seguida um pequeno baralhinho aí, né? 37.
7: Olha só minha responsabilidade em segurança, o que mais? Secretário.
17: Assessor.
7: Assessor. Nossa mãe do céu.
17: Estaremos lá.
7: Será um prazer imenso. É aquela celebração semanal, é isso?
17: É aquela mensal. Só que eles fazem no sábado, mas já faz dias que a comunidade queria fazer uma confraternização. Cada tempo a comunidade faz uma missa na sexta de noite e uma confraternização com todos da comunidade.
7: Uma ideia legal, hein?
17: Bonita, bonito. Muito bom. Estaremos lá. Sábado estaremos na Aparecida. 19 horas tem missa na Aparecida, encerrando a novena da Desatador. Depois tem um churrasquinho também.
7: Maravilha.
17: Olha, é pra lá e pra cá.
7: É uma agenda, véia.
17: É uma agenda. Então tá bom. Vamos.
7: Hoje deu um minuto aí de...
17: Ah, lembrando...
7: De respiro pra nós.
17: Amanhã de noite. Amanhã, hoje recebemos o convite. Hoje o Frei Bruno vai nos representar. Frei Laércio hoje está indo para Caxias para a reunião do Conselho Provincial que eles têm no final de semana. Amanhã de noite recebemos o convite do livro do Francisco Sérgio Turra, né?
7: Opa!
17: Um baita livro, né? Uma homenagem justa, né?
7: Amanhã é o lançamento?
17: Amanhã é o lançamento. Lá, 19 horas, lá no auditório do Sicredi, né? Então, Frei Bruno e Frei Edmar vão nos representar lá. Mas uma homenagem justa e um abraço pro Turra, né? Que é uma grande pessoa aí nessa caminhada e uma baita cara. Muito bem. Que Deus abençoe, guarde e proteja a todos nós. Nessa sexta-feira, os nossos festeiros preparando as cucas aí no salão. Em nome do Pai, do Filho e do Espírito Santo. Amém. Um bom almoço, um bom dia, paz e bem e santa alegria.

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0: Alô, ouvintes, boa tarde. No ar mais um programa com o patrocínio da Agropecuária Irmãos Orruá, Oral Unique, Aliança Variza, Sebem Indústria e Comércio de Cereais, TRR Tradição e Gambato Ford. Hoje, quinta-feira, 10 de setembro de 2026.
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0: Vamos saber as tendências do tempo com as informações da meteorologista Kátia Valente.
2: Olá, amigos e caros ouvintes. Nesta quinta-feira, as instabilidades começam a ficar um pouco mais intensas sobre a metade norte do Rio Grande do Sul e, por isso, também pegando aqui na nossa região. Então, a expectativa é de que, além de pancadas de chuva nesta quinta-feira, também há condições para temporais isolados associados à queda de granizo, algumas rajadas de vento. Os prognósticos indicam rajadas de 60, 70 km por hora, eventualmente até podendo ficar um pouco mais forte. Ao longo desta quinta-feira, as temperaturas sobem mais um pouquinho também do que ontem. As máximas previstas já variando entre 23 até podendo chegar aos 24 graus e isso ajuda a alimentar as instabilidades. E aí, na sexta-feira, a instabilidade ganha força com a formação de um ciclone extratropical. Então, com isso, nós vamos ter chuvas que podem ser mais fortes, vem em forma de pancadas mais intensas, associados também a temporais mais intensos, com rajadas de vento e queda de granizo, além, claro, de descargas elétricas. Rajadas de vento, segundo alguns prognósticos, podendo passar até da casa dos 80 km por hora. Com a previsão do tempo, Kátia Valente.
0: Muito obrigado, Kátia.
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0: Produtores rurais e cooperativas agropecuárias afetados por eventos climáticos ou outras condições excepcionais passam a contar com novas possibilidades de renegociação de dívidas. A medida foi aprovada pelo Conselho Monetário Nacional, CMN, e complementa as regras definidas anteriormente pela Resolução 5.330. A nova decisão permite a composição de débitos de produtores que preenchiam os requisitos para renegociação, mas perderam o enquadramento por problemas operacionais ou porque a formalização não foi concluída dentro do prazo previsto. Poderão ser incluídas operações que haviam sido prorrogadas conforme as regras anteriores, mas entraram em inadimplência após o prazo de 30 dias sem a conclusão da renegociação. Também poderão ser enquadradas dívidas renegociadas ou prorrogadas até 31 de maio de 2026, com vencimento entre 15 de agosto e a publicação da nova resolução. O prazo para contratar a recomposição da dívida segue até 12 de novembro. As instituições financeiras também poderão oferecer linhas de crédito com recursos livres para dívidas rurais que não tenham sido contempladas pela Resolução 5.330 ou nos casos em que os recursos inicialmente destinados à medida já tenham sido utilizados. A concessão, no entanto, não será automática. Os bancos farão nova análise de crédito, poderão reclassificar o risco da operação e também reavaliar as garantias apresentadas pelo produtor. A medida integra a regulamentação da medida provisória 1376, criada para atender produtores e cooperativas atingidos por eventos climáticos e outras situações excepcionais. A medida provisória prevê prazos de pagamento até 10 anos e a criação de um fundo garantidor para ampliar o acesso ao financiamento rural de médio e longo prazo.
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0: Agora vamos acompanhar as informações do Mercado Agrícola com a Ana Lúcia Jacomini.
3: E nós iniciamos com as cotações dos grãos comercializados em sacas de 60 quilos. A soja, R$ 139,00. O milho, R$ 60,00. E o trigo, R$ 72,00. Demais produtos: boi gordo, R$ 12,95 ao quilo vivo. Vaca gorda, R$ 11,65 ao quilo vivo. Suíno tipo carne, no preço integração, R$ 4,65 ao quilo vivo. Suíno tipo carne, no preço particular, R$ 5,02 ao quilo vivo. E o leite padrão, de acordo com a Emater, comercializado na região, com o menor preço referência, em R$ 2,17 ao litro. Ana Lúcia Jacomini para a tua rádio.
0: Muito obrigado, Ana Lúcia.
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0: Estudantes de medicina da Universidade de Passo Fundo participaram de um mini curso de biomicroscopia ocular durante a semana acadêmica do curso. A atividade teve caráter prático e abordou a avaliação do segmento anterior do olho com o uso da lâmpada de fenda. Durante o treinamento, os acadêmicos puderam testar o equipamento, realizar exames entre si e compreender como a ferramenta pode auxiliar no diagnóstico de alterações oculares, especialmente em situações de emergência. O conteúdo também buscou aproximar os estudantes de recursos que, muitas vezes, são utilizados com maior frequência apenas durante a residência médica. A atividade foi conduzida pelos médicos Wagner Schneider e Roger Silos e ocorreu na estrutura do Hospital de Olhos do Rio Grande do Sul. Para os estudantes, o minicurso proporcionou contato direto com equipamentos, procedimentos e conhecimentos específicos da oftalmologia, ampliando a experiência prática durante a graduação.
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2: E agora a sequência das informações.
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2: O mercado financeiro reduziu de 5,01% para 5% a projeção para a inflação brasileira em 2026, segundo o boletim Focus, divulgado na terça-feira, dia 8, pelo Banco Central. A estimativa segue acima do teto da meta de inflação, que é de 4,5%. Para 2027, a previsão passou de 4,28% para 4,29%, enquanto para 2028 e 2029, as projeções são de 3,8% e 3,5%. A expectativa para a taxa básica de juros é de 13,75% ao ano no fim de 2026. Atualmente, a Selic está em 14% ao ano e a próxima reunião do Comitê de Política Monetária ocorre nos dias 15 e 16 de setembro e para o Produto Interno Bruto. A estimativa de crescimento nesse ano subiu de 1,92% para 1,93%. Em 2027, a projeção permanece em 1,5%. O mercado também prevê o dólar cotado a R$ 5,20 no fim deste ano e a R$ 5,30 no encerramento do ano que vem.
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2: As exportações brasileiras de carne bovina recuaram 27,1% em volume em agosto, na comparação com o mesmo mês de 2025, conforme dados da balança comercial, divulgados pelo Ministério do Desenvolvimento, Indústria, Comércio e Serviços. Em valor, a redução foi de 19,7%, com 1,2 bilhão de dólares exportado no mês, frente a 1,5 bilhão registrado em agosto do ano passado. A retração está relacionada principalmente à aproximação do limite da cota estabelecida pela China para as compras de carne bovina brasileira. O país asiático permite a entrada de até 1,106 milhão de toneladas sem aplicação de uma tarifa adicional de 55%. Em 10 de agosto, o governo chinês informou ao Brasil que 90% da cota já havia sido utilizada. Diante da proximidade do limite, os exportadores reduziram os embarques para evitar a incidência da tarifa adicional. Apesar da queda observada em agosto, o resultado acumulado de 2026 permanece positivo. Entre janeiro e agosto, as exportações brasileiras de carne bovina resfriada ou congelada cresceram 4,7% em volume e 22,3% em valor, na comparação com o igual período de 2025. A redução das vendas para a China também influenciou o desempenho das exportações brasileiras destinadas à Ásia. Em agosto, os embarques para o continente caíram 19,2% em volume e 10,9% em valor. No acumulado dos 8 primeiros meses do ano, porém, as exportações brasileiras para o mercado asiático registraram avanço de 3,3% em volume e 15% em valor.
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2: Se você possui algum produto para venda e pretende anunciar aqui, na hora do agricultor, basta entrar em contato com a recepção da emissora em horário comercial. O telefone é o 3371-0300.
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2: E assim encerramos mais esta apresentação do programa Hora do Agricultor, com o patrocínio da Agropecuária Irmãos Oruá, Oral Unique, Aliança Variza, Serviço de Táxi ou Transporte Executivo, Ligue 9-9983-0437, CBEM Indústria e Comércio de Cereais, tudo para o plantio de soja e milho, TRR Tradição, a energia que te move, e Gambato Ford, a sua concessionária Ford Norte e Noroeste Gaúcho. A Hora do Agricultor volta amanhã no horário tradicional. A todos agradeço pela atenção e desejo uma boa tarde.

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1: A comunidade Direção Pelegrino convida para o Jantar Dançante dia 26 de setembro. Programação: 19 horas missa, 20 horas jantar com venda de churrasco padrão por R$ 150,00. Serviço de copa e cozinha. Após, baile com a banda Estilo. Reservas 999876392 ou 999031098. 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
2: A Comunidade Sagrada Família da linha 24 Vila Maria convida para a festa no dia 13 de setembro. No sábado, almoço servido nas mesas. Domingo, 10h30, missa. 12 horas, churrasco padrão com copa e cozinha. Tarde dançante com os parceiros. Entrada franca. Reservas pelo 991340744 ou 99683-5747. 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
1: A comunidade de São Luís, Vila Maria, convida para o tradicional costelão no dia 25 de setembro, com início às 12 horas. Ingressos no valor de R$ 70,00 adulto e R$ 35,00 infantil. Reservas até a quinta-feira, dia 23 de setembro. 99927-6359. 99114-4815 ou 99989-0663. A comunidade de Viado Pardo convida para a festa do Colônia Motorista em honra a São Roque e São Cristóvão, dia 13 de setembro. 10 horas missa, 12 horas almoço, buffet com carne de gado, frango, linguiça, maionese, pão e saladas diversas. Adultos, R$ 75,00. Crianças, de 7 a 12 anos, R$ 35,00. 14 horas tarde dançante com o grupo Manotaço. Reservas 996745920 ou 99708-2213.
3: 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O destaque para o tiro de laço, de 18 a 20 de setembro, no Parque Lauro Riccieri Bortolom, com duelo valendo R$ 10.000 em premiação, além de jogos campeiros e gineteada. E no palco, shows no dia 16 com Thiago Reder e Fabiano, dia 19 Osbertucci e dia 20 com Sina Gaúcha. Entrada franca.
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Olá, boa tarde para todos. Está no ar o programa No Ponto, a partir de agora. O programa está mais curtinho nesse período da propaganda eleitoral gratuita e obrigatória, mas a gente vai trazendo os conteúdos aqui para você. Por exemplo, há pouco ouvimos a nossa tradicionalíssima Hora do Recado, os avisos das famílias e também das comunidades, num oferecimento de Moisés Valiati, corretor de imóveis, que vende um terreno próximo à Gruta Nossa Senhora de Lourdes. 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

0: 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Hora do recado que a gente ouviu agora há pouco aqui no Ponto. 4 para 1, 19 graus, temperatura no centro da cidade, informação da Casa do Colono, na Bento 1045. 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
3: Além de ser uma bebida deliciosa para os dias frios, o chá oferece diversos benefícios. Mas é bom lembrar que chá não é qualquer preparo de ervas, não. O verdadeiro é feito com os derivados da Camellia sinensis, chá verde, chá preto, chá vermelho ou chá branco. Para qualquer outra erva, como hortelã, por exemplo, o correto é dizer infusão. E para quem procura uma pele perfeita, o mais ideal é a infusão de camomila. Associada a um calmante natural, a planta tem vários princípios ativos para a pele, como o azuleno, que age como um antisséptico que trata a acne e suaviza a irritação e o cansaço na região do rosto. A infusão também pode ser usada como um demaquilante natural para a limpeza da face. Esse foi o Bem Viver no seu rádio e eu, Ana Paula Barros, volto logo com mais uma dica para nossa saúde.
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1: 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E a Agroleite, convidando para a segunda-feira de orquídeas, começou hoje. 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
1: 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ESF Jardim do Sol realiza um evento agora no próximo sábado, voltado também à saúde mental, a essa integração com a comunidade, atendida por essa estratégia de saúde da família. Desde já agradecendo a presença de vocês aqui no programa e o desejo de boa tarde, bem-vindos, tudo bem, tudo certo?
2: Boa tarde, então, Ana. Boa tarde a todos os radio-ouvintes. É um prazer estar aqui novamente, trazendo em pauta esse nosso evento que vai ser realizado no sábado, lá na ESF do Jardim do Sol.
3: Boa tarde, Ana. Boa tarde, radio-ouvintes. Sim, como a Edelvan comentou, é um prazer a gente estar aqui novamente para estar divulgando os nossos eventos, né? Então, divulgando esse evento agora do sábado, que a gente vai estar lá o dia todo, então... Digamos, à disposição, né, da comunidade, enfim, já aproveitando para convidar a todos para participar do nosso brechó, então, que a gente tem o brechó solidário, que a gente vai estar realizando. Então, além do brechó, que acontecerá das 9 da manhã até o meio-dia e das 13 horas até as 16, na parte da tarde também nós teremos um evento, né, uma palestra, uma roda de conversa bem importante, então, com um colega nosso psicólogo. Que a gente sabe, né, que pelo momento que vivemos, assim, pelo setembro amarelo também, sim, sempre devemos falar sobre isso, mas em especial, neste período também, a gente não pode deixar passar uma oportunidade que possa estar reunindo pessoas da comunidade, enfim, para falar sobre o assunto, né?
1: Uhum. Setembro amarelo, que remete às questões que envolvem a saúde mental, né? Como a Ednádia falou, é sempre importante trazer esse assunto para a pauta, para os debates, para os diálogos. E é um tema que ganhou muito mais proporção nesses últimos tempos, porque virou até questão de lei dentro das próprias empresas, né? Esse cuidado com a saúde mental das pessoas. Que proposta que é essa que o ESF Jardim do Sol tem dentro desta temática maior do Setembro Amarelo?
2: Então, Ana, como a Nádia comentou, a gente trabalha a saúde mental dentro da ESF todos os meses do ano, principalmente comigo, enquanto psicólogo da equipe. No mês de setembro, a gente tem uma abrangência um pouquinho maior de ações. Então, essa roda de conversa que vai ocorrer no sábado à tarde com um colega da psicologia para falar mais sobre também essas questões de saúde mental. Mas ligado a isso, ligado a esse mês também, a equipe da ESF confeccionou saquinhos com semente de girassol e com mensagens também para a população, quando vem na ESF, pegar um saquinho de sementes de girassol, poder plantar essa ideia, né, que é tão importante e que acaba motivando, de certo modo, as pessoas a refletirem um pouquinho mais sobre a vida. Até porque hoje é o dia de prevenção ao suicídio. Eu, enquanto psicólogo, não gosto de falar sobre suicídio. Eu gosto de falar sobre a valorização da vida, porque para as pessoas é muito mais importante que a gente trabalhe as questões de valorização da vida do que propriamente a causa em si, que seria sobre a prevenção do suicídio. Porque a partir do momento que você consegue valorizar a sua vida nos pequenos detalhes, a gente consegue evitar e muito os índices aí de tentativas de suicídio na nossa sociedade, que sim, vem aumentando cada vez mais.
1: Uhum. A data coincidindo, então, com nossa entrevista aqui, também fazendo esse link bem importante, né? Nádia, como que a ESF trabalha estas questões da saúde mental na prática, digamos assim? Como que as pessoas podem ter esse acesso, que atendimentos que elas recebem? Como que é a porta de entrada, digamos assim?
3: Na verdade, então, como a Edelva comentou, né, a equipe está sempre aberta, digamos assim, a fazer uma escuta inicial, seja para o atendimento que for, seja para a parte da enfermagem, seja na parte médica, né, com certeza, enfim, odontológica. Também não deixa de ser com as agentes de saúde, né, na visita domiciliar, enfim.
1: Claro, claro.
3: Fazer essa escuta inicial, digamos assim.
1: Uhum.
3: Mas, claro, além disso, então, nós temos o acolhimento, né, psicológico que é feito. Então, a gente sabe, como o Edelva comentou, a gente tem uma demanda muito grande por essas questões de saúde mental, enfim, cada vez mais. Mas a gente tenta organizar de uma forma, assim, que possa ter esses agendamentos, desculpa, né, dos acolhimentos. E daí, que passe direto com o psicólogo. E após disso, então, essas pessoas aguardam para um atendimento, se necessário, né, numa lista de espera, enfim, ou conforme a gravidade, enfim, ou eu vou ter a sua conduta, né, conversando com o paciente nesse primeiro atendimento, assim. Mas nos demais, digamos, seja em atendimentos individuais, na escuta, mesmo até com o administrativo, acaba algumas vezes, né, mesmo ali na frente, a pessoa já chega, já fala algumas coisas. Então, enfim, daí a gente vai vendo, né, conforme determinada situação, qual o encaminhamento também que pode ser dado, que a gente pode ajudar, de qual forma, enfim.
1: Uhum.
3: E além, é claro, de nos grupos, assim, nos atendimentos coletivos, né, acaba sempre também surgindo, né, essas questões, seja em falas específicas, tipo de saúde mental agora, ou seja no grupo Viver Bem que a gente tem, né, também de hipertensos e diabéticos. Mesmo no grupo de cessação de tabagismo que estamos no momento, sempre surgem essas questões, enfim, que são faladas em determinados momentos, né?
1: Uhum. Claro que sem querer invadir jamais, né, a privacidade, digamos assim, da pessoa, aquilo que vocês recebem de relatos de forma alguma. Mas de uma maneira geral, o que vocês mais percebem da população nesses atendimentos? Pegando aí como exemplos, ansiedade, tristeza, o que seria, né, um dos principais fatores?
2: Então, Ana, um dos principais fatores hoje é um adoecimento geral da nossa população. A gente entende que após a pandemia, a procura por atendimento psicológico, ele tem aumentado e muito. Então, isso também traz uma conscientização que as pessoas entenderam da necessidade de ter alguém para poder expor as suas angústias. Mas acredito que hoje o principal fator das pessoas estarem com um adoecimento um pouquinho maior é a questão delas se doarem tanto para os outros e esquecerem de si. E aí, quando percebem que estão adoecidas e que não têm com quem contar naquele momento, elas acabam, então, entendendo que sim, é necessário buscar por ajuda psicológica para conseguir se encontrar. Quando eu converso com as pessoas, o meu primeiro atendimento é sempre baseado, né, na lista de prioridades que elas têm. E, normalmente, as pessoas não conseguem se colocar em primeiro lugar. Elas colocam a família em primeiro lugar, elas colocam o trabalho em primeiro lugar. Normalmente, se eu pedir uma lista de até 5 prioridades, normalmente as pessoas se colocam como última prioridade. E aí a gente percebe o quão doente aquela pessoa está. E eu sempre comento que se ela não consegue se colocar em primeiro lugar, como que ela vai dar conta de auxiliar os outros ou de trabalhar de acordo, né, com aquilo que ela necessita fazer no seu dia a dia? Então também essas demandas, elas vêm surgindo muito presentes, além da ansiedade, da depressão e de tantos outros diagnósticos que a gente tem na nossa sociedade. E eu sempre coloco um ponto bem importante para as pessoas que chegam até mim, que eu não vou trabalhar o diagnóstico em si, porque primeiro eu preciso entender e fazer ela compreender que antes do diagnóstico existe uma pessoa. Uma pessoa que tem muitas outras coisas além daquele diagnóstico, e fazer ela compreender a importância que ela tem para a vida dela, para a família, para os amigos, para o trabalho e para a sociedade em que ela vive. Até porque nós, enquanto profissionais, a gente trabalha muito essa questão da saúde mental, obviamente, enquanto psicólogo, mas a equipe do Jardim do Sol também, todos que fazem acolhimento e atendimento às pessoas, sempre tem alguma questão que dê a ouvir, de ouvir a outra pessoa. Seja até no momento de verificação de pressão arterial, as pessoas, às vezes, naquele minutinho ali que tem, elas conversam alguma coisa sobre saúde mental. Como a Nádia colocou, a demanda do Jardim do Sol é muito grande de atendimento. Eu realizo acolhimentos nas segundas-feiras à tarde, a partir das 15 horas, com horário agendado. Por que que a gente agendou os horários, né? Tinha segundas-feiras que não vinha ninguém para acolhimento. Tinha segundas-feiras que vinha 5 ou 6 pacientes. E aí, como estava tendo demanda, a gente resolveu organizar com agendamentos, que as pessoas sabem que naquele dia é mais fácil, que tem horário agendado. Uhum. Claro que em situações mais graves, o paciente vai chegar na SF, obviamente que a equipe ou eu mesmo vou fazer esse acolhimento à pessoa. A partir daquele acolhimento, a gente vê realmente a demanda do paciente, se ele tem condições de permanecer um período na lista de espera, até que eu consiga liberar alguns pacientes que estão em atendimento para ofertar o atendimento a ele. Então, também tem todo esse comprometimento aí da pessoa em querer também fazer atendimento mais vezes ou não, mas sempre é percebido durante o atendimento qual é o grau de risco que a pessoa tem contra a própria vida. Então, no acolhimento que eu consigo perceber tudo isso e ver se ela necessita de atendimento imediato ou não.
1: Uhum. Interessante essa leitura que tu fez e traz, né, esta importância da busca, porque tu disse durante a tua fala que esse aumento na procura não significa necessariamente que a população esteja mais doente, mas que teve essa compreensão de que a gente não precisa, né, enfrentar tudo sozinho, de
2: exatamente,
1: que a gente não precisa estar bem o tempo todo, de que isso é normal, né?
2: Isso é extremamente normal, porém, anteriormente as pessoas não tinham essa compreensão de que falar sobre a sua vida, de que falar sobre o trabalho é tão significativo quando a gente começa a demonstrar que tudo aquilo que ela está vivenciando não é daquela maneira que muitas vezes ela está vendo, ela está tendo, melhor dizendo, uma visão distorcida daqueles fatos, porque ela está cansada, porque ela está sobrecarregada. Às vezes não é a demanda de trabalho que aumenta, e sim a pessoa que está cansada, não está conseguindo evoluir da maneira que já evoluía antes. E às vezes é somente um cansaço mental que está existindo ali e que com a terapia ela consegue melhorar muito esses efeitos no seu organismo. Porque se a saúde mental não está em dia, obviamente que quem se sobrecarrega é o corpo.
1: Uhum. E esses temas todos, então, uma grande oportunidade, né, para a comunidade ali do Jardim do Sol acompanhar nessa atividade que tem agora no sábado, dia 12.
3: Isso mesmo, Ana. Então, convidamos a todos novamente para no sábado à tarde, então, participar, né, desta fala, desta roda de conversa com todos esses temas bem importantes. Então, às 14h30 horas. E quem puder, então, com certeza também durante todo o dia, a partir das 9 horas, nós estaremos lá, então, com o nosso brechó solidário. Então, para quem tiver interesse, enfim, também está disponível.
1: Como que funciona o brechó solidário?
3: Isto, então são várias peças, enfim, que a gente teve acesso conforme doações, mesmo de parte da população, enfim, também de outra ESF que nos repassaram, enfim, essas doações, para que ali a gente possa, para quem tem interesse, tiver necessidade de fazer essa compra com valores bem acessíveis, uhum, né, claro, com uhum, certeza, que estes valores, então, depois com a equipe pode estar utiliza normalmente, né, para algo que seja mesmo utilizado, digamos, nos grupos, nos atendimentos coletivos, enfim, em eventos que a equipe vai proporcionar, então tem esse digamos, recurso para poder ser utilizado.
1: Tá certo, então. E gostaria que vocês só comentassem conosco que essa atividade fica aberta também para a população como um todo ou é somente para as pessoas atendidas ali na ISF?
2: Então, essa ação de saúde mental, ela é mais voltada para o nosso público, okay, da ISF do Jardim do Sol, principalmente pela parte da tarde, até por causa do espaço.
1: Claro.
2: Nós tínhamos pensado em fazer o evento ao ar livre, né, ali no nosso espaço do Jardim do Sol, porém a previsão é de estar nublado, a gente não sabe se vai ficar nublado ou se vai chover, então vai ser na sala de reuniões da nossa ISF. Como o espaço não é muito grande, então a gente vai, claro, se alguém estiver muito precisando e quiser participar, sinta-se convidado. O brechó, ele é aberto a toda a população que quiser participar lá de ver as roupas, de fazer essa aquisição por um valor bem sociável, realmente. Como a Nádia comentou, a gente utiliza esse valor, por exemplo, na confecção dos pacotes de semente de girassol. A gente acabou comprando as sementes de girassol com o valor que a gente tinha nesse caixa. Então, é um dinheiro que acaba voltando aí para a nossa sociedade, principalmente para as ações de saúde que a gente faz na nossa ESF, que são bem significativas, até porque nós temos grupos, como a Nádia comentou. Então, eu, enquanto psicólogo, estou sempre inserido nesses grupos, tanto de hipertensos e diabéticos, quanto do grupo também agora das pessoas que têm o desejo de parar de fazer uso do cigarro. Então, eu estou sempre envolvido nessas campanhas de saúde mental e de, entre outros agravos à saúde, porque a saúde mental acaba acarretando prejuízos em toda a saúde do paciente.
1: Uhum, tá certo. Só explica pra gente, tem aqui um minutinho ainda, essa questão do girassol. Por que o girassol? A gente já puxa pro gancho de setembro amarelo, amarelo, girassol, sol, luz. Faça pra gente essa explicação, por favor.
2: Então, Ana, eu gosto muito de trabalhar com questões importantes que tragam a questão da valorização da vida.
1: Uhum.
2: O girassol, ele é uma planta, além de ser linda, a flor em que ele gera aí na nossa sociedade, que é vista por onde a gente passa, ele sempre chama muito a atenção, ele sempre fica voltado conforme o sol. Então, ele está sempre girando em torno desse sol, em torno da luz, realmente. E aí traz aquela simbologia que as pessoas precisam entender que até em dias nublados, né, temos que saber florescer, temos que seguir a luz e temos que buscar por auxílio se necessário. Então, o girassol, ele traz essa simbologia de estar sempre em torno da luz. Então, traz isso como uma maneira também das pessoas entenderem, né, que vai ter dias nublados? Vai. Mas que a gente precisa batalhar, lutar para a gente ficar bem, porque a nossa saúde mental é algo mais precioso que tem na vida da pessoa.
1: Tá certo, então. Ednádia D'Alberto, enfermeira, Edelvan Girardi, psicólogo, ESF Jardim do Sol, nosso destaque hoje aqui na pauta do programa. Muito obrigada por tirarem esse tempo e virem aqui conversar com a nossa audiência. A gente está sempre à disposição de vocês.
2: Muito obrigado pelo espaço e, mais uma vez, que as pessoas participem das nossas ações da ESF, trazendo também um momento aí de esperança. Muito obrigado, Ana, pelo espaço da rádio.
1: Imagina.
3: Muito obrigada, Ana. Muito obrigada pelo espaço. E nós também estamos à disposição sempre assim que possível, tá? Muito, muito obrigada mesmo.
1: Imagina que é isso. Um abração para vocês. Agora, 1h20, 20 graus. 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
12: 1:24. 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
1: 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Hora das informações relacionadas às tendências do tempo. A Kátia Valente, nossa meteorologista, está por aqui para falar a respeito da previsão para as próximas horas. A gente recebeu alertas, né, de chuvas mais fortes, de ventos mais fortes para o extremo norte do Rio Grande do Sul, para as demais áreas, como o tempo se comporta também. É a Kátia quem explica.
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2: Olá, amigos e caros ouvintes. Nesta quinta-feira, as instabilidades começam a ficar um pouco mais intensas sobre a metade norte do Rio Grande do Sul e, por isso, também pegando aqui na nossa região. Então, a expectativa é de que, além de pancadas de chuva nesta quinta-feira, também há condições para temporais isolados associados à queda de granizo, algumas rajadas de vento. Os prognósticos indicam rajadas de 60, 70 km por hora, eventualmente até podendo ficar um pouco mais forte. Ao longo desta quinta-feira, as temperaturas sobem mais um pouquinho também do que ontem, as máximas previstas já variando entre 23 até podendo chegar aos 24 graus, e isso ajuda a alimentar as instabilidades. E aí, na sexta-feira, a instabilidade ganha força com a formação de um ciclone extratropical. Então, com isso, nós vamos ter chuvas que podem ser mais fortes, vem em forma de pancadas mais intensas, associados também a temporais mais intensos, com rajadas de vento e queda de granizo, além, claro, de descargas elétricas. Rajadas de vento, segundo alguns prognósticos, podendo passar até da casa dos 80 km por hora. Com a previsão do tempo, Kátia Valente.
1: Valeu, Kátia. Muito obrigada, tá? Pelas tuas informações.
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1: O nosso repórter Eduardo Serri é quem está conosco para as informações da Unimóvel, da tua Rádio Alvorada. Que assunto que você tem para hoje, Dudu?
3: Muito bem, pessoal. Recebendo aqui na nossa programação a Candice Campos, ela que é a presidente da AMAC, também faz parte da Miralua Criações. A gente vai falar um pouquinho sobre uma série de projetos que acontecem aqui na nossa cidade, parcerias da AMAC, o pessoal da Secretaria de Cultura, enfim, com diversas entidades aqui de Marau. Nós temos algumas coisas no radar, no calendário dos próximos dias, né, Candice? Vamos começar falando sobre um projeto muito legal, que é o projeto Arte e Cor no CAPS. Bem-vinda!
4: Obrigada, Eduardo. Sempre um prazer atender os teus chamados. Um olá a todos que nos ouvem. É isso aí, com a divulgação do resultado do edital da Política Nacional Aldir Blanc pela Secretaria de Cultura de Marau, em agosto, então agora nesse mês de setembro e nos próximos meses nós teremos diversos projetos sendo executados em Marau, né? E ali entre nós, da associação, da Miralua, nós pessoa física, nós temos alguns que já começaram a sair do papel. Então o primeiro que a gente já consegue ver alguns resultados por aí é o Arte e Cor no CAPS. Na edição anterior da PNAB, da Política Nacional Aldir Blanc, nós fizemos o Arte e Cor na Honorino. Então, o artista Giovanni Durante, junto com os alunos da HPB Cooper, que é a cooperativa que funciona na Escola Honorino Pereira Borges, na Fátima, fizeram uma pintura de um mural no muro da escola. E aí, agora, então, seria a segunda edição, né? Então, Arte e Cor no CAPS. Nós atendemos ao chamado da psicóloga que coordena o CAPS, a Loriane, e convocamos a artista, artesã e arteterapeuta Glorinha Gonçalves, que topou na hora o desafio, e ela já está trabalhando lá com o pessoal que frequenta a ala de saúde mental.
3: Muito bacana, então. Mais ou menos quantas pessoas estão envolvidas nesse projeto lá no CAPS, Candice? Tem mais ou menos uma noção?
4: Sim, ao todo serão uns 4 ou 5 encontros e 60 pessoas serão beneficiadas diretamente, que são as pessoas que frequentam essa ala de saúde mental nas sextas-feiras à tarde.
3: Bom, nós temos mais dois projetos que a gente comentava aqui por cima. Um deles é o Observatório Cultural, né? Vamos falar um pouquinho sobre esse projeto.
4: O Observatório Cultural, ele vai fazer um diagnóstico dos hábitos culturais de Marau. Então, nós estamos... Esse é um projeto que ele demora a aparecer, porque ele tem muito tempo de produção. Então, agora, o que está acontecendo? A gente está fazendo as entrevistas. Então, ao todo, serão 400 pessoas físicas entrevistadas e em torno de 50 entidades. A gente chama entidades, mas na verdade são todos os equipamentos culturais que tem em Marau. Então, tanto os públicos como biblioteca, centro cultural, casa da cultura, museu, entre outros, quanto equipamentos particulares, que são as escolas de música, escolas de dança, e também as entidades que têm atuação cultural, como a MAC, os CTGs e diversas outras. Então, todos esses equipamentos culturais, a gente está tentando fazer um levantamento de como eles funcionam, qual a realidade deles hoje, quais os maiores desafios, em que aspectos eles já estão bem avançados, para fazer um comparativo e ver como a gente pode avançar nesse assunto.
3: Outro projeto que a gente nem tinha comentado antes, mas eu me lembrei agora porque eu vi há pouco tempo a atualização sobre ele, é o catálogo dos profissionais de cultura aqui de Marau, né? Em que fase que ele está? Ele já está sendo finalizado? Ainda dá para o pessoal participar?
4: Sim, ainda dá para participar. O que a gente fez? Inicialmente fizemos um chamamento, o chamamento ainda continua valendo, né? Então ele está lá no Instagram, todo artista ou fazedor de cultura que tenha interesse em participar desse catálogo, é só entrar em contato conosco pelo Instagram da MAC, ou comigo mesmo, diretamente no meu WhatsApp, E então, sem custo nenhum, esse artista, fazedor de cultura, produtor, seja de qualquer linguagem, então de literatura, de comunicação, do design, da moda, qualquer área que tenha a ver com cultura, vai participar então desse catálogo, que vai ter a foto do agente cultural, um currículo e as formas de entrar em contato com essa pessoa. Também vai constar ali se essa pessoa faz parte de uma banda, se ela é oficineira, se ela faz parte de alguma escola. Então, todas as informações para a comunidade conhecer os agentes culturais. Então, uma forma deles serem contratados, de fazerem parcerias, de se conhecerem entre os artistas mesmos, né? Depois vai ser feita uma grande distribuição desse catálogo. Ele vai ser digital, né? Mas vai ser feita uma distribuição bem ampla. Ele está sendo construído pela nossa associada, que é a proponente, a Joyce Carollo, que vai estar cuidando toda a parte do design. E o nosso associado, João Tatim, fez as fotos. Então, todo o agente que está participando ganhou uma foto profissional feita em estúdio. Por que a gente diz que ainda dá tempo? Porque a gente fez essa primeira, né, esse primeiro chamamento. Então, recebemos os currículos, marcamos as sessões de fotos. Mas agora a gente vai fazer em breve um segundo chamamento para aquela pessoa que viu, achou interessante, mas acabou deixando para depois. E mesmo para quem ainda não tinha ouvido falar, né, que pode participar do catálogo, ainda ter a oportunidade de participar.
3: O que que são? É uma coisa tão ampla, né? E a gente tem tantas áreas aqui em Marau, principalmente. Mas quem que pode participar, Candice? Quem que são esses agentes culturais? Dá alguns exemplos para a gente.
4: Então, nós temos os músicos... Tanto individuais quanto se eles formam uma banda, né? O pessoal que é escritor, nós temos o grupo de escritores marauenses, que é bem forte em Marau. Então, esses escritores, mesmo que não façam parte do grupo, podem participar. O pessoal do design, então, que pode criar uma campanha, mesmo na área publicitária mesmo, também é cultura. O pessoal da comunicação, que pode prestar assessoria de imprensa, que pode fazer esse trabalho de influencer, né? Que hoje está tão aparecendo tanto. E aí, então, artistas visuais, pessoal da fotografia, produtores culturais. Então, é muito amplo, né? Todas as linguagens são bem-vindas. Tem artesãos, tem o pessoal de moda, enfim, tudo que for artístico e cultural.
3: Muito bem, então. Para fechar, vamos falar de um projeto que é um dos mais recentes, eu acho, né? ali da Maki em parceria com os associados também, que é o Gestos de Marau. Vamos explicar para o pessoal o que é esse projeto.
4: O projeto Gestos de Marau, ele surgiu quando nós começamos a ver o resultado das fotos, principalmente do Cultura 24 Horas. Nós víamos aquelas fotos, elas eram carregadas de emoção, e nós víamos expressões, momentos assim que os nossos fotógrafos, principalmente o Vicenzo Gaio, o Guilherme Dassi Borges, o João Tatim, o Vitor Oliveira, eles fazem um trabalho assim no Cultura 24 Horas, especificamente, de pegar nuances do que está acontecendo ali, tanto no espaço de exposições, quanto nas interações, quanto no palco. E a gente começou a ver assim, as expressões, e muitas eram gestos de mãos, né? Então era aquela mão segurando firme o troféu que recebeu, aquela mão segurando o microfone, a mão da dançarina demonstrando gestos delicados, a outra dançarina de um outro ritmo, um gesto de uma expressão, a mão pintando. Então essas mãos, assim, nós pensamos que dava para contar a história da cultura de Marau através dessas mãos. Então são 40 fotos e 40 textos. A exposição, ela é interativa, então tu tem um painel que tu vê a foto, tu gira e lê o texto. Então ela vai ficando às vezes foto, às vezes texto, aquela mistura bem bonita. E no momento, então, digamos que tem ali uma mão de uma bailarina. Na descrição, a gente faz a descrição da foto, até para quem não consegue ver, vai poder imaginar o que tem na imagem, mas também a gente dá uma contextualizada na cultura de Marau através daquela foto. Então nós vamos contar quantas escolas de dança tem em Marau, que público é atingido nesse segmento e tal. Aí uma foto sobre que tenha lá a mão de um músico. Então a gente fala os ritmos que mais aparecem em Marau. Uma foto de uma dançarina do CTG. A gente fala sobre como o CTG está atuando em Marau hoje. Então ela é uma exposição visual e também é informativa.
3: Muito bacana. Essa exposição ela vai ser itinerante, né? Ela vai passar por alguns lugares. Tu sabe nos dizer quais são esses lugares?
4: Sim, a previsão do projeto são 6 lugares, mas a gente já recebeu convites e já sabe de lugares novos que a gente vai conseguir levar ela. Então, eu acredito que vai circular uns 10 lugares. Então, os fixos, os que estão no projeto, né, que a gente já confirmou que vai, é o Paço Municipal, ali bem ao lado da praça, a Casa da Cultura, vai ter uma temporada na Casa da Cultura, alguns dias no Paço Municipal, o Centro Cultural, a sede da MAC, todos ali centralizados. Então, a gente vai descentralizar, levando na Escola Honorino Pereira Borges, que é um espaço que a gente gosta muito de levar as coisas, porque o pessoal lá da escola ele é muito ligado à cultura e se interessa muito, né, por tudo que a gente leva lá. E vai para a Lagoa do Parque, acho que são esses lugares. Mas aí já recebemos convite para levar no dia da inauguração do Memorial Regional da Erva Mate, lá no Herbateira Pagnussati. Vamos levar no projeto Conexões, que está sendo organizado, que vai acontecer no Parque de Rodeio. Eu acho que é um projeto da Secretaria de Desenvolvimento Social, que vai conectar as entidades. Então, temos convites e vamos levando ela por aí.
3: Muito bem, então. A gente falou de bastante coisa. E sempre tem projeto, né? Tem muitos associados na MAC, eles estão sempre propondo coisas. Se tiver mais algum que tu queira destacar aqui, pode ficar à vontade.
4: Os projetos que eu consigo falar mais são os que a gente tem um envolvimento, né, de certa forma, ou produzindo, ou a gente ajudou a escrever, mas tem outros projetos de não associados que a gente já vê por aí, assim, algum sinal que são muito interessantes. Tem dois projetos da Acaio, que seria até interessante chamar o pessoal para falar, porque é bem interessante os projetos que eles estão fazendo. Ontem eu vi a divulgação do projeto Nonas, da professora Roberta Bassani Federici, né, que também é um projeto bem interessante. Então, felizmente, é uma época agora, até fevereiro, março, que é a época de execução desses projetos da PNAB, uma época que a gente vai ver muita coisa bonita acontecendo por aí.
3: Com certeza. Quero te agradecer pela tua disponibilidade, por estar aqui, e os nossos microfones aqui estão sempre abertos para você.
4: Obrigada, Eduardo. É sempre um prazer falar contigo e obrigada a todos que nos ouviram.
3: Obrigado. A Candice Campos, então, presidente da MAC e também da Mira Lua Criações, falando um pouquinho conosco sobre uma série de projetos culturais que acontecem aqui em Marau, devolvendo a programação da emissora Eduardo Serri.
1: Muito obrigada, Eduardo. Ainda com nossa unidade móvel em circulação pela cidade e região, a Rosana Costenaro está trazendo aqui informação de trânsito. Informação bem importante da colega Rosana Costenaro: a carga de um caminhão tombou às margens da 324 entre Marau e Vila Maria. O trânsito está fluindo normal, mas a Rosana dá os detalhes para a gente.
5: Boa tarde você, boa tarde a todos. Falo direto aqui da RS 324, na saída de Marau para Vila Maria, bem próximo do trevo sul da cidade, também muito próximo aqui da Agromarau, GSI, né, como o pessoal conhece. E nesse local aqui aconteceu um acidente envolvendo uma carreta, ela que estaria carregada com restos de silos que seriam encaminhados para Gerdau, né? E conversando com o motorista aqui desse caminhão, na hora que ele estava carregando as margens da rodovia, a carga acabou tombando, mas felizmente não atingiu a pista, né? Ficou às margens da rodovia, foi realmente um grande susto. Aqui o pessoal da empresa já também está no local, já prestando apoio a esse motorista, né? Estava um pouco assustado, sim, mas feliz que nada mais grave havia acontecido. A gente só pede atenção por parte dos motoristas que trafegam agora na RS 324 entre Marau, Vila Maria, Vila Maria e Marau, em função deste acidente. O pessoal acaba, né, diminuindo a velocidade para ver o que aconteceu, e aí nesse momento pode dar um acidente, né? Então tem que realmente ter uma atenção redobrada. Não se sabe quanto tempo vai levar para remover essa carga aqui das margens da rodovia, mas não está na pista, então não está atrapalhando a fluidez do trânsito na tarde dessa quinta-feira. Hoje, então, o registro desse acidente bem na saída aqui de Marau para Vila Maria. Registro da nossa unidade móvel, Rosana Costenaro, para a programação da emissora.
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1: Muito obrigada, Rosana, pelas informações. 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

0: 10 para as 2, 20 graus a temperatura, Agroleite. Olha, gente, já está acontecendo a feira de orquídeas, plantas ornamentais e flores. Você pode aproveitar até domingo, lá no pavilhão da Antiga Taqui. 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Hora de esporte aqui na programação. Esporte é com o colega Eduardo Serri hoje.
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3: Muito bem, pessoal. Esse sábado é dia de AMF e AMF retornando para casa. Vai voltar para o ginásio de Atiro Francisco Foreste. Eu tô aqui, justamente aqui no ginásio, conversando com o Giba, técnico da nossa AMF. E aí, Giba, como é que tá a preparação e a expectativa para o primeiro jogo em casa depois de tanto tempo? Bem-vindo.
4: Obrigado, é uma expectativa

0: no sábado às 20 horas, já no Jatirão, né? E a gente espera que o torcedor compareça em bom número aí para que nos incentive. Então, é um dos adversários que está na nossa frente na tabela. E a gente precisa encostar nesse bloco da frente. Nosso objetivo maior agora é ficar entre o quinto e o oitavo para que a gente decida o primeiro playoff dentro da nossa casa.
1: Falar sobre o último jogo, foi o último jogo que foi contra o Uruguaianense, né? Falar um pouquinho sobre esse jogo, como é que foi a classificação depois dele.
0: Nós tivemos um jogo onde a gente sabia que seria um grau de dificuldade muito grande, onde a equipe tinha desfalques, né? E a gente já tinha projetado para que no jogo de volta a gente pudesse ter um elenco, se não completo, quase, né? Nós teremos o desfalque do Caio, né? Caio Carioca, por ter tomado o cartão vermelho lá. Então a gente vem com esse desfalque, mas a gente tem um elenco aí que, se não numeroso, mas de qualidade para que a gente consiga fazer um bom jogo. E quem sabe aí conseguir os 3 pontos, né? Dentro da nossa casa, a gente vai buscar sempre o resultado positivo, a vitória, imbuído de muita vontade e desejo de conquistar os pontos.
1: Ô Giba, falando do ponto de vista mais técnico, mudar essa galera de um ginásio para o outro, com certeza vai impactar no jogo, né?
0: Com certeza, né? Hoje nós temos um Jatirão com uma quadra a nível internacional, né? Com as medidas de 40 por 20, uma quadra oficial, com um piso flutuante, onde a bola corre bem, para o atleta, a vida útil do atleta, né? Em se tratando de saúde, de ter uma. De não ter lesões, né? Ou de diminuir seu impacto, no piso, isso é importante pra caramba. Então a gente sabe que aqui dentro aí a gente vai ter que se adaptar, né? Porque foi uma quadra muito rápida para que a gente consiga aí sim, né, prospectar aí uma vitória no sábado.
1: A gente fala de retorno para casa jogando, né? Mas a galera já tá treinando aqui tem algum tempo. Como é que estão esses treinamentos?
0: A gente está procurando se adaptar o mais depressa possível, né? A quadra de jogo, o piso, a bola corre muito mais limpa, mais lisa, fica um jogo muito mais dinâmico, mais rápido, principalmente pela proximidade dos muros, né? Aumentou um pouco o muro da goleira do placar, né? E isso faz com que dê uma dinâmica maior. Então, a gente tem essa adaptação, procurar usar alguma coisa em nosso benefício, o goleiro tá mais atento nessa bola rápida também para ele repor, a gente se adaptar também num jogo de transição. Isso é importante, procurar trabalhar nesses dias a profundidade, já que ela aumentou 4 metros de profundidade, né, e 1 metro na sua lateral. Então é importante a gente ter essa adaptação, por isso a gente tem feito alguns treinos a mais aqui para que a gente consiga se adaptar o mais depressa possível.
1: Um tempo atrás a gente comentou e até brincou, né, que alguns dos atletas vão estrear no Jatirão, né? Nunca tinham jogado antes da reforma. Essa galera e também os atletas que voltam a jogar no Jatirão, o que que eles acharam dessa nova reforma? Eles curtiram o novo lugar? Gostaram do treinamento aqui?
0: Ah, com certeza. E todos estão ansiosos, né, para estrear, até pelo piso, pela modernização que foi feita no Jatirão. Então acho que o poder público aí tá de parabéns por entregar uma praça de jogo adequada com padrões internacional, né, com piso flutuante e tudo mais, cadeiras hoje na arquibancada. Então recebe o público bem. Tem tudo aí para que a gente consiga fazer uma boa competição. Hoje nós já a gente sabe que não é uma posição que a gente queria estar, mas o que deu para alcançar foi isso, principalmente a gente está em busca de algo melhor ainda dentro dessa primeira fase. Conseguimos trazer alguns jogadores ao longo, não temos apenas o jogador de linha, apenas o Thomas, que está desde o começo da temporada com a gente. O restante foi chegando durante a própria competição, durante o Campeonato Gaúcho. Isso tem dificultado bastante, mas hoje voltando aqui pro nosso Jatirão, a gente espera, e a galera tá ansiosa, né, para voltar. A gente espera fazer aí uma campanha muito sólida dentro dos nossos domínios.
1: Vamos finalizar fazendo um convite então para a galera, porque o retorno da torcida também com certeza é muito importante, né, Giba?
0: A gente espera, né, que nesse sábado aí, voltando para casa, né, nessa volta para nossa casa, onde o torcedor também é acostumado, tá bem ambientado com o Jatirão, e hoje com esse conforto que foi que foi dado para os torcedores aí colocando cadeira e tudo mais, né, outras dependências aí.

0: pintura nova, tudo aquilo que faz parte do jogo. A gente espera que o torcedor venha, e o torcedor aqui sempre se fez presente, e a gente faz e reforça esse convite para que no sábado às 20 horas aí a gente tenha um novo encontro aqui no Jatirão, e seja um encontro aí prazeroso.
1: Valeu, Giba, técnico da MF, falando um pouquinho então sobre esse jogo. Retorno da MF jogando no Jatirão nesse sábado, o elenco adulto, e na sexta-feira, inclusive, o elenco sub-20 também vai jogar por aqui. Ingressos do sábado, jogo da MF contra o Santa Rosa, à venda na hora aqui por R$15. Devolvendo a programação da emissora, Eduardo Serri.
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4: Dudu, muito obrigada, tá? Pelas tuas informações. Boa sorte aí pra MF, voltando então pro Jatirão. Agora, 3 para as 2, 20 graus, informação dos amigos lá da Casa do Colono, na Bento 1045, trevo de acesso ao município de Nicolau Vergueiro. 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A seguir, notícias da hora, e na sequência tem o Em Alta com o Cassiano Tomasi. Até mais, gente. Paz e bem.

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4: 2 horas, notícias da hora. 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A Polícia Federal e a Receita Federal realizaram nesta quinta-feira uma ação conjunta de fiscalização em tabacarias localizadas no município de Caxias do Sul, na Serra. Durante a ação foram apreendidas caixas de cigarros eletrônicos, essências e acessórios relacionados a esses produtos cuja comercialização é vedada no país. Além da irregularidade na comercialização, os produtos apreendidos estão sujeitos a restrições regulatórias em razão das preocupações sanitárias associadas ao seu consumo e à ausência de autorização para venda no mercado nacional. 2 pessoas foram conduzidas à Delegacia de Polícia Federal em Caxias do Sul, onde foi lavrado auto de prisão em flagrante. O Sistema Meteorológico do Paraná confirmou a ocorrência de 2 tornados no estado em menos de 24 horas entre o fim da tarde de quarta-feira e a madrugada desta quinta. Os fenômenos atingiram os municípios de Francisco Alves, no noroeste do estado, e Espigão Alto do Iguaçu, no oeste. Em Francisco Alves, produtores rurais tiveram prejuízos após a passagem da tempestade. Em Espigão Alto do Iguaçu, 2 escolas foram atingidas e uma área de plantio de eucaliptos ficou destruída. Os 2 tornados foram formados a partir de supercélulas, segundo o CIMEPAR. Supercélulas são tempestades que apresentam uma corrente de ar em rotação no interior da nuvem. 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O governo da Alemanha quer bloquear o partido de extrema-direita AfD, que obteve vitória histórica nas eleições na Saxônia, de acessar um plano de guerra secreto da OTAN, revelou nesta quinta-feira a agência de notícias norte-americana Bloomberg. Para isso, o Ministério da Defesa alemão considera retirar o acesso do gabinete do governador estadual da Saxônia do plano de contingência da OTAN em caso de guerra, tratado como altamente sensível em meio à guerra da Ucrânia e às tensões com a Rússia. O documento tem cerca de 1.000 páginas e traça um plano de defesa elaborado pelas autoridades alemãs e da OTAN para situações de guerra ou crise, prevendo uma resposta coordenada entre autoridades federais e regionais. 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
2: Vamos chegando então, vamos chegando. Boa tarde para você, muito obrigado pela tua audiência, companhia e sintonia. 2:10 da tarde, 20 graus de temperatura, paz e bem. Boa quinta-feira, 10 de setembro de 2026. 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Tá bom, né? E logo tem música nova de trabalho aí. 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Abri com música, meu ex-amor, com Amado Batista. Musicão, hein? Boa tarde pra você. Faz bem.

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1: Vamos lá então, meu amigo, minha amiga. Deixa eu mandar um abraço todo especial aqui pro meu amigo Alberi Ferro. Alô, Alberitz, que tá no centro, né? Mandou um zap zap aí acompanhando a nossa programação. Barbaridade, te sinto muito, mas não vai dar pra rodar a tua música agora. Não vou rodar o drama, vou rodar os atuais. Antes de ir embora, essa é a letra tua também. Abraço, Alberi. Obrigado pela audiência, companhia e sintonia. Cante junto se quiser.

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1: É a Kátia Valente chegando para atualizar como é que fica o tempo, já pendendo pro lado no final de semana. 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Kátia Valente, como é que fica o tempo? Pendendo pro lado no final de semana, festejos Farroupilhas bombando.
2: Ao longo desta quinta-feira, as temperaturas sobem mais um pouquinho também do que ontem. As máximas previstas já variando entre 23 até podendo chegar aos 24 graus, e isso ajuda a alimentar as instabilidades. E aí, na sexta-feira, a instabilidade ganha força com a formação de um ciclone extratropical. Então, com isso, nós vamos ter chuvas que podem ser mais fortes, vem em forma de pancadas mais intensas, associados também a temporais mais intensos, com rajadas de vento e queda de granizo, além, é claro, de descargas elétricas, rajadas de vento, segundo alguns prognósticos, podendo passar até da casa dos 80 km por hora. Com a previsão do tempo, Kátia Valente.

0: todo que Marina Mendonça.
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18: 20 graus. 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
2: 20 graus.
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0: Vamos embora então, vamos embora. 15, apenas 15, 14, faltando para as 3 da tarde. Paz e bem para você, muito obrigado pela tua audiência, companhia e sintonia. Vamos lá então. Tem o colega Eduardo Serra aqui chegando com as informações para você.
1: Muito bem, pessoal. Está chegando aí a 37ª Comenda do Gel, Comenda Adulta do Gel, um dos eventos mais clássicos de Marau, com toda certeza tradicionalíssimo. Eu estou recebendo aqui a Laura Argente, ela é uma das comendadoras esse ano.
2: E muitos elementos, né? Então, assim, todos os elementos, imaginem, eu não posso falar muito de todo.
1: Comenda, e como a gente comentou, é um evento muito tradicional, mas é, vai que alguém está nos ouvindo agora e decidiu querer ir na comenda.
2: É, então, eu digo assim, o brasileiro, ele tem uma característica muito boa que algumas coisas eles deixam para a última hora, né? E, de fato, assim, a gente vem anunciando que nós estamos já com poucos ingressos, até porque esse ano é o primeiro ano que a gente decidiu fazer 400 pessoas, geralmente era de 500 a 550. E esse ano a gente bateu o martelo que não mais do que 400 pessoas, então a gente reduziu, são, bem dizer, 200 casais que vão poder participar, né? E a gente veio com uma boa venda de ingressos, mas agora na última semana virou uma doideira, assim. É bem isso, assim, no último, no, né, no desligar, no apagar das luzes, o pessoal quer vir. Então, assim, a gente ainda tem, eu tenho comigo um ingresso, né, deve ter algum outro perdido ainda, mas não tem muita coisa mais. Então, se alguém ainda quiser ir, que estiver disposto aí, quiser participar, e, assim, realmente, quem não for vai se arrepender, porque vai estar muito, muito, muito linda. Pode contatar a gente pelas redes sociais, né, arroba Comenda do Gel, ou se tem contato com algum comendador, também pode chamar, porque se ele já não tem mais ingresso, ele chama no grupo e pergunta quem tem, ou no telefone que a gente tem divulgado aí, que é o meu número de WhatsApp, né, quem quiser também pode entrar em contato, que a gente vê se ainda consegue uma vaguinha.
1: Bom, e aproveitando que tu falou, então, dos comendadores, os ingressos estão disponíveis com eles. Vamos falar quem são os teus parceiros nessa 37ª Comenda do Gel.
2: Vamos lá, então. Então, temos eu e o Ezequiel, né? Laura Argente e Ezequiel Rissardo. Temos a Ângela Soldá e o Beto Sotile. Temos a Andressa Escuro Fuga e o Júnior Fuga, né? A Catiana e o Yura Kurtz, conhecido já, né? A Ed Carla e o Saulo Ramos. E a Caroline Oliveira e o Dr. Odair Nardi.
1: Muito bem.
2: Seis casais.
1: Já falou um pouquinho da programação e vamos falar do que o pessoal quer saber de verdade, Laura, me desculpa, mas o que o pessoal realmente quer saber é comida, bebida e música.
2: Ah, é verdade.
1: Nessa Comenda do Gel.
2: Então, nós temos assim, ó, com relação à comida, né, o pessoal se preocupou bastante com isso. Na verdade, a gente tem pratos, digamos assim, mais comuns, que, né, dificilmente as pessoas não vão gostar. Mas, além disso, a gente também trouxe, o pessoal da Cantina Roma estudou, de novo, né, a cultura marroquina, e trouxe alguns pratos, alguns elementos lá da culinária marroquina. Então, a experiência, que nem eu falei, a nossa preocupação sempre foi ser uma experiência. Então, além de toda a ambientação, de tudo que a gente já falou aqui, a gente também vai ter alguns pratos, né, doces e salgados também, que remetem à cultura marroquina. E assim, fizemos a prova desses pratos lá com o Fabrício e é um melhor que o outro. É muito, estão muito deliciosos, assim. Além dos básicos, eu digo assim, né, o que sempre funciona, a gente também vai ter alguns pratos da cultura marroquina. A bebida, a gente vai ter, como é já tradicional, né, bons vinhos, bons espumantes, cerveja, né, o básico também que funciona. E um bar de drinks que vai estar disponível para os convidados durante a noite inteira também, com drinks e tudo mais, coisas bem diferentes.
1: Enquanto o pessoal vai comer e beber comida muito boa, também vai ouvir música muito boa, né?
2: Vai ouvir música muito boa. Nós temos três atrações principais, então a gente vai ter o Alexandre Campos, que vai abrir para a gente o baile, vai fazer toda a ambientação. O baile, de fato, vai ser feito pela Eletrobaile, que é uma banda já bem conhecida. Banda, eu digo assim, eu sempre falo assim, né? Que é banda de casamento, né? Aquela banda que vem, que anima, que toca de tudo que tu pode imaginar. Então, todos os gostos serão contemplados, porque a gente também tem um público bem variado na festa. E na madrugada, a gente contratou uma atração que chama Emotix, que é o pessoal que vem com aqueles tambores e vem com saxofone. Pra, assim, eu digo, a gente pensou, né? Vamos lá pelas 3 da manhã, que às vezes o pessoal, alguns já começam a querer cansar, diz, não, vocês não vão embora, não. Vocês vão ficar com a gente até o amanhecer. Então, a gente trouxe mais uma atração para dar aquele up na madrugada. E na madrugada também a gente vai ter o bar de drinks funcionando, as bebidas funcionando. E também as delícias da madrugada, que a gente chama, né? Quando começa a bater aquela fominha, também vai ter alguma coisa pra gente comer.
1: Muito bem, então. Agora, aproveitar música boa, comida boa e drinks bons. E ainda por cima, poder ganhar uma viagem pro Marrocos. Ai, Laura, sim. O que que é isso?
2: Ai, eu queria poder participar dessa desse sorteio também, né? Então, como é tradicional também da Comenda, a gente tem um parceiro, né, que é nosso patrocinador, que é o Victor Travel, que ele sempre organiza uma viagem para a gente sortear no baile, né? E sempre

0: Aí na comenda, tem que ir vestido a caráter, tem
1: Ai,
0: que ir de roupa
1: sim.
0: marroquina ou não? Isso se reserva aos comendadores.
1: Então, o pessoal perguntou muito sobre isso. Eu até fiquei surpresa, porque, assim, a gente sempre parte da premissa que as pessoas sabem do que se trata, né? Mas nem sempre. E bastante gente perguntou isso. Assim, gente, não precisa vir a caráter. Eu até falei, nossa, seria legal, né? Seria bem
0: Seria?
1: diferente. Mas a gente sempre tem dito assim: olha, um esporte fino, até um gala, assim. Mas, claro, não precisa, os homens não precisam usar smoking. Mas as gurias que ficaram em dúvida, que me pediram, eu falei, gurias, pensem que vocês vão num casamento bem chique. E se arrumem para ir num casamento bem chique. Então, mulheres de vestido longo, né? Os homens de terno, gravata, se quiser um colete, alguma coisa para compor. Mas não precisa ir a caráter, né? Claro, se faço super questão de ir a caráter, a gente não vai proibir de entrar, né? Mas não, né? A roupa básica é essa, é um gala, digamos assim, à exceção do smoking, que eu acho que daí já não é necessário.
0: Perfeito, até porque o pessoal vai ter que dançar, vai comer, vai beber bastante, vai ter que se
1: Exato.
0: mexer
1: Tem que
0: lá
1: aproveitar a
0: no
1: festa.
0: baile. Isso aí. Antes da gente finalizar, vamos dar uma atenção para os patrocinadores da comenda, né, que ajudam vocês a fazer esse baile acontecer.
1: Perfeito. Na verdade, é através deles que a gente consegue fazer essa noite acontecer, né? Então, a gente deve a festa muito aos nossos patrocinadores. Então, eu vou listar eles aqui para ti. Nós temos os patrocinadores Diamante, começando pelo grupo Sana, a Somar Engenharia, a Ampla Metalúrgica, a Ultramare e Soldar Advogados Associados, a Sofinox, a Clínica de Corp, a MPX, a Teva, o Victor Travel, a Vetor e a Biller. Além disso, a gente ainda tem os patrocinadores Pérola, né, que são compostos pela Unique, pela Carbomarau, pela BBM Montagens, a Elite Industrial, a Sumitomo, a Magtech, o Romani e a Algesa. E para finalizar, a gente também tem os apoiadores Ouro, que é o Jornal A Folha, Cagliari Biomaral, a Via Contabilidade, Zucchetti Marodin, Bermo Válvulas e Equipamentos, Engecel Engenharia, Movix, Eletiva, Broilo Aquecimento e GSI. Além dos nossos apoiadores, né, que temos também uma lista bem grande de apoiadores que também estão junto com o nosso evento, e vocês podem acompanhar quem são esses apoiadores, tanto nas redes sociais quanto no material de divulgação da Comenda.
0: Bom, um deles, como sempre, é tradicional, já a nossa parceria é com a rádio mais nova. Agora, Laura, última
1: Exatamente.
0: pergunta. Quem tu vai escolher como comendador?
1: Ai, não podemos
0: Ah!
1: falar. Senão... A gente não pode falar, mas a gente já tem a lista dos possíveis comendadores, né? Isso é uma coisa que a gente de fato acaba batendo o martelo quando as pessoas entram no salão, né? Porque a gente já sabe que aconteceu de, né, por algum motivo as pessoas não aparecerem, não conseguirem vir na festa. Então a gente tem uma lista de opções e dentro dessa lista a gente vai ficar olhando a chegada do pessoal e acompanhando. Claro que eu sempre digo assim, a gente não vai estar recebendo os convidados, né? A gente aparece somente a partir da dança, mas a gente tem um jeitinho de ficar cuidando vocês chegarem lá na festa.
0: Muito bem, então vamos fechar com um convite, reforçando o horário. O local é óbvio, né? E como é que o pessoal faz para chegar? Chega, entrega ingresso, como é que faz?
1: Então fica o nosso convite, né, para quem ainda não garantiu o seu ingresso e queira, né, tenha mudado de ideia, enfim, queira ir. A festa acontece agora, no sábado, dia 12 de setembro. O início dela é às 20 horas, mas a partir das 19h30 a gente já estará com os portões abertos. Obviamente acontece no clube Grêmio Esportivo Liberdade, né, a comenda do GEL, então Grêmio Esportivo Liberdade. E sim, a gente precisa que o pessoal esteja com o ingresso em mãos, tanto para entrar quanto depois também para o sorteio. Isso é uma questão importante, né? Porque como o ingresso é numerado, a gente precisa que as pessoas tenham o ingresso para entrar e depois para participar do sorteio, caso quem ganhe tem que apresentar o ingresso.
0: Obrigado, Laura, pela tua atenção, falar um pouquinho conosco.
1: Eu que agradeço, obrigadão.
2: Então tá aí, muito obrigado, colega Eduardo Sec, pelas informações. Vamos embora então, vamos embora, meu amigo, minha amiga. 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

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Vem aí as notícias da hora!

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5: 3 horas. 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O Inter passou por 2 julgamentos nesta quinta-feira no STJD. O clube foi punido por atraso no primeiro Grenal da Copa do Brasil e também teve o executivo Fabinho Soldado advertido por ofensas contra a arbitragem. O clube reclamou do pouco tempo para preparar a defesa. A sessão da 4ª Comissão Disciplinar em audiência virtual realizou o julgamento. Antes da apreciação da pauta, o advogado Rogério Pastel ponderou pelo período curto da intimação até o julgamento dos fatos. O clube teve multa aplicada de R$ 2.000 pelo tempo total de começo do confronto. Já o executivo de futebol foi advertido por desordem. A Polícia Federal suspeita que pelo menos R$ 750 mil provenientes de recursos públicos foram desviados para abastecer a produtora responsável pelo filme Dark Horse, que narra a vida do ex-presidente Jair Bolsonaro. As informações foram apresentadas ao ministro do Supremo Tribunal Federal, Flávio Dino, para fundamentar a operação deflagrada nesta quinta-feira contra o deputado federal Mário Frias e outros alvos suspeitos de envolvimento nos desvios. Inicialmente, o senador e ex-candidato à presidência, Flávio Bolsonaro, afirmou publicamente que todos os recursos para o filme eram privados. Quem cultiva a gratidão é capaz de realizar sonhos que parecem inalcançáveis. 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Um bombardeio russo em um shopping no leste da Ucrânia deixou 3 mortos e outras 34 feridas. Nesta quinta-feira, informaram as autoridades locais. O shopping fica na cidade de Pavlograd, no distrito leste ucraniano. O Ministério Público ucraniano e o governador regional relataram um número provisório de 3 mortos e 34 feridos, que ainda podem aumentar. E disseram também que vários estabelecimentos comerciais e veículos foram danificados. Moscou não havia se manifestado sobre a acusação até o momento. 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
5: Próxima edição, às 4 horas.
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30: Boa tarde, vamos chegando então para a segunda hora. Você que ligou seu rádio agora, seja muito bem-vindo à nossa programação Paz e Bem. Muito obrigado pela tua audiência, companhia e sintonia de todos os dias. Alô, Mari! A Mari trabalhando aí na casa do seu Adelar Confortinho, acompanhando a nossa programação. Alô, Adelar, Lu Silva, nossos amigos da vida toda aí. Muito obrigado pela audiência, companhia e sintonia. Verdade, rapazinho, na passada aí passei para tomar um café rasque, beleza, né? Um abraço aí, muito obrigado pela audiência, companhia e sintonia. A Mari, o pessoal sempre trabalhando já há muitos anos na casa, né? Conhece a gente da vida toda aí também. Vamos lá? 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Segunda-feira volta bombando, hein? Vamos embora então. 3 e 14, 21 graus de temperatura. Paz e bem.
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1: É Grupo Dalmagos, a magia do violão.

0: Aí, Grupo Dom Magos, a magia da música ao vivo, cantando teu sorriso aqui no programa em alta, 10 de setembro de 2026, 21 graus de temperatura, 3:23. Hoje é dia de Conexão Netur, falando sobre a China com a colega Rosana Costenar. Vamos acompanhar.
1: Conexão Netur de hoje, aqui comigo a Nath, para a gente conversar sobre um destino maravilhoso para você conhecer, que é a China, é isso?
2: Oi, tudo bom?
1: Seja bem-vinda.
2: Prazer estar aqui de novo. Então, hoje a gente vai conversar sobre um país maravilhoso aí do outro lado do mundo, né? Que é a China. Que a gente tem um pouco da conexão, enfim, com o Brasil, em questão comercial, até cultural. E, por vezes, ele fica esquecidinho, né? Na parte do turismo. E é um país fantástico, enorme para se conhecer. E é sempre uma experiência muito diferente para todo mundo que vai até lá e se permite a conhecer a China também.
1: Quando a gente pensa na China, a gente pensa automaticamente nas muralhas, né? Mas tem muita coisa para conhecer.
2: Tem muita coisa. A muralha, ela fica toda a parte mais imperial, a parte mais antiga da China, que geralmente começa ali por Pequim, tem os guerreiros de terracota, né, que são muito famosos também. E, obviamente, é uma das maravilhas do mundo. Só pra China tem que conhecer a muralha.
1: É obrigatório.
2: É que nem os gringos quando vêm pro Brasil. Como é que tu não vai até o Cristo Redentor?
1: É verdade.
2: Tem que ir, né? Então, é a mesma coisa pra gente que vai até a China conhecer as muralhas. A gente tá com um grupo agora para abril do ano que vem e que vai fazer a China bem completa. Inclusive, conhece a muralha da China, né? Mas muito além disso, além de conhecer Pequim, a região da muralha, a China ela é muito rica em natureza, né? Que uma coisa que às vezes a gente não pensa, mas um país continental, né? Obviamente, ele vai ter toda essa parte também. Então, conhece o Parque Jinjiang. Pelo nome, né? Às vezes é um pouco difícil, é tanto nomezinho, mas ele é o parque que inspirou o Avatar, né? Todo o parque do Avatar, ele é lá da China, então é esse parque que inspirou. Tem ponte de vidro, tem passarelas, assim, em montanhas enormes, então acredito que seja um dos pontos altos, né? Porque é uma natureza muito extravagante, assim, é muito diferente do que a gente tá acostumado.
1: As construções também são bem diferentes,
2: então,
1: né?
2: São, eles têm uma engenharia de, né, de dar inveja, então, assim, são construções maravilhosas, eles fazem impérios, né, no meio, assim, de montanhas, muita coisa para conhecer, às vezes um parque, pá, vou conhecer só um parque, mas ele tem muita coisa para conhecer, é muito diferente, né? Depois conhece também toda uma parte mais do interior, digamos assim, com cidades menores, outras cidades muito maiores, né, que tem aquela estação de trem que passa no meio do prédio, que se conhece também, vai para Xangai, que também não tem
1: é
2: como
1: obrigatório.
2: Nem ir para Xangai, é obrigatório. Então, conhece assim a China em todas as suas facetas, né? Desde a parte mais imperial, começando ali por Pequim, indo para Jiangjiai, que tem a parte da natureza, até a parte bem moderna, né, que é o futurismo ali de Xangai.
1: Perfeito. E sobre esse grupo que vai ter da Netur para lá, conta isso pra gente quanto tempo vai ser, como é que o pessoal faz para ter mais informações?
2: Claro. A gente fez questão de fazer um roteiro assim muito completo pela China, né? Não é um país que é um pulinho para ir. Então, quando você vai, se aproveita. Então, é um roteiro que vai durar no total 21 dias, já com o voo de ida e com o voo de volta. É um roteiro um pouco mais longo, né? Justamente para ter um aproveitamento maior. É um grupo, assim, que vai ter guia, já tem todos os aéreos certinho, passando pela Turquia, né? A gente tem que ter um cuidado agora também por onde se faz a conexão. E o muito legal desse roteiro é que tem todos os passeios inclusos, tá tudo super redondinho, assim. Não tem o que colocar e também não tem o que tirar, tá tudo perfeito. E o legal também dele é que os trechos internos, eles são feitos de trem-bala, né? E trem-bala a gente preferiu pegar na primeira categoria para ir descansando.
1: Como nossa, que maravilha, hein?
2: Não, é maravilhoso. Como é um roteiro mais, ele tende a ser um pouco mais cansativo, por ser mais dias, por ter bastante passeio. Então, os trens, a gente pegou trens primeira categoria para descansar e realmente, assim, enquanto eu não estiver passeando, poder relaxar e curtir também a paisagem. E vai ser um grupo, assim, fantástico, super completo, já tem várias refeições inclusas. A gente toma esse cuidado também de ter algumas refeições inclusas para não ser uma coisa muito chinesa, né? Uhum. Para estar misturado também com a gastronomia continental. Então, um grupo feito com muito amor e carinho, assim, para ser Muito, muito, muito proveitoso.
1: Com certeza vai ser, ainda mais com a tranquilidade de você viajar
2: Isso
1: com a
2: aí.
1: Netur, que é
2: Isso aí.
1: maravilhosa. Nath, informações, pessoal, pode
2: Claro.
1: acessar as redes sociais, tudo mais
2: Pelo
1: da
2: nosso
1: Netur.
2: Instagram, né? Pode acessar, sempre tem muita informação. E podem nos chamar também no WhatsApp, que a gente sempre vai estar ali à disposição para responder da melhor maneira possível.
1: Perfeito. Conexão Netur de hoje foi fantástica. Obrigada, Nath.
2: Eu que
1: Sucesso.
2: agradeço.
1: E a gente finaliza mais um Conexão Netur. Daqui a alguns dias a gente volta com mais um roteiro maravilhoso para você conhecer.
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1: Ó, musicão aqui, ai que saudade de você, com Zé Ramalho, Geraldo Azevedo e ela, Elba Ramalho. Boa tarde.

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1: Já tem a segunda parte aqui, deixa só agradecer aqui os nossos patrocinadores, muito obrigado pela audiência, companhia e sintonia também. 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Ó, o musicão aqui, Chorar de Soluçar, Débora Madri, no segunda parte do Made in Brasil.

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0: grande Carlo Ancelotti, remanescente da Copa do Mundo. Jair joga no Nottingham Forest.
1: Mês de setembro e outubro são contra Austrália e Índia. Eu não vejo a menor necessidade, o menor nível técnico para a seleção brasileira enfrentar essas duas equipes. Não vejo parâmetro nesses amistosos. O Brasil, inclusive, enfrenta a Austrália duas vezes para esse jogo Grêmio e Vasco no sábado. O Grêmio precisa mais do que nunca vencer essa partida. É um jogo de 6 pontos, porque caso de derrota, o Vasco iguala em número de pontos com o tricolor. Já que o Grêmio não vence fora de casa, tem que aproveitar e pontuar o máximo possível na arena, porque depois tem jogo fora de casa e a gente já sabe que o Grêmio não vence longe da arena. Do outro lado, o Inter também joga no sábado diante da Chapecoense fora de casa. Confronto direto, a gente pode dizer assim, porque a Chapecoense vem tentando uma reabilitação, mesmo que tardia, no Campeonato Brasileiro. Venceu o Corinthians em seu último compromisso e o Colorado precisa vencer essa partida. O Inter não venceu depois da pausa para a Copa do Mundo e vai ao Oeste Catarinense e precisa pontuar. Precisa pontuar, é uma semana bastante turbulenta no lado colorado, teve protesto da torcida no CT Parque Gigante, teve reunião inclusive de líderes da torcida com membros da diretoria e jogadores do Inter, então a pressão está muito grande para o lado do técnico Paulo Pezzolano, que está com seu cargo bastante ameaçado. Já se tem algumas especulações de que se o Inter perder lá no Oeste Catarinense, o técnico uruguaio será demitido, causando ainda mais transtorno para a diretoria do Inter, porque eu não vejo um nome bom no mercado para o Inter conseguir contratar. Zubeldía, que recém saiu do Fluminense, não sei. E aí nós vamos ter que ficar pensando em alguns nomes do folclore gaúcho, Lisca, Argel, aí é pensar muito fora da caixinha. O Inter tem que focar, vencer essa partida contra a Chapecoense, tanto o Grêmio como o Inter, para sair dessa zona da confusão, porque a gente não pode ter os dois times jogando uma Série B em 2027.
2: Tá aí, obrigado, Vini Gajewski.
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2: Vamos dando sequência aqui.
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2: É, o programa em alta temperatura, marcando 20 graus em nome da Xlândia, em novo endereço, na Avenida Júlio Borella, ao lado do Correio, de segunda a sábado, servindo delicioso almoço, com comida caseira e ambiente familiar. 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Fechei. 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Vem aí as notícias da hora. Depois eu volto com o Tapro Chega. Paz e bem. 2 faltando para as 4. 20 graus de temperatura.

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8: Quatro horas. Notícias da hora. A Associação das Pequenas e Médias Indústrias de Laticínios do Rio Grande do Sul, a APIRS, elaborou uma agenda com quatro prioridades para a cadeia produtiva do leite no estado. O documento propõe a construção de um pacto pelo leite gaúcho, com compromissos para produtores e indústrias e articulação entre os governos estadual e federal. A associação representa 43 indústrias instaladas em 41 municípios, responsáveis por mais de 2 mil empregos diretos. As empresas coletam acima de 2 milhões de mil litros de leite por dia e mais de 190 municípios provenientes de cerca de 6 mil propriedades rurais. A cadeia enfrenta problemas que exigem ações coordenadas. Entre os pontos citados pela entidade estão o endividamento, a concorrência externa, a saída de produtores da atividade e a dificuldade de pequenas e médias indústrias para investir em modernização e crescimento. Um avião de pequeno porte caiu em uma região de fazenda a cerca de 20 quilômetros da área urbana de Água Boa, no Mato Grosso, nesta quinta-feira. O Corpo de Bombeiros informou que 3 pessoas foram encontradas mortas no local. A identidade delas não foi divulgada. De acordo com o delegado responsável pela ocorrência, pelas condições da aeronave, não há sobreviventes. Também não foi possível identificar a origem, o destino e quantas pessoas ao todo estavam na aeronave. Em um vídeo gravado no local, é possível ver que a aeronave ficou destruída pelo fogo. Não coloque limites em seus sonhos, coloque fé. 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A Anthropic, empresa que desenvolveu a ferramenta de inteligência artificial Claude, identificou países que tentaram usar a tecnologia para desenvolver propaganda, drones de guerra e até possíveis armas biológicas. A companhia diz que bloqueou o produto em todas as tentativas detectadas. As informações constam em um relatório ao qual o jornal The New York Times teve acesso. Rússia, China, Irã e Iêmen estão entre os países citados pela reportagem. O relatório da Anthropic lista uma série de usos maliciosos de seus modelos de IA, incluindo suspeitas de monitoramento de opositores exilados por parte da China e do Irã. 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
8: Próxima edição às 5 horas.
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Vamos embora então, chegando para o Tepro, chega 48, 20 graus de temperatura. Faz bem para você, ligou seu rádio agora? Pois seja muito bem-vindo à nossa programação. Você vai sair de casa, ó, quer um conselho? Leve o guarda-chuva. Está escurecendo aqui na área central do município do Marau. 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Eu sou do Sul, para toda a gurizada aí, para toda a gauchada que está organizando, vivendo e fazendo acontecer os festejos farroupilhas do município de Marau, especialmente para quem está lá no nosso gigantesco parque Lauro Ricieri Bortolon.

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1: Olá, meu amigo e minha amiga, paz e bem. 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
1: Vamos indo então, 4h29, a hora certa no oferecimento da Clínica Cid. 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Vamos lá, canta Teixeirinha, o colono, essa vai pro meu pai, o Dorba Tomasi, que tá lá na Progresso acompanhando a programação.
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Ô, musicão Teixeirinha cantando o colono, 25 faltando para 5, 20 graus de temperatura, já começou a chover, bem fraquinho, né? Mais ou menos aí no horário de ontem, começaram alguns pingos aqui na área central do município de Marau. Talvez venha um pouco de chuva ainda hoje, né? 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Rancho de Gaúcho com Ayrton Machado e os Garotos de Ouro. Boa tarde, paz e bem. 20 graus de temperatura, 24 faltando para 5. 10 de setembro de 2026. Estamos vivendo o Festejo Farroupilha.

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19: Vamos dando sequência, 13 faltando para 5, 20 graus de temperatura, paz e bem para você. Muito obrigado pela tua audiência, companhia e sintonia. Vamos lá então, vamos lá. Ó Teixeirinha chegando para cantar Velho Casarão com os Monarcas. Não tem como, vivendo os festejos farroupilhas numa cidade do tamanho do Marau, não tocar aqui. Teixeirinha, Gildo de Freitas, Porca Véia, essas figuras, esses gaúchos ilustres que fazem parte da nossa história. Eles não fizeram parte, eles fazem parte porque todos os dias, através da música, a gente relembra os grandes feitos da gauchada. Então vamos lá, né? Embalando as tuas tardes, o programa Até a Prochega da tua Rádio Alvorada, vivendo também os festejos da Semana Farroupilha, que agora não é mais semana, né? São os festejos farroupilhas.

0: Ô, musicão, Teixeirinha cantando o velho casarão, homenageando aí a toda a gauchada envolvida nos festejos Farroupilhas e Marau e de todo o Rio Grande do Sul, Brasil afora também. 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Gildo de Freitas, percorrendo o Rio Grande, canta o Teixeirinha, canta o Gildo também, e vou fechar com uma do Porca Véia, os maiores nomes da música gaúcha.
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1: Então tá aí, né? Faltando apenas 4 para 5, 20 graus de temperatura, canta porca véia, o fim do baile. Alô, meu amigo Jandir Chiqueleiro acompanhando a programação.

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4: 5 horas. 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Vamos às informações da central de conteúdo da tua rádio.
5: Em Marau, destaque para o último dia de inscrições de restaurantes e outros estabelecimentos gastronômicos interessados em participar da 5ª edição do Degusta Marau. O prazo termina nesta sexta-feira e a inscrição é gratuita e realizada através da internet no site do festival, que acontece de 9 de outubro a 15 de novembro, com avaliação do público para pratos, pizzas, lanches e atendimento. Nesse ano, a programação terá ainda as novas premiações de Melhor Atendimento e Melhor Chefe. Da tua rádio Alvorada de Marau, Ana Lúcia Jacomini.
6: O Festival Lagoa da Canção Nativista retorna à Lagoa Vermelha após 33 anos. Conforme o coordenador cultural Glaucio Vieira, as inscrições para o festival se encerram hoje. Já foram recebidas 405 músicas para avaliação, com 100% das obras sendo analisadas pela comissão. A organização também destaca a valorização dos talentos locais e o resgate de um patrimônio cultural que marcou a história do município. O evento, que acontece de 5 a 7 de novembro, contará com shows com Cristiano Quevedo, Capitão Faustino e Nilton Ferreira. Da tua rádio Cacique de Lagoa Vermelha, Daniel Carvalho.
7: A 14ª edição do Retrô Sobre Rodas será realizada neste final de semana, dia 12 e 13 de setembro, no Parque de Exposições Nicanor Kramer da Luz, em Vacaria. O evento começa às 8 horas da manhã, nos dois dias, e deve reunir veículos antigos de diferentes regiões. No ano passado, cerca de 20 mil pessoas participaram e 604 carros foram expostos. Segundo Guilherme Leite, vice-presidente do Retrô, e Rodrigo Fonseca, assessor de comunicação, o encontro também contará com atrações musicais, food trucks, brinquedos para as crianças e mercado de pulgas. O estacionamento e a entrada são gratuitos para o público. Da tua Rádio Fátima de Vacaria, Júlia Rodrigues.
8: O cartório eleitoral de Soledade promoveu mudanças em locais de votação do município. A alteração envolve sessões eleitorais que anteriormente funcionavam em comunidades do interior e que agora foram transferidas para outros espaços. Na primeira região de atenção, as sessões 120 do Salão Paroquial do Rincão dos Lauter e 152 do Salão Paroquial do Rincão dos Coelhos foram transferidas para a Escola Municipal Joaquim Torino Pinto, em Espraiado. Já na segunda região de atenção, houve mudanças em quatro sessões. A sessão 041, que funcionava no Ginásio de Esportes Rincão do Bugre, a sessão 125 do Salão Paroquial de Passo dos Loureiros, a sessão 051 do Salão Paroquial do Boqueirão do Butiá e a sessão 136 da Escola Municipal Nossa Senhora da Soledade, na linha Curuçu, foram transferidas para o Ginásio de Esportes na Margem São Bento. Da tua Rádio Cristal de Soledade, Cláudio Fly.
9: Na região de Veranópolis, agricultores de Vila Flores, Fagundes, Varela, Cotiporã e Veranópolis terão acesso a exames gratuitos de saúde no dia 22 de setembro. A ação faz parte do Programa Saúde Preventiva, promovido pelo Sindicato dos Trabalhadores Rurais, em parceria com o Serviço Nacional de Aprendizagem Rural, o SENAR-RS. A atividade será realizada no Centro de Convivência Ivo Zanella, em Veranópolis, na rua João Missaglia, no número 16, no centro do município. Durante a programação, as mulheres poderão realizar o exame de vitamina D, enquanto os homens terão acesso ao PSA, utilizado na avaliação da saúde da próstata. Além dos exames, a iniciativa contará com momentos de convivência e acolhimento, incluindo lanche, distribuição de brindes e materiais informativos voltados ao público rural. O objetivo é facilitar o acesso dos trabalhadores do campo a informações e cuidados de saúde preventiva. Da tua Rádio Veranense de Veranópolis, Monique Ziliotto.
10: Caxias do Sul deu mais um passo para fortalecer sua atuação no turismo esportivo. Foi sancionada nesta segunda-feira a Lei nº 9.500 de 2026, que autoriza o município a aderir à Rede Latino-Americana de Turismo Deportivo, rede internacional voltada à promoção, articulação e desenvolvimento do turismo esportivo na América Latina. A participação permitirá ampliar o intercâmbio de experiências, informações e boas práticas com cidades e instituições integrantes da rede, aproximando Caxias do Sul de iniciativas desenvolvidas em outros destinos. Da tua Rádio São Francisco de Caxias do Sul, Luan Varela.
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Vamos embora então, gauchada, vamos embora. 5:12 da tarde, 20 graus de temperatura, paz e bem. Obrigado pela tua audiência, companhia e sintonia. Quem ligou a rádio agora, seja muito bem-vindo à nossa programação. Dê uns pinguinhos aí, mas acho que já foi, né? 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Vou lá também. 20 de setembro, tradicional costelão na comunidade do Desvio Bonito, lá no Camargo, na terra do Chico Longo. Grande gaúcho, né? 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Grande abraço, Chico Longo. 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Até a proxega, tchê! 5:15 da tarde. Paz e bem, 20 graus de temperatura. Tá escurecendo e eu digo que vem chuva por

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1: É a previsão do tempo que chega no programa Até Pro Chega da tua Rádio Alvorada. Nós vamos atualizando sempre aqui, né? 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Kátia Valente! Como é que vai ficar o tempo, então, nas próximas horas, já pendendo para o final de semana?
2: Ao longo desta quinta-feira, as temperaturas sobem mais um pouquinho também do que ontem. As máximas previstas já variando entre 23 até podendo chegar aos 24 graus, e isso ajuda a alimentar as instabilidades. E aí, na sexta-feira, a instabilidade ganha força com a formação de um ciclone extratropical. Então, com isso, nós vamos ter chuvas que podem ser mais fortes, vem em forma de pancadas mais intensas, associados também a temporais mais intensos, com rajadas de vento e queda de granizo, além, é claro, de descargas elétricas. Rajadas de vento, segundo alguns prognósticos, podendo passar até da casa dos 80 km por hora. Com a previsão do tempo, Kátia Valente.
1: Cito, mata! Não era essa a previsão que nós estávamos esperando, né? Mas vamos lá então. Previsão do tempo atualizada e tomara que não dê certo. 5h20 da tarde, 20 graus de temperatura. Paz e bem!
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5: Além de ser uma bebida deliciosa para os dias frios, o chá oferece diversos benefícios. Mas é bom lembrar que chá não é qualquer preparo de ervas, não. O verdadeiro é feito com os derivados da Camellia sinensis, chá verde, chá preto, chá vermelho ou chá branco. Para qualquer outra erva, como hortelã, por exemplo, o correto é dizer infusão. E para quem procura uma pele perfeita, o mais ideal é a infusão de camomila. Associada a um calmante natural, a planta tem vários princípios ativos para a pele, como o azuleno, que age como um antisséptico que trata a acne e suaviza a irritação e o cansaço na região do rosto. A infusão também pode ser usada como um demaquilante natural para a limpeza da face. Esse foi o Bem Viver no seu rádio e eu, Ana Paula Barros, volto logo com mais uma dica para nossa saúde.
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14: 20 graus.
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1: Os cobras do teclado chegando para cantar a décima do bezerro. 5:30 da tarde, 20 graus de temperatura.

0: Ô, musicão, a décima do Bezerro com os Cobras do Teclado. Alô, Dona Rosinha, acompanhando a nossa programação. Ela que é fanzaça dessa música, hein? 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De Befosa convida, 12 de setembro, jantar dançante servido na mesa na comunidade de São Paulo da Cruz. 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A entrada é franca, essa não perco por nada, hein? 18 de setembro, mais um tradicional costelão no restaurante Cita. Depois, música ao vivo com Matheus Taborda e de Lei. 19 de setembro, primeiro jantar dançante da AMDV. 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Não vai, né? É, mas vamos lá. Uma hora vai. Uma hora vai. 25 faltando para 6. 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Canta, porca véia, morena luxuosa!
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0: Participação de luto. A funerária marauense, juntamente com a comunidade de Anita Garibaldi, comunicam o falecimento do sócio José Márcio Mistura, ocorrido hoje aos 47 anos. O corpo está sendo velado na comunidade Anita Garibaldi, Vila Maria. A celebração de despedida será amanhã, em horário a ser divulgado, e logo após o sepultamento no cemitério da mesma comunidade. Comunicamos o falecimento de José Márcio Mistura, ocorrido hoje aos 47 anos. 19 faltando para 6, 20 graus de temperatura.
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5: 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É de 30 de agosto a 20 de setembro. Atividades artísticas, culturais e campeiras. O destaque para o tiro de laço, de 18 a 20 de setembro, no Parque Lauro Riccieri Bortolom, com duelo valendo R$10.000 em premiação, além de jogos campeiros e gineteada. E no palco, shows no dia 16 com Thiago Reder e Fabiano, dia 19 Os Bertucci e dia 20 com Sina Gaúcha. Entrada franca.
0: 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Reservas, 996-745920 ou 997-08-2213. A comunidade de São Luís, Vila Maria, convida para o tradicional Costelão no dia 25 de setembro, com início às 12 horas. Ingressos no valor de R$ 70,00 adulto e R$ 35,00 infantil. Reservas até a quinta-feira, dia 23 de setembro. 99927-6359, 99114-4815 ou 99989-0663.
6: A Comunidade Sagrada Família da Linha 24 Vila Maria convida para a festa no dia 13 de setembro. 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
16: 20 graus.
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0: Participação de luto. A funerária marauense, juntamente com a comunidade de Anita Garibaldi, comunica o falecimento do sócio José Márcio Mistura, ocorrido hoje aos 47 anos. O corpo está sendo velado na comunidade Anita Garibaldi, Vila Maria. A celebração de despedida será amanhã, às 15 horas, e logo após, sepultamento no cemitério da mesma comunidade. Comunicamos o falecimento de José Mário Mistura, Comunicamos o falecimento de José Márcio Mistura, ocorrido hoje aos 47 anos.
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2: Vamos dando sequência, 5 faltando para 6, 20 graus de temperatura, Agropecuária Império do Campo, qualidade, economia, né? 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Faz bem, fechei faltando 3 para 6, 20 graus de temperatura, vem aí o encontro certo. 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
4: Olá, meu amigo, olá, minha amiga ouvinte. Que bom que estamos juntos para este momento de oração. Fim de tarde, quinta-feira. Eu sou o Padre Ezequiel e estou com você para rezar. A palavra que inspira nesse momento é a seguinte: seja ouvinte da boa palavra. Dela sempre brotará um sentido novo para a vida. Meditemos.

0: Rezemos juntos. O anjo do Senhor anunciou a Maria, e ela concebeu do Espírito Santo. Ave Maria, cheia de graça, o Senhor é convosco, bendita sois vós entre as mulheres, e bendito é o fruto do vosso ventre, Jesus. Santa Maria, Mãe de Deus, rogai por nós, pecadores, agora e na hora da nossa morte. Amém. Eis aqui a serva do Senhor, faça-se em mim segundo a vossa palavra. Ave Maria, cheia de graça, o Senhor é convosco, bendita sois vós entre as mulheres, e bendito é o fruto do vosso ventre, Jesus. Santa Maria, Mãe de Deus, rogai por nós, pecadores, agora e na hora de nossa morte. Amém. E o Verbo se fez carne e habitou entre nós. Ave Maria, cheia de graça, o Senhor é convosco, bendita sois vós entre as mulheres, e bendito é o fruto do vosso ventre, Jesus. Santa Maria, Mãe de Deus, rogai por nós, pecadores, agora e na hora de nossa morte. Amém. Rogai por nós, Santa Mãe de Deus, para que sejamos dignos das promessas de Cristo. Oremos. Derramai, ó Deus, a vossa graça em nossos corações, para que, conhecendo pela mensagem do anjo a encarnação do vosso Filho, cheguemos por sua paixão e cruz à glória da ressurreição. Por Cristo nosso Senhor. Amém. E agora sobre você, a bênção de Deus. O Senhor esteja convosco, Ele está no meio de nós. Por intercessão de Nossa Senhora, desça sobre você, sobre a tua casa, sobre a tua vida, sobre a tua saúde, sobre o teu trabalho, a bênção de Deus. Em nome do Pai, do Filho e do Espírito Santo. Amém. Obrigado por estar conosco, um forte abraço para você e até amanhã.
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2: Bom final de tarde, bom início de noite. 6 e 7, 20 graus de temperatura, 10 de setembro de 2026. Sim, está no ar o programa Encontro Certo, teu dia em evidência. 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Primeira informação chegando por aqui, e não é boa, né? Barbaridade, previsão do tempo aí, achei que ia dar um final de semana bom, de calor, ensolarado, mas vamos ver o que, que diz quem entende.
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2: 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Kátia Valente, como é que fica o tempo então?
3: Ao longo desta quinta-feira, as temperaturas sobem mais um pouquinho também do que ontem. As máximas previstas já variando entre 23 até podendo chegar aos 24 graus e isso ajuda a alimentar as instabilidades. E aí, na sexta-feira, a instabilidade ganha força com a formação de um ciclone extratropical. Então, com isso, nós vamos ter chuvas que podem ser mais fortes, vem em forma de pancadas mais intensas, associados também a temporais mais intensos, com rajadas de vento e queda de granizo, além, é claro, de descargas elétricas, rajadas de vento, segundo alguns prognósticos, podendo passar até da casa dos 80 km por hora. Com a previsão do tempo, Kátia Valente.
2: Daí, 6:09 agora, 20 graus de temperatura, vai escurecendo lentamente e nublado aqui pelo município de Marau. Colega José Maculano, uma conversa muito interessante com o Frei Laércio, que agora é integrante do governo provincial. Vamos acompanhar.
4: Bom, eu sei que um dos itens que serão abordados, intensificados e colocados no coração nessa caminhada dos 3 anos do governo provincial, um deles me chamou a atenção, que é o autocuidado com os sacerdotes, com os padres, com os freis capuchinhos. Interessante isso, hein, Frei?
5: É, nós temos um projeto, o nome eu acho que é Humanização e Espiritualidade, que é o primeiro projeto. E aí, uma das falas dos freis, porque assim, o regimento é bem rígido do capítulo, nós temos chamada de início, e se o frade não está presente, depois não pode participar da sessão, não pode participar das votações, é bem, bem rígido. É quase, claro, mal comparando, né? Mas a gente, como acompanhou nas mídias, quase um conclave lá quando entram os bispos para a votação. Em alguns momentos, até o presidente proíbe o uso de celular. Não pode mexer no celular, não pode informar ninguém, né? Principalmente na hora da votação, era secreto. Só poderia ser informado o novo governo pela secretaria.
6: Não era urna eletrônica, né?
5: Não, papelzinho. E o primeiro projeto, então, humanização e espiritualidade. E um frei fez uma fala bem interessante. Ele disse assim, como é que nós vamos construir edifícios espirituais em cima de ruínas humanas? Isso é forte.
6: Muito forte.
5: Né? Então, como é que nós vamos construir um edifício espiritual? Eu, Frei Laércio, vou construir um edifício espiritual, vou ter uma espiritualidade boa, saudável. Se eu tenho ruínas humanas, se eu não curo as minhas feridas humanas, se eu não sou humano, se eu nego a minha humanidade, se eu nego... Então, nesse sentido, é o primeiro projeto. Né? Que é o que Jesus fez? O que, que Jesus fez? Se tornou humano, 100% divino, 100% humano, experimentou em tudo menos o pecado. Então nós também vamos dar essa atenção para a humanidade dos freis, né? para, eu dizia para algumas pessoas que me parabenizavam também, eu dizia, sim, eu coloco meus dons à disposição nesses 3 anos, mas junto, maculando, vem o pacote dos meus pecados, das minhas misérias, vem junto, eu não tenho como colocar à disposição só os dons. Então, que Deus tenha misericórdia dos meus pecados, das minhas misérias, né? E também que os confrades também, né, tenham misericórdia de mim. E assim a gente também vai tendo misericórdia das misérias, dos pecados, vamos curando aquilo que é possível curar para ter uma estrutura, uma base sólida humana e aí sim construir um edifício espiritual.
6: Bom, não há necessidade de que você esteja presente fisicamente o tempo todo em Caxias do Sul, é isso?
5: Nós tivemos reunião na sexta passada, já uma primeira reunião breve para ver a agenda. Na segunda, agora, dia de feriado, dia 7 de setembro, tivemos uma outra reunião o dia todo. E amanhã e sábado teremos mais 2 reuniões, que daí a gente vai olhar o todo da província, nas reuniões de sexta e sábado, as possíveis transferências, né? Porque alguns frades já estão muito tempo no lugar, aí pedem para sair do lugar, por uma nova missão, tal, e assim por diante. Alguns também que já estão com a idade avançada, que daí já não conseguem mais levar aquela missão, querem uma nova experiência, e, bom, e assim por diante. Então nós vamos agora olhar o todo com carinho, pedir também a opinião do Espírito Santo, né?
6: Claro.
5: E ele é importante nesse processo, a opinião dele é importante.
6: A luz do Espírito Santo.
5: Meu Deus. E depois a gente faz uma rodada de visitas. Então, no mês de outubro, nós vamos 2 semanas visitar. Porque nós temos freios em Bagé, Pelota, Santa Maria, Ijuí, Vacaria, Tramandaí, Porto Alegre. Temos Rosa do Mar, Santa Catarina. Então, temos espalhado por vários lugares. Então, fazer um giro de umas 2 semanas e assim por diante. A princípio fica, os freios que estão aqui em Marau, a princípio fica todos aí. Só que assim, Maculan, quando tu mexe uma peça, tu precisa mexer mais.
6: É o jogo do tabuleiro.
5: Exatamente.
6: Não adianta, né?
5: Exato. Vamos pegar assim, ó. Por exemplo, aqui em Marau, nós temos 3 freios. Agora o Frei Bruno também está ajudando por uma temporada, porque ele também é um coringa que a gente vai pensar com carinho também numa outra realidade. Estamos eu, Marcelo, Gabriel, 3 freis em torno de 40 anos. A gente também não pode deixar muitos freis jovens no lado, freis idosos no outro, tem que dividir os pesos. Então, quando tu mexe, um mexe dois, mexe três, mexe mais, mas nesse sentido, a princípio assim, mas pode ter mudanças, né? E todos os frades têm que estar disponíveis para as mudanças. Né? Mas que nem eu disse, a princípio não, porque o provincial sim. Ele já se mudou, já está na casa provincial. Ele é liberado para isso. A função dele é isso. Eu, na função também de vigário provincial, não fico liberado. Né? Os últimos vigários provinciais tiveram outras funções. Então, vai fazendo outros serviços. Mas o que, que vai impactar? Então, se tem um óbito de um frei, eu tenho obrigação de estar presente agora. Né? Como estou na coordenação. Então, temos um frei também que está na UTI. Se chega a ter um óbito, a gente tem que marcar presença lá. Se morre um familiar de um frei, nós temos que marcar presença, nós somos uma grande família. É, então, mais nesse sentido, ou quando o provincial se ausentar, né, porque nós temos também a custódia Mato Grosso e Rondônia, que também é responsabilidade nossa, tem freis lá, né, tem uma organização lá, mas é a responsabilidade aqui do Sul. E temos a realidade do Haiti, que é a responsabilidade total aqui da nossa província. Então, o provincial vai ter que marcar presença lá. Então, em alguns momentos, talvez vá junto, talvez fique aqui para conduzir alguns trabalhos que precisa, mas não, de uma forma ou de outra, não estarei liberado. Uhum. Né? Vou contribuir, mas eu tenho outras atividades também.
6: Frei Laércio do Minelli da Luz, agora integrando, então, o governo provincial dos Freis Capuchinhos do Rio Grande do Sul.
2: Tá aí, explicação ampla, né, para o pessoal entender qual é o trabalho dos freis capuchinhos. Não se limita só aqui ao nosso município de Marau, né, espalhados aí Brasil afora. Um grande trabalho, né, e necessário. 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Abraço nosso amigo Vitor Hugo Ultramari, acompanhando a nossa programação, nosso Inter tá de férias, né? Mas está com o rádio ligado. Valeu, boas férias. Não esqueça a lembrancinha para quem ficou. 6:16, 20 graus de temperatura, tem intervalinho comercial, depois tem giro na região. 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
11: 20 graus. 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
1: Vamos lá então, 6h22, 20 graus de temperatura, tem giro na região.
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1: Vamos lá, vamos trazendo a colega Júlia Berguete Xavier.
3: No nosso giro hoje, nós vamos falar sobre eleição. Isso porque Nicolau Vergueiro e Mato Castelhano estão entre os municípios da região onde o número de eleitores é superior ao de habitantes. Esses dados são da Justiça Eleitoral. E a diferença entre população e eleitorado não significa, necessariamente, alguma irregularidade. Conforme o Tribunal Superior Eleitoral, o domicílio eleitoral possui um conceito mais amplo do que simplesmente o local onde a pessoa reside. Em Nicolau Vergueiro, são 2.411 pessoas aptas a votar para uma população de 1.982 habitantes. Pessoal, essa é uma diferença de 429 eleitores. Agora, em Mato Castelhano, o eleitorado chega a 3.027 pessoas, enquanto a população é de 2.611 habitantes. Nesse caso, são 416 eleitores a mais. As duas cidades, então, com um pouco mais do que 400 eleitores a mais do que o número de habitantes. Lembrando que eleitor pode manter o seu título em um município como o qual possua vínculo familiar, afetivo, profissional, econômico ou comunitário, desde que atendidos os requisitos da Justiça Eleitoral. Júlia Breguete Xavier para a tua Rádio Alvorada.
1: Tá aí, obrigado, Júlia Breguete Xavier.
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1: 6h25 agora, 20 graus de temperatura, é noite em Marau. Então, boa noite, o tempo está nublado e vem chuva por aí. Hoje é quinta-feira, dia da psicóloga Aline Lazaretti, falando do programa do projeto Psicanálise. Vamos acompanhar.
4: Bom dia, Maculão, os ouvintes que nos acompanham. Hoje vamos seguir com nossas reflexões sobre as questões do sofrimento humano. Para falar conosco hoje, eu convidei a colega Gisele Dallalana, que é psicóloga, psicanalista em formação pelo projeto, especialista em psicologia hospitalar e da saúde. Gisele trabalha na Clínica Psicanalítica em Passo Fundo, é coordenadora do Serviço de Psicologia Clínica do Hospital São Vicente Paulo, Unidade Uruguai, e também é docente do curso de Psicologia da Faculdade Anhanguera. A Gisele vai estar falando conosco desde sua experiência, tanto no hospital quanto na clínica psicanalítica. Seja bem-vinda ao nosso espaço, Gisele.
5: Oi, Aline, Maculã e ouvintes. Hoje vim conversar com vocês sobre a campanha Setembro Amarelo. O dia 10 é marcado pelo Dia Mundial de Prevenção do Suicídio e nos convida a pensar sobre a forma como vivemos, como lidamos com o sofrimento psíquico, com as turbulências da vida, também com a realidade e com aquilo que não acontece da maneira como a gente idealiza. Quero conversar com vocês a partir da minha experiência no hospital, onde acolho pessoas que chegam em situações de sofrimento extremo, algumas até por terem feito algo contra a própria vida. E nesses casos, quando eu ofereço a possibilidade dessas pessoas falarem sobre si, sobre o que estão pensando e sentindo naquele momento, muitas vezes percebo o quanto é difícil que elas consigam colocar em palavras aquilo que estão vivendo. Sabemos que cada pessoa tem uma história, uma maneira singular de ver a vida e de lidar com o sofrimento. E em alguns momentos pode existir uma dor que parece insuportável. E aí as pessoas podem agir de uma forma impulsiva, em que não se trata exatamente de fazerem algo que não é por uma decisão pensada, mas como uma tentativa de interromper uma dor psíquica que naquele instante parece não ter outra saída. Então, quando eu vou avaliar esses pacientes, uma das perguntas que os profissionais de saúde sempre me fazem é: essa pessoa ainda apresenta riscos para si mesma? E é uma questão que é muito difícil de responder. Preciso avaliar junto com o paciente, com seus familiares, diferentes aspectos da situação em si, né? Então, uma das questões que eu avalio é com quem essa pessoa pode contar quando ela necessita. Qual é a sua rede de apoio? Se existem vínculos que possam oferecer uma sustentação psíquica. E também, uma questão muito importante é se essa pessoa consegue pedir ajuda e, principalmente, se ela consegue aceitar essa ajuda. Por que isso? Para que a gente consiga ajudar alguém, é preciso que essa pessoa aceite, que ela esteja de acordo e acredite que a gente possa ajudar de alguma maneira. Então, precisamos entrar no campo das relações e da palavra, poder examinar o que cada um sente dentro de si e construir na relação com o outro possibilidades diferentes de lidar com o sofrimento. Não há vida sem sofrimento, a gente sabe disso. A questão é o quanto podemos suportar e enfrentar a realidade como ela é de verdade. Há casos em que as pessoas também buscam um pronto atendimento apresentando sensações físicas no corpo e acreditam que existe uma causa que é exclusivamente orgânica para aquilo que elas estão sentindo. Porém, quando os exames não detectam uma explicação biológica, pode até surgir uma frustração. As pessoas podem pensar assim: se fosse alguma coisa no corpo, eu tomaria um medicamento e resolveria, aliviaria, passaria o que eu estou sentindo. Mas o corpo também pode estar expressando um sofrimento que não encontrou outras formas de ser colocado em palavras. Então, a gente diz que tem uma dimensão psíquica aí, e para o paciente pode parecer que o tratamento ele é mais trabalhoso, tem que fazer coisas, né? Então, quando eu trabalho com pacientes que estão passando por uma situação de risco, ou mesmo em capacitações com equipes de saúde, eu gosto de propor uma pergunta, que é a seguinte: o que liga cada um de nós à vida? O que sustenta o desejo de viver? E geralmente as pessoas dizem que são os laços, os vínculos que fazem com que elas possam ter forças para lidar com os momentos difíceis.
4: Obrigada, Gisele. Uma ótima semana a todos. Até a próxima quinta-feira.
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1: Ana Lúcia Jacomini chegando primeiramente com as cotações de mercado.
6: E nós iniciamos com as cotações dos grãos comercializados em sacas de 60 quilos. A soja, R$ 139. O milho, R$ 60. E o trigo, R$ 72. Demais produtos: boi gordo, R$ 12,95 ao quilo vivo. Vaca gorda, R$ 11,65 ao quilo vivo. Suíno tipo carne, no preço integração, R$ 4,65 ao quilo vivo. Suíno tipo carne, no preço particular, R$ 5,02 ao quilo vivo. E o leite padrão, de acordo com a Emater, comercializado na região, com o menor preço referência, em R$ 2,17 ao litro. Ana Lúcia Jacomini para a tua rádio.
1: Daí, obrigado, Ana Lúcia Jacomini. 6:30 da tarde, 19 graus de temperatura. 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Vamos lá? 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Vamos lá que tem mais, não para por aí. 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Essa eu não perco por nada. 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Ana Lúcia, chegando, falando sobre o anuário do vinho. Vamos acompanhar aí, que é importante também.
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6: O Rio Grande do Sul concentrava 10.855 dos 16.258 vinhos registrados no Brasil em 2025, conforme dados do Anuário do Vinho 2026, publicado recentemente pelo Ministério da Agricultura e Pecuária. Santa Catarina aparecia na sequência com 1.898 registros e São Paulo com 1.413. O estado gaúcho também liderava em número de vinícolas. Das 965 registradas no país, distribuídas por 327 municípios, 600 estavam no Rio Grande do Sul. Santa Catarina tinha 102 estabelecimentos e São Paulo, 86. A publicação reúne ainda informações sobre produção, empregos e comércio exterior da cadeia vitivinícola. Em 2025, a produção declarada de vinho no Brasil ultrapassou 300 milhões de litros, enquanto a atividade contabilizou 7.361 empregos diretos. No mercado internacional, as exportações brasileiras somaram 7,35 milhões de litros ao ano. As importações, por outro lado, chegaram a 165,66 milhões de litros. A edição de 2026 é a primeira publicação específica do Ministério da Agricultura dedicada à cadeia produtiva do vinho e reúne dados referentes ao ano de 2025. Ana Lúcia Jacomini para a tua rádio.
1: Daí, obrigado, Ana Lúcia Jacomini, da Produção Rural, do Anuário do Vinho. Ao esporte, vamos trazer aqui o colega Eduardo Serri para falar com o Giba. Faltando 25 para 7, 19 graus de temperatura. Escureceu nublado aqui pelo município de Marau. Vamos acompanhar as notícias do esporte. E deixa eu te fazer um convite. 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E claro, você é nosso convidado especial a acompanhar.
8: Muito bem, pessoal. Esse sábado é dia de AMF e AMF retornando para casa. Vai voltar para o ginásio de Atiro Francisco Forest. Eu estou aqui, justamente aqui no ginásio, conversando com o Giba, técnico da nossa AMF. E aí, Giba, como é que está a preparação e a expectativa para o primeiro jogo em casa depois de tanto tempo? Bem-vindo.
9: Obrigado. É uma expectativa gigantesca de parte da... nós, comissão, atletas, diretoria, né, os colaboradores, para que a gente voltasse logo, né? Claro que a gente é muito agradecido pela FAB, lá, o Gabriel Taborim, por ter nos concedido lá o ambiente, ter nos dado toda a atenção e todo o suporte, tanto eles como a SERP, né? Mas aqui é a nossa casa, né, onde a gente tem uma identificação muito grande, então a gente está aproveitando e ansioso aí para fazer a nossa estreia, para voltar para o Jatirão.
8: E vamos falar sobre esse jogo então, contra quem, data, horário, ingressos?
9: Santa Rosa, né, no sábado às 20 horas, já no Jatirão, né, e a gente espera que o torcedor compareça em bom número aí para que nos incentive. Então é um dos adversários que está na nossa frente na tabela, e a gente precisa encostar nesse bloco da frente. Nosso objetivo maior agora é ficar entre o quinto e o oitavo, para que a gente decida o primeiro playoff dentro da nossa casa.
8: Falar sobre o último jogo, foi o último jogo que foi contra o Uruguaianense, né? Falar um pouquinho sobre esse jogo, como é que foi a classificação depois dele.
9: Nós tivemos um jogo onde a gente sabia que seria um grau de dificuldade muito grande, onde a equipe tinha desfalques, né? E a gente já tinha projetado para que no jogo de volta a gente pudesse ter um elenco, se não completo, quase, né? Nós teremos o desfalque do Caio, né? Caio Carioca, por ter tomado o cartão vermelho lá. Então a gente vem com esse desfalque, mas a gente tem um elenco aí se não numeroso, mas de qualidade, para que a gente consiga fazer um bom jogo e aí, e quem sabe aí conseguir os 3 pontos, né? Dentro da nossa casa, a gente vai buscar sempre o resultado positivo, a vitória, imbuído de muita vontade e desejo de conquistar os pontos.
8: Ô Giba, falando do ponto de vista mais técnico, mudar essa galera de um ginásio para o outro, com certeza vai impactar no jogo, né?
9: Com certeza, né? Hoje nós temos um Jatirão com uma quadra a nível internacional, né? Com as medidas de 40 por 20, uma quadra oficial, com um piso flutuante, onde a bola corre bem para o atleta, a vida útil do atleta, né? Em se tratando de saúde, de ter uma... de não ter lesões, né, ou de diminuir seu impacto no piso, isso é importante pra caramba. Então a gente sabe que aqui dentro aí a gente vai ter que se adaptar, né, porque foi uma quadra muito rápida para que a gente consiga aí sim, né, prospectar aí uma vitória no sábado.
8: A gente fala de retorno para casa jogando, né, mas a galera já está treinando aqui tem algum tempo. Como é que estão esses treinamentos?
9: A gente está procurando se adaptar o mais depressa possível, né? A quadra de jogo, o piso, a bola corre muito mais limpa, mais lisa, fica um jogo muito mais dinâmico, mais rápido, principalmente pela proximidade dos muros, né? Aumentou um pouco o muro da goleira do placar, né? E isso faz com que dê uma dinâmica maior. Então, a gente tem essa adaptação, procurar usar alguma coisa em nosso benefício, o goleiro tá mais atento nessa bola rápida também para ele repor, a gente se adaptar também num jogo de transição. Isso é importante, procurar trabalhar nesses dias a profundidade, já que ela aumentou 4 metros de profundidade, né, e 1 metro na sua lateral. Então é importante a gente ter essa adaptação, por isso a gente tem feito alguns treinos a mais aqui para que a gente consiga se adaptar o mais depressa possível.
8: Um tempo atrás a gente comentou e até brincou, né, que alguns dos atletas vão estrear no Jatirão, né? Nunca tinham jogado antes da reforma. Essa galera e também os atletas que voltam a jogar no Jatirão, o que eles acharam dessa nova reforma? Eles curtiram o novo lugar? Gostaram do treinamento aqui?
9: Ah, com certeza. E todos estão ansiosos, né, para estrear, até pelo piso, pela modernização que foi feita no Jatirão. Então acho que o poder público aí tá de parabéns por entregar uma praça de jogo adequada com padrões internacional, né, com piso flutuante e tudo mais, cadeiras hoje na arquibancada, então recebe o público bem. Tem tudo aí para que a gente consiga fazer uma boa competição. Hoje nós já, a gente sabe que não é uma posição que a gente queria hoje estar, queria estar, mas o que deu para alcançar foi isso, principalmente a gente está em busca de algo melhor ainda dentro dessa primeira fase. Conseguimos trazer alguns jogadores ao longo, não temos apenas o jogador de linha, apenas o Thomas, que está desde o começo da temporada com a gente. O restante foi chegando durante a própria competição, durante o Campeonato Gaúcho. Isso tem dificultado bastante, mas hoje voltando aqui pro nosso Jatirão, a gente espera, e a galera está ansiosa, né, para voltar, a gente espera fazer aí uma campanha muito sólida dentro dos nossos domínios.
8: Vamos finalizar fazendo um convite então para a galera, porque o retorno da torcida também com certeza é muito importante, né, Giba?
9: A gente espera, né, que nesse sábado aí, voltando para casa, né, nessa volta para nossa casa, onde o torcedor também é acostumado, está bem ambientado com o Jatirão, e hoje com esse conforto que foi dado para os torcedores aí, colocando cadeira e tudo mais, né, outras dependências aí com pintura nova, tudo aquilo que faz parte do jogo. A gente espera que o torcedor venha, e o torcedor aqui sempre se fez presente, e a gente faz e reforça esse convite para que no sábado às 20 horas aí a gente tenha um novo encontro aqui no Jatirão, e seja um encontro aí prazeroso.
8: Valeu, Giba, técnico da MF, falando um pouquinho então sobre esse jogo. Retorno da MF jogando no Jatirão nesse sábado, o elenco adulto, e na sexta-feira, inclusive, o elenco sub-20 também vai jogar por aqui. Ingressos do sábado, jogo da MF contra o Santa Rosa, à venda na hora aqui por R$15, devolvendo a programação da emissora Eduardo Serri.
1: Obrigado, Eduardo. 19, 18 agora. 18 faltando para 7, 19 graus de temperatura.
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1: Colega José Maculan, em nome da Ótica Padilha, que tem óculos de sol e grau, Carreira, Guesa, na Rickman, Leves, laboratório de última geração. 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Colega José Maculan, qual é o assunto para esta quinta-feira?
11: Desmame da criança, um tema pouco falado, mas que se faz necessário. Seguimos por aqui ouvindo a enfermeira Daniela Pavone.
12: Então a gente pode pensar num desmame gradual, fazendo uma transição, ensinando o bebê a se regular, autorregular de outras formas, conforme ele está amadurecendo no seu desenvolvimento. Então o desmame gradual traz essa estratégia da mãe começar a mostrar para o seu bebê que ela pode se relacionar com ele de outra forma, pode atender a dor dele de outra forma, a frustração, o medo. E aos poucos o peito acaba saindo de cena, né, nessa relação entre a mãe e o bebê. E aí então acontece ali gradualmente essa retirada então do aleitamento.
13: Mas que seja depois dos 2 anos?
12: Essa é a recomendação, né, dos órgãos de saúde, pensando no melhor tempo de proteção, né, para o bebê, inclusive para a mãe, como nós falamos no começo, né? Mas a gente sabe da nossa realidade, a mulher tem inúmeros papéis, volta ao trabalho, e são várias questões ali para a gente gerenciar durante o dia. De maneira geral, o que a gente tem que pensar? Que no momento em que a relação de amamentação com seu filho não está sendo mais prazerosa como antes, está sentindo que precisa dar um passo além, né, nessa relação, é o momento que a mulher pode pensar no desmame. Então, pode ser com 18 meses, né, com 10, com 1 ano e meio. Isso é uma questão muito de individual, né, ali da dupla e da família também. Porque da mesma forma que a gente precisa do apoio no começo, a gente vai precisar muito desse apoio na hora do desmame, para ter esses recursos ali de atender as necessidades dessa criança, com o apoio do pai, do cuidador, da avó, para poder, então, fazer essa transição de uma forma mais acolhedora e sutil.
13: Ouvindo as histórias de nossas avós, diziam que antigamente o bebê, ele continuava mamando por um bom tempo, hein?
12: É, se você for olhar, existe também o desmame natural. Que é raríssimo, assim, que é o bebê decidir por ele.
13: Não querer mais.
12: Não querer mais. Sem nenhum artifício que possa interferir nessa relação. Então, a literatura traz que esse desmame natural a criança pode ter por volta de 6, 7 anos de idade.
13: Mas são outras épocas, outros tempos, bem diferentes de agora, né?
12: Claro que é muito particular. A decisão é de quem amamenta, né? Se é tranquilo para ela seguir, por que não? Siga. A gente que tem que respeitar a decisão dessa mãe, dessa mulher.
13: Uhum. Como é que está hoje o teu trabalho?
12: Estamos atendendo no Centro da Criança. Eu trabalho lá, sou enfermeira, 40 horas. Então, nós temos as atividades basicamente no início. A demanda é maior nessa fase. Mas já tenho atendido, sim, muitas mães na sua volta ao trabalho, organização dessa rotina para conciliar com a amamentação, conciliar com a manutenção da produção de leite, outras formas de você oferecer o leite fora do corpo materno, né? E também sobre essas formas, né, de conduzir um desmame de forma gradual, né? Pensando, por exemplo, num primeiro passo, que acho que é interessante a gente colocar aqui nesse espaço. No momento que a criança já está na alimentação complementar, né? Está na introdução alimentar. Percebe que ela se alimenta bem, consome bem os alimentos. Aos poucos, a mulher já pode começar a deixar que a criança peça, por exemplo, pelo mamar. Não precisar oferecer a ela, né? Então, ela vai sentir a saudade ali, vai aos pouquinhos começar a regular essa livre demanda para ter momentos específicos do dia para que esse ato aconteça.
11: Desmame da criança. Sempre busque orientações para isso. José Maculan, para a tua Rádio Alvorada.
1: Tá aí, muito obrigado, colega José Maculan, pelas importantes informações. Agora a notícia aqui para quem está precisando, interessado, mas acima de tudo querendo.
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1: Colega Júlia Berguete Xavier, chegando para mais uma participação.
3: Para você que está em busca de empregos, o Cine de Marau tem vagas na indústria metalúrgica para alimentador de linha de produção, na indústria frigorífica para auxiliar de linha de produção, magarefe, inspetor de qualidade, cozinheiro e auxiliar de cozinha. No comércio, para representante de vendas com carro próprio e atendente de farmácia. Em supermercados, para operador de caixa, fiscal de caixa e auxiliar de padaria. Na indústria em geral, para soldador, operador de máquina, auxiliar de costura, auxiliar de rótulo moldagem, trabalhador para laticínios e operador de empilhadeira 1. E em serviços, para eletricista auxiliar de manutenção, vigilante, auxiliar mecânico de manutenção, auxiliar administrativo, analista financeiro, coordenador de equipe para coleta de sucata, técnico de enfermagem, auxiliar de carga e descarga, pedreiro, servente, auxiliar de cozinha e motorista para caminhão C, além de revisor de tecidos e frentista. Lembrando que para se candidatar para as vagas, você deve ir até o Cine com o seu documento pessoal e fazer o seu cadastro para ser encaminhado para as entrevistas. O Cine fica na rua Irineu Ferlin, número 658, no centro, junto à Prefeitura Municipal de Marau. Júlia Berghetti Xavier para a tua Rádio Alvorada.
1: Obrigado, Júlia!
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6: 19 graus.
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1: Vini Gaieschi chegando com as informações.
2: Alô, você ligado na programação da tua rádio. O Brasil vai enfrentar a seleção da Índia. Será, inclusive, o primeiro jogo na história entre Índia e Brasil. E até o fim do ano a gente vai ter mais data FIFA. Vão ser mais dois compromissos lá em novembro. Então, indo para a reta final do Campeonato Brasileiro, nós vamos pausar de novo para ter mais data FIFA para dois amistosos contra Japão e Singapura. Eu acho que a CBF tem que rever algumas coisas, porque esse tipo de amistoso contra seleções de mais baixo nível, a gente pode dizer assim, fora o Japão, não vejo acréscimo nenhum para o futebol brasileiro, para nível técnico, para avaliação de jogadores. E falando um pouquinho de dupla Grenal, o Grêmio e o Inter entram em campo no sábado. O Grêmio enfrenta o Vasco dentro de casa e pode ter reforço, e reforço importante, já que não vai contar com Pavon suspenso. O atacante cabo-verdiano Giovanni Cabral voltou a treinar com o grupo e pode ser opção para esse jogo Grêmio e Vasco no sábado. O Grêmio precisa mais do que nunca vencer essa partida. É um jogo de 6 pontos, porque caso de derrota o Vasco iguala em número de pontos com o Tricolor. Já que o Grêmio não vence fora de casa, tem que aproveitar e pontuar o máximo possível na arena, porque depois tem jogo fora de casa e a gente já sabe que o Grêmio não vence longe da arena. Do outro lado, o Inter também joga no sábado diante da Chapecoense fora de casa. Confronto direto, a gente pode dizer assim, porque a Chapecoense vem tentando uma reabilitação, mesmo que tardia, no Campeonato Brasileiro. Venceu o Corinthians em seu último compromisso e o Colorado precisa vencer essa partida. O Inter não venceu depois da pausa para a Copa do Mundo e vai ao Oeste Catarinense e precisa pontuar. Precisa pontuar. É uma semana bastante turbulenta no lado colorado. Teve protesto da torcida no CT Parque Gigante. Teve reunião, inclusive, de líderes da torcida com membros da diretoria e jogadores do Inter. Então, a pressão está muito grande para o lado do técnico Paulo Pezzolano, que está com seu cargo bastante ameaçado. Já se tem algumas especulações de que, se o Inter perder lá no Oeste Catarinense, o técnico uruguaio será demitido, causando ainda mais transtorno para a diretoria do Inter, porque eu não vejo um nome bom no mercado para o Inter conseguir contratar. Zubeldía, que recém saiu do Fluminense, não sei. E aí nós vamos ter que ficar pensando em alguns nomes do folclore gaúcho, Lisca, Argel, aí é pensar muito fora da caixinha. O Inter tem que focar, vencer essa partida contra a Chapecoense, tanto o Grêmio como o Inter, para sair dessa zona da confusão, porque a gente não pode ter os dois times jogando uma Série B em 2027.
1: Obrigado, Vini Gaieschi!
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1: Assim eu fechei, faltando um apenas para 7, 19 graus de temperatura, em nome da AgroMais. 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Vem aí! A novena em honra Nossa Senhora Desatadora dos Nós. Paz e bem!
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2: A rádio está entrando no ar. Ficamos de pé. Venha para cá, para o teu lugar, que nós... Isso. Cante, seja bem-vindo, Lelê. Seja bem-vindo, Lala.
3: Depois eu vou lá, depois.
2: Bem-vindo, Lelê. Seja bem-vindo, Lala. Paz e bem para você que veio participar. Paz e bem para você que veio participar. Seja bem-vindo, Lelê. Seja bem-vindo, Lala. Paz e bem para você que veio participar. Paz e bem para você que veio participar. Agora que nós estamos de pé, eu disse por Frei Laércio enquanto ele estava indo, que esta missa e amanhã de manhã a primeira que nós vamos rezar ali em casa de manhã cedo é pelo Conselho Provincial, que vai se reunir, fazer todo este trabalho de organização. Então vamos rezar uma Ave Maria por eles todos, o Frei Irineu Trentin, que é o nosso provincial, e a partir dele todos os demais quatro freis que vão estar nesta missão agora nesses dias, de organizar, de cuidar, de projetar nossa caminhada. Rezamos então por eles. Ave Maria, cheia de graça.
4: Intenções. Irildo Spenassato, primeiro ano. Vanderlei Abreu Sanguinetti Filho, primeiro ano. Aurélia Sensi Golombieschi, segundo mês. Dante Pegoraro, oitavo mês. Olívia Pinheiro Miller, oitavo mês. Romilda Maria Beto, décimo mês. Cristiano Lusa da Luz, décimo mês. Pedro Lusa, décimo mês. Márcia Aparecida da Silva, terceiro ano. Vera Maria Bernardi, décimo ano. Vitor Bianchin, décimo nono ano. Albino e Amabile Canton. Ulisses de Souza. Bortolo Elírio Lazarete e Elma Tonin Lazarete. Mário Bernardi e Eulina Felipe Bernardi. Antônio Carlos Bernardi, José Primo Bernardi e Rosa Reck Bernardi. Samuel Beto e Romacir Luciano Beto. Ceni e Eurico Xavier. Gentil Luiz Foiato, Marileia Foiato e Terezinha Soso Girardello. Gema e André Perim. Rui e Fiorello Tessaro. Sueli Taufer, Amélia Pegoraro, Avelino Rissardo, Celso Rodrigues dos Santos e Dotalíria dos Santos, Astrogildo Rodrigues e João Leal dos Santos, Florencio Feras da Luz, falecidos da família Donzelli e Consalter, pelas almas do Purgatório, São Roque agradecendo graça alcançada. Nossa Senhora Desatadora dos Nós, agradecendo e pedindo graça. Aniversariantes dizimistas: Andréia Zonta, Amanda Botezini, Marilene Rigo, Eri Lorini.
5: Irmãos e irmãs, paz e bem. Sejam todos bem-vindos. Rezemos juntos a oração de São Francisco de Assis ao chegar em uma igreja. Nós vos adoramos, Santíssimo Senhor Jesus Cristo, aqui em todas as vossas igrejas que há em todo o mundo, e vos bendizemos, porque pela vossa Santa Cruz remistes o mundo. Hoje, com alegria, participamos desta celebração junto a representantes da comunidade educativa do Colégio Gabriel Taborim, Rede Safa. Saudamos a todos, de modo especial, aos nossos alunos, educadores, familiares, irmãos da Sagrada Família, colaboradores. Preside esta celebração o Frei Marcelo. Iniciemos cantando.

estendendo nossa mão à nossa querida imagem de nossa mãe, Nossa Senhora Desatadora dos Nós. Nós aqui na Igreja Matriz, os que nos acompanham pela tua rádio Alvorada, e mais esta noite de novena, pedindo que ela nos ajude sempre a encontrar soluções para os nós que vão perturbando, às vezes nos distraindo e também nos desviando do projeto de seu Filho Jesus. Que nesta noite Maria seja sempre nossa grande auxiliadora e com ela nós rezamos. Em nome do Pai, do Filho e do Espírito Santo. A graça de nosso Senhor Jesus Cristo, o amor do Pai e a comunhão do Espírito Santo estejam convosco. Nesse encontro com o Senhor, através de Maria, é também importante que nós façamos uma revisão de nossa consciência para pedir perdão. E quando a gente pede perdão, a gente encontra no colo da Mãe, no coração de Jesus Cristo, uma força para começar de novo. Que Maria interceda por nós. E assim, peçamos perdão cantando.

Deus, que é Pai de amor e de misericórdia, tenha compaixão de nós. Perdoe os nossos pecados e um dia nos acolha na vida eterna. Coloquemo-nos aos pés de Maria, para que nesta noite ela nos ajude mais uma vez a desatar o nó que aqui viemos oferecer a ela. Nós todos aqui, também aos que nos acompanham pela tua rádio Alvorada, juntos nós rezamos pedindo a sua intercessão. Virgem Maria, Mãe do Belo Amor, Mãe que jamais deixa de vir em socorro a um filho aflito, Mãe cujas mãos não param nunca de servir seus amados filhos, pois são movidas pelo amor divino e a imensa misericórdia que existem em teu coração. Volta o teu olhar compassivo sobre mim e vê o emaranhado de nós que há em minha vida. Tu bem conheces o meu desespero, a minha dor e o quanto estou amarrado por causa destes nós. Maria, Mãe que Deus encarregou de desatar os nós da vida dos seus filhos, confio hoje a fita da minha vida em tuas mãos. Ninguém, nem mesmo o maligno, poderá tirá-la do teu precioso amparo. Em tuas mãos não há nó que não poderá ser desfeito. Mãe poderosa, por tua graça e teu poder intercessor, junto ao teu filho e meu libertador, Jesus, recebe hoje em tuas mãos este nó. Cada um, cada uma vai desatando o seu nozinho, vai colocando nas mãos de Maria a tua vida, o teu pedido, para que ela seja grande intercessora. Quem não tem problemas, dificuldades, desilusões? Maria, nesta noite, quer nos ajudar. Peço-te que o desates para a glória de Deus e por todos sempre. Vós sois a minha esperança, ó Senhora minha, sois a minha única consolação dada por Deus, a fortaleza das minhas forças, as riquezas das minhas misérias, a liberdade com Cristo das minhas cadeias. Ouve minha súplica, guarda-me, guia-me, protege-me, ó seguro refúgio. Maria, desatadora dos nós, roga por mim. E agora, quem completou as suas 9 noites, que desatou seus 9 nós, vem aqui para queimar o seu cordãozinho, ofereça a Maria o seu cordão e receba dela a fita da sua vida para a sua proteção.

0: Oremos. Com todas as intenções aqui já mencionadas, os falecidos, ações de graças, os aniversariantes, hoje de uma forma toda especial pelo Colégio Gabriel Taborim, por todas as pessoas que nos acompanham pela tua Rádio Alvorada. Ó Deus, olhai com bondade os que redimistes e adotastes como filhos e filhas, e concedei aos que creem no Cristo a verdadeira liberdade e a herança eterna. Por nosso Senhor Jesus Cristo, vosso Filho, que é Deus, e convosco vive e reina, na unidade do Espírito Santo, por todos os séculos dos séculos.
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2: Leitura da primeira carta de São Paulo ao Coríntios. Irmãos, o conhecimento incha, a caridade é que constrói. Se alguém acha que conhece bem alguma coisa, ainda não sabe como deveria saber. Mas se alguém ama a Deus, ele é conhecido por Deus. Quanto ao comer as carnes de animais sacrificados aos ídolos, nós sabemos que um ídolo não é nada no mundo, e que Deus é um só. E verdade que alguns são chamados de deuses, no céu ou na terra. E muita gente pensa que existem muitos deuses e muitos senhores. Para nós, porém, existe um só Deus, o Pai, de quem vêm todos os seres e para quem nós existimos. E ainda, para nós, existe um só Senhor, Jesus Cristo, pelo qual tudo existe e nós também existimos por Ele. Mas nem todos têm esse conhecimento. De fato, alguns, habituados até o presente ao culto dos ídolos, comem da carne dos sacrifícios, como se ela fosse mesmo oferecida aos ídolos. E assim a sua consciência, que é fraca, fica manchada. E então, por causa do teu conhecimento, parece o fraco, o irmão pelo qual Cristo morreu. Pecando assim contra os irmãos e ferindo a consciência deles, que é fraca, é contra Cristo que pecais. Por isso, se um alimento é ocasião de queda para o meu irmão, nunca mais comerei carne, para não escandalizar o meu irmão. Palavra do Senhor.
3: Conduzi-me no caminho para a vida, ó Senhor.
4: Conduzi-me no caminho para a vida, ó Senhor.
3: Senhor, vós me sondais e conheceis, sabeis quando me sento ou me levanto. De longe penetrais meus pensamentos, percebeis quando me deito e quando eu ando. Os meus caminhos vós sois todos conhecidos.
4: Conduzi-me no caminho para a vida, ó Senhor.
3: Fostes vós que me formastes as entranhas, e nos seios de minha mãe vós me tecestes. Eu vos louvo e vos dou graças, ó Senhor, porque de modo admirável me formastes. Que prodígio e maravilhas as vossas obras!
4: Conduzi-me no caminho para a vida, ó Senhor.
3: Senhor, sondai-me e conhecei meu coração, examinai-me e provai-me meus pensamentos. Vede bem se não estou no mau caminho, e conduzi-me no caminho para a vida.
4: Conduzi-me no caminho para a vida, ó Senhor. Aclamemos em pé o Santo Evangelho cantando.

0: O Senhor esteja convosco. Proclamação do Evangelho de Jesus Cristo segundo Lucas. Naquele tempo, falou Jesus aos seus discípulos: a vós que me escutais, eu digo: amai os vossos inimigos e fazei o bem aos que vos odeiam. Bendizei os que vos amaldiçoam e rezai por aqueles que vos caluniam. Se alguém te der uma bofetada numa face, ofereça também a outra. Se alguém te tomar o manto, deixa-o levar também a túnica. Dá a quem te pedir, e se alguém tirar o que é teu, não peças que o devolva. O que vós desejais que os outros vos façam, fazei-o também vós a eles. Se amais somente aqueles que vos amam, que recompensa tereis? Até os pecadores amam aqueles que os amam. E se fazeis o bem somente aos que vos fazem o bem, que recompensa tereis? Até os pecadores fazem assim. E se emprestais somente àqueles de quem esperais receber, que recompensa tereis? Até os pecadores emprestam aos pecadores para receber de volta a mesma quantia. Ao contrário, amai os vossos inimigos, fazei o bem e emprestai sem esperar coisa alguma em troca. Então, a vossa recompensa será grande e sereis filhos do Altíssimo, porque Deus é bondoso, tanto para com os ingratos e os maus. Sede misericordiosos, como também o vosso Pai é misericordioso. Não julgueis e não sereis julgados. Não condeneis e não sereis condenados. Perdoai e sereis perdoados. Dai e vos será dado. Uma boa medida, calcada, sacudida, transbordante, será colocada no vosso colo, porque com a mesma medida com que medirdes os outros, vós também sereis medidos. Palavra da salvação. Podeis sentar um instante. Eu acho que Paulo, nessa semana, ele estava passando por algum problema com as comunidades, como hoje ele escreve a comunidade de Corintos. Ele devia estar passando por algum problema com as comunidades, porque ontem, por exemplo, ele disse assim: quem não é casado, não case. Quem é casado, que continue casado e seja fiel. Caso contrário, não vale a pena. Então, ontem o negócio estava forte com ele. E hoje ele foi mais forte ainda, porque fala da misericórdia e do amor de Deus. Por isso que hoje Paulo, ele faz uma apresentação da centralidade do mistério pascal de Cristo. Qual é a centralidade da presença, da vinda de nosso Senhor Jesus Cristo no meio da humanidade? Por que que Jesus veio? Eu muitas vezes disse, também hoje de manhã eu fui dar uma bênção, eu sempre digo, a centralidade da vinda de Jesus Cristo nunca foi e nunca será nos ensinar a rezar. Nunca foi. Jesus não veio para o meio da humanidade para nos ensinar a rezar. Jesus veio para a humanidade para nos ensinar a caridade fraterna. E esta é a centralidade das duas leituras, especialmente da que Paulo conduz como uma carta à comunidade de Corintos no dia de hoje. Havia naquela comunidade algumas pessoas que estavam seguras de si mesmo e facilmente provocavam divisões. O que é pessoas que estão seguras de si mesmo? São aquelas pessoas que ostentam aquilo que não são. São aquelas pessoas que a gente sabe que não são nada daquilo que mostram para os outros, mas que ficam ostentando que são grandes coisas. E aí Paulo chama atenção, porque a ostentação significa achar que é melhor, que só os outros são errados e eu não erro nunca, que só os outros fazem as coisas que não são boas e eu nunca faço nada de errado, então eu ostento. E aí Paulo termina com uma coisa mais forte ainda, daqueles que diziam: ah, hoje comi um espeto de granito bem gostoso. E tinha aquele que não podia comer. Era a ostentação, achar que era melhor do que o outro. E aí criava uma divisão na comunidade de Corinto. Qual era a divisão? Os que eram mais fortes e os que eram mais fracos, os coitadinhos. E nesta divisão destruía a unidade da construção da comunidade. Então eu tenho certeza, Paulo foi o que mais escreveu carta para as comunidades, porque eram cartas de orientação, que não tinham como ele vir arrumar a Bíblia de tarde e mandar uma foto para mim e pedir, tá bom assim? Não, demorava meses para que chegasse uma orientação de Paulo até a comunidade. Então, as cartas que Paulo escrevia, é que quando alguém dizia para mandava dizer para ele: olha, como ontem talvez os casais estão brigando, Paulo escrevia uma carta para os casais. Hoje as pessoas da comunidade estão brigando, Paulo escrevia uma carta para as pessoas da comunidade, orientando a melhor forma de condução da vida. E Paulo lembra duas coisas fundamentais que Jesus trata profundamente no evangelho de hoje. Primeiro, ídolos são deuses falsos e mentirosos. Quando eu tenho um padre ídolo, é porque Jesus já deixou de existir. Quando eu tenho um ídolo na religião, na política, na sociedade, é porque o verdadeiro já deixou de existir. Não existe ídolo, existe ser humano. E aí, a segunda parte que Paulo traz é: existe um único Deus. Não existe um Deus para os evangélicos, não existe um Deus para os católicos, não existe um Deus para os luteranos. É um único Deus. E só esse que nós honramos, só esse que nós adoramos. Fora isso, é alguém que nos leva a falsidade, é alguém que nos leva a pecar, é alguém que nos leva para o caminho errado. Ídolo, volto a repetir, quando eu tenho, por exemplo, vou fixar naquilo que é nosso, quando eu tenho um padre ídolo, é porque Jesus Cristo já sumiu, é porque Jesus Cristo já deixou de existir na vida da ideologia. Não existe ídolo, existe Deus. Quando eu não consigo fazer com que vocês olhem para Ele, é porque em mim Ele já não existe mais. Quando eu não consigo fazer com que vocês amem Ele, é porque eu já não amo mais Ele, mas amo a minha profissão. E quanto mais vocês me amam, mais o meu ego se torna melhor. E aí eu começo a fazer show, e aí eu começo a me expandir, e aí Jesus Cristo acabou. É isso que significa ídolo. Por isso que Paulo chama atenção a um só Deus, o Pai de quem tudo procede, e para quem nós somos, e para onde nós vamos. Fora isso, é mentira, é inveja, e que priva-nos da nossa liberdade. E tudo isso, diz Jesus Cristo, tem que ser com amor e com misericórdia. E aí a gente pode olhar num instante para ela. Imagina ela, a mãe de Jesus Cristo. Quantas vezes nós vimos Maria aparecer na história da salvação? no dia em que o anjo Gabriel aparece para ela. Depois, em alguns momentos, quando ela vai apresentar Jesus Cristo no templo. Depois, quando falta vinho. E depois, aos pés da cruz. E Maria desaparece. Ela volta à cena com os apóstolos para receber o dom do Espírito Santo. E mais ainda, quando Jesus desce para levá-la para o céu em corpo e alma. Maria desaparece para que o seu filho seja elevado. Então é este o ensinamento de amor e misericórdia. E aí não se trata de um amor abstrato. Recorda, aos pés da cruz, lá estava ela, quando Jesus olha para ela e diz para ela, por isso que nós nos ajoelhamos sempre aos pés dela, para que ela nos leve a Jesus Cristo, quando ele diz para Maria: mulher, eis aí o teu filho, quando João estava ao lado dela. E olha para João assim como olha para qualquer um de nós: filho, eis aí a tua mãe. É este o sentido do verdadeiro amor, que se constrói profundamente e se concretiza no dia a dia, quando nós colocamos Jesus como centro e fundamento. Nunca foi ela, sempre foi ele. Ela sempre foi discípula. Ela era a mãe, ela era a rainha, mas ela era a discípula, porque ela mostrava o caminho a Jesus Cristo. E quando o próprio filho pede que ela cuide de nós, em muitos momentos, qual era a resposta dela? Fazei tudo o que ele vos disser. Fazei tudo o que ele vos disser. Por isso que na vida, os gestos são prova de autenticidade. Fora isso, não é nada. Os gestos no dia a dia são prova de autenticidade, do amor e da misericórdia. E ela provou isto. Se eu pedisse: Sabrina, chacoalhe a folha, chacoalhe a... Barulho, dá barulho. Amassa a folha. Bem amassado. Amassa. Agora abre a folha. Chacoalhe a folha. Dá barulho? Não dá barulho. Por que que não dá barulho? A folha é como a nossa vida. A gente fica sonhando com os sonhos dos outros. E quando a gente vê, estamos todos amassados e não percebemos que nós somos o verdadeiro amor de Deus. Um amor que não se compara, um amor que não se julga, mas é um amor puro e verdadeiro. É eu, ele ama a mim. Às vezes a gente passa a vida inteira, sendo amassado, sonhando com aquilo que o outro está vivendo, com a forma que o outro está vivendo, com as coisas do outro, e não me dou conta do quanto Deus me ama e do quanto eu posso ser desamassado e mesmo assim continuar vivendo e construindo a minha vida. Então, uma das coisas que nós precisamos assumir neste dia, nas duas leituras, é de parar de sonhar com as coisas dos outros. E se você está amassado, torturado, desamasse e comece de novo, porque aqui ainda tem como escrever. Aqui ainda Deus habita. Aqui ainda Deus projeta. Faça isso como se fosse a primeira vez. Em você está o amor e a misericórdia de Deus. Não importa se lá dentro tem um câncer, não importa se lá dentro tem uma doença, não importa se lá dentro tem uma traição, lá dentro tem muito mais do que isso. Lá dentro tem Deus, e lá dentro tem a presença de Maria, que é capaz de te dar a força e a coragem para você começar tudo de novo todos os dias, porque a vida em Deus se constrói dia após dia. E se hoje nós somos amassados, amanhã nós começamos de novo. Que Maria nos ajude, nos fortaleça e nos impulsione nesta caminhada de amor e de misericórdia de Deus. Façamos o nosso ofertório.
1: Juntamente com o pão e o vinho, colocamos sobre o altar a nossa vida e os ensinamentos que Cristo nos dá e nos faz tornar melhores cristãos, com o canto.

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0: Rezemos, irmãos e irmãs, para que o nosso sacrifício seja aceito por Deus Pai Todo-Poderoso.
1: Receba, Senhor, nós vamos esse sacrifício para a glória do seu nome, para o nosso bem.
0: Vos convido a abrir vossas mãos aqui em direção ao altar e ofereça a tua vida, com os teus dons, com as tuas dificuldades. Se ela está amassada, agora é o momento de você abri-la novamente na presença de Deus para recomeçar. Ó Deus, fonte da verdadeira piedade e da paz, concedei que vos honremos dignamente nesta celebração e pela fiel participação nos sagrados mistérios, sejam reforçados os laços que nos unem. Por Cristo nosso Senhor. A oração eucarística é a segunda, está depois na página 14. O Senhor esteja convosco. Corações ao alto. Demos graças ao Senhor nosso Deus. Na verdade, é digno e justo, é nosso dever e salvação dar-vos graças sempre e em todo lugar, Senhor Pai Santo, por vosso amado Filho Jesus Cristo, Senhor nosso. Ele é a vossa palavra, pelo qual tudo criastes. Ele é o nosso Salvador e Redentor, que se encarnou pelo Espírito Santo e nasceu da Virgem Maria. Ele, para cumprir a vossa vontade e adquirir para vós um povo santo, estendeu os braços na hora da sua paixão, a fim de vencer a morte e manifestar a ressurreição. Por isso, com os anjos e todos os santos, proclamamos a vossa glória, cantando a uma só voz. Música.

0: Na verdade, ó Pai, vós sois santo e fonte de toda a santidade. Santificai, pois, estes dons, derramando sobre eles o vosso Espírito, a fim de que se tornem para nós o corpo e o sangue de nosso Senhor Jesus Cristo.
1: Enviai o vosso Espírito Santo.
0: Estando para ser entregue, abraçando livremente a paixão, Jesus tomou o pão, pronunciou a bênção de ação de graças, partiu e o deu a seus discípulos, dizendo: Tomai todos e comei. Isto é o meu corpo, que será entregue por vós. Do mesmo modo, no fim da ceia, ele tomou o cálice em suas mãos e, dando graças novamente, o entregou aos seus discípulos, dizendo: Tomai todos e bebei. Este é o cálice do meu sangue, o sangue da nova e eterna aliança, que será derramado por vós e por todos para a remissão dos pecados. Fazei isto em memória de mim. Mistério da fé. Anunciamos, Senhor, a vossa morte e proclamamos a vossa ressurreição. Celebrando, pois, o memorial da morte e ressurreição do vosso Filho, nós vos oferecemos, ó Pai, o pão da vida e o cálice da salvação. E vos agradecemos porque nos tornastes dignos de estar aqui na vossa presença e vos servir.
1: Aceitai, ó Senhor, a nossa oferta.
0: Suplicantes, vos pedimos que, participando do corpo e sangue de Cristo, sejamos reunidos pelo Espírito Santo num só corpo.
1: O Espírito nos una num só corpo.
0: Lembrai-vos, ó Pai, da vossa Igreja que se faz presente pelo mundo inteiro. Que ela cresça na caridade, em comunhão com o Papa Leão, com o nosso Bispo Rodolfo, os bispos do mundo inteiro, os presbíteros, os diáconos, com o Frei Irineu Trentin, nosso provincial e o seu conselho, e todos os ministros do vosso povo.
1: Lembrai-vos, ó Pai, na vossa Igreja.
0: E lembrai-vos também na vossa misericórdia dos nossos irmãos e irmãs que adormeceram na esperança da ressurreição, e de todos os que partiram desta vida. Façamos memória dos nossos falecidos todos, esses cujos nomes estão aqui sobre o altar, pedidos por vós, familiares e amigos, aqueles que nós trazemos presente no nosso coração, na nossa memória, aqueles que os familiares já não recordam mais, e todos os que já estão inscritos no livro em memória. Acolhei-os, ó Pai, junto a vós, na luz da vossa face.
1: Concedei-lhes, ó Senhor, a luz eterna.
0: Enfim, nós os pedimos, tende piedade de todos nós e dai-nos participar da vida eterna com a Virgem Maria, Mãe de Deus, São José, seu esposo, os apóstolos e todos os santos que neste mundo viveram na vossa amizade, a fim de vos louvarmos e glorificarmos por Jesus Cristo, vosso Filho. Por Cristo, com Cristo e em Cristo, a vós, Deus Pai Todo-Poderoso, na unidade do Espírito Santo, toda a honra e toda a glória, por todos os séculos dos séculos. Com fé, amor e confiança, rezamos a oração que o Senhor Jesus nos ensinou. Pai nosso, no céu, santificado seja o vosso nome. Venha a nós o vosso reino. Seja feita a vossa vontade, assim na terra como no céu. O pão nosso de cada dia nos dai hoje. Perdoai as nossas ofensas, assim como nós perdoamos a quem nos tem ofendido. E não nos deixeis cair em tentação. Livrai-nos de todos os males, ó Pai, dai-nos hoje a vossa paz. Ajudados pela vossa misericórdia, sejamos sempre livres do pecado e protegidos de todos os perigos. enquanto aguardamos a feliz esperança e a vinda do nosso Salvador Jesus Cristo. Senhor Jesus Cristo, dissestes aos vossos apóstolos: eu vos deixo a paz, eu vos dou a minha paz. Não olheis os nossos pecados, mas a fé que anima a vossa igreja. Dai-lhe, segundo o vosso desejo, a paz e a unidade. Vós que sois Deus, com o Pai e o Espírito Santo. A paz do Senhor esteja sempre convosco. Amém.

0: Provai e vede como o Senhor é bom, feliz de quem nele encontra o seu refúgio. Eis Jesus, o Cordeiro, aquele que tira o pecado do mundo. Que Jesus Cristo me guarde para a vida eterna.
1: A comunhão eucarística feita com fé transforma a nossa vida, tornando-a um dom para Deus e para os irmãos. 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

Oremos. Senhor, que alimentais e fortaleceis vossos fiéis com o pão da vida e da palavra, concedei-nos desfrutar de tal modo destes dons do vosso amado Filho, que mereçamos para sempre viver em comunhão com Ele, que vive e reina pelos séculos dos séculos.

0: séculos. Amanhã é dia 11, então sempre no dia 11 nós temos a missa da promessa. Então nós não teremos a missa das 4 horas aqui na Igreja Matriz, no Santuário de Lourdes, amanhã de tarde. Então às 4 horas, com transmissão pela tua rádio Alvorada. Então amanhã a missa somente no Santuário de Lourdes. A semana que vem, na quinta-feira que vem, nós temos a missa crioula no Parque Lauro Reisseri Bortolom às 19 horas. Então tem a novena e tem a missa crioula também na quinta-feira que vem lá no Parque Lauro Reisseri Bortolom. Então para quem quiser acompanhar também, vamos estar lá para celebrar. Quinta-feira que vem o Frei Laércio está aqui, daí botei ele para rezar a missa porque ele disse, senão eu não consigo terminar minha novena. Depois mês de outubro ele vai estar fora, praticamente todo mês de outubro, porque eles fazem visita em todas as nossas casas. Então aí agora está aí conosco durante esse mês de setembro. Peçamos a presença e a intercessão de nossa querida Mãe Nossa Senhora, também para nos despedirmos daqueles que nos acompanham pela tua rádio Alvorada e assim encerrarmos a transmissão rezando. Ave Maria, cheia de graça, o Senhor é convosco, bendita as mulheres e bendita o fruto do vosso ventre, Jesus. Santa Maria, Mãe de Deus, rogai por nós, pecadores, agora e na hora de nossa morte. Amém. Hoje à noite nós vamos novamente ter um instante nosso de adoração aqui. Depois eu vou expor ali embaixo o Santíssimo e cada um no seu tempo, no seu momento, vem, toca, faz a sua oração e depois vai para casa. Então nós vamos agora receber a bênção do Santíssimo e em seguida cada um no seu tempo, no seu momento, diante dele faz a sua oração, a sua entrega junto com Maria, pedindo esta sua presença e sua proteção. E como nós temos uma facilidade, uma modernidade, a inteligência artificial, ela foi criada justamente para nos facilitar de agregar, de construirmos juntos. E foi nesse...
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9: 18 graus.
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1: Boa noite, gente querida. Muito boa noite, meus queridos. 8 horas, 9 minutos, 8 e 9. Depois de vivermos aí juntos este momento tão especial de fé, de oração e de esperança, após a Santa Missa, novena desatadora dos nós, a gente segue aqui pela tua Rádio Alvorada com o coração mais leve e cheio de gratidão. E agora tá começando então, mais uma horinha a gente tem aqui para ficar aqui, né? Música, informação, boas energias aqui no Tua Noite. E que esta noite seja aí um abraço para você, né? Que tá em casa nos acompanhando dentro do seu lar, levou a Santa Missa, abençoou o seu lar, trabalhando, descansando, viajando ou simplesmente fazendo companhia pra gente. Que Nossa Senhora Desatadora dos Nós continue abençoando os nossos caminhos, desatando as preocupações, fortalecendo a nossa fé e colocando paz, muita paz dentro dos nossos corações. Fica comigo, que o Tua Noite aqui é muita informação, a música e aquela companhia que chega pelo rádio e encontra um lugar especial no coração da gente. Paz e bem! Uma excelente noite para você, eu sou o Johnny e peço licença então para ficar contigo até as 21. 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Vamos lá, minha gente, quem mais aqui tá conosco? 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Um abraço, Titon e toda a equipe junto conosco. 8h13, já que estamos nesse momento seguindo, vamos seguir aqui com nossa, ou melhor, Santa Maria do Brasil, com Lindomar Castilho. É linda essa música aqui para você curtir na programação. Ainda dá tempo de você participar, fazer a interatividade. Já se manifestou aqui a nossa querida, respeitável audiência. Vamos ver quem tá com a gente aqui.
2: Johnny, aqui é a Evelyn. Eu quero escutar Tordilho Negro. Pro meu pai, Realdo. Eu, Evelyn, minha avó, Jessi. Tá me escutando a missa, esperando tu vir falar.
1: Queridíssimo, obrigado, Evelyn, pelo carinho. Quem mais aqui também tá sintonizada com a gente? Minha querida Marley. Obrigado, Marley, pela audiência. Tudo bem contigo?
3: Boa noite, amigo.
1: Boa noite.
3: Nós escutamos a missa, a Santa Missa, agora vamos pro cassino.
1: Maravilha.
3: E ligadinho no teu programa,
1: muito
3: viu?
1: Obrigado, querida.
3: Muito bom.
1: Um abraço. Um abraço aí, muito obrigado pela audiência de vocês. Quem mais aqui? Fala, Luiz. Tranquilo, meu parceiro?
4: Fala, Johnny. Boa noite. Como é que tá, meu amigo? Tudo certo? Aquele abraço.
1: Santa Paz.
4: Escuta aí toda noite, hein? Estendemos o nosso horário aí, porque os...
1: Tá sempre
4: tem
1: cheio,
4: bastante,
1: né?
4: Serviço, graças a Deus.
1: Isto, vamos agradecer. Vamos agradecer.
4: E temos aí. Aquele abraço, Johnny.
1: Valeu, meu querido.
4: Ótimo programa teu aí. Um abraço a todos. Boa noite.
1: Olha aí, Luiz. Que beleza. Obrigado pelo carinho, meu irmão. Bom trabalho pra você. A gente sabe aí, rapaz trabalhador aí, o Luiz da Signor. Obrigado aí, parceria, pela sintonia. Tudo de bom pra você. Trabalha com serviço automotivo, portões eletrônicos. Enfim, baita cara aqui. Gente boa, gente fina, sincera, elegante. Quem mais tá com a gente fazendo uma carnagem? Boa noite. Olha aqui, que capricha. Fazendo os espetinhos aqui, hein? Quem que é essa? Quem que é esse pessoal aqui? Aonde está esse povo querido? Ah, lá no meu parceiro Jaime. Que tal, Jaime? Nova aquisição, hein? Nova aquisição, dona Salete. Que tal, hein? Tá com a pequena Natália aqui. Oh, maravilha. Que beleza. Estão naquele assadinho, curtindo aí. E assim é bonito, né? Um abraço para todo o pessoal que está reunido aí lá no bar do Polenta. Dona Salete, muito bacana a foto aqui. Gostei, gostei. Bom demais. Santa Maria do Brasil, Lindomar Castilho canta aqui na programação do Tua Noite.

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1: Opa, 8 horas 22 minutos. 8h22. Segura um pouquinho aí. Segura um pouquinho que a gente tem. A gente tem previsão do tempo. Previsão do tempo. Tava querendo, né, bater água já no início da noite. Vamos ver como fica o tempo com Kátia Valente.
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1: 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Quem mais aqui também tem mais gente? 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Fala aí, Kátia Valente, mapa do tempo.
3: Sexta-feira, a instabilidade ganha força com a formação de um ciclone extratropical. Então, com isso, nós vamos ter chuvas que podem ser mais fortes, vem em forma de pancadas mais intensas, associados também a temporais mais intensos, com rajadas de vento e queda de granizo, além, claro, de descargas elétricas. Rajadas de vento, segundo alguns prognósticos, podendo passar até da casa dos 80 km por hora. Com a previsão do tempo, Kátia Valente.
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1: Oito horas 25 minutos. Um abraço, pessoal, em São José dos Tonial. Terminar.

0: Obrigado.
1: 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Participação de luto. A Funerária Marauense, juntamente com a comunidade Anitta Garibaldi, comunicam o falecimento do sócio José Márcio Mistura, ocorrido hoje aos 47 anos. O corpo está sendo velado na comunidade Anitta Garibaldi, Vila Maria. A celebração de despedida será amanhã, às 15 horas e logo após sepultamento no cemitério da mesma comunidade. Comunicamos o falecimento de José Márcio Mistura, ocorrido hoje aos 47 anos.
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1: 18 graus.
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9: 8:32.
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1: 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Ah, também com a gente, quem mais aqui? 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Vamos com mais música, aproveitando para enviar abraços aqui. A nossa audiência tá conosco. Alô, Sorriso. Sorriso está chegando aí. Quando fizer uma carne de ovelha, ele vai juntar uma galera aí. Vai lá no teu bar, viu, Jaime? Tá bom? Obrigado aí pela sintonia. Popular Sorriso, conhecido aí, o Dirceu. Obrigado, Dirceu, pela audiência. Um abração pra você, meu querido. Vamos ver quem mais aqui. Buenas, lá no bar, no bolicho da Eliane. Estamos na escuta aí. O Cardoso, o Sérgio, o Vande, o Tomé. Quem mais? Acho que é o Vino. E mais uma galera aí, mais uma indiada aí. Valeu? Obrigado, Lombinho. Obrigado pela sintonia, parceiro. É o Osmar da Silva. Popular Lombinho. Valeu, Lombinho. Obrigado. Hoje é aniversário do meu marido, Gilmar Casanova. A homenagem é da esposa, Cláudia Marcon. Parabéns aí, Gilmar. Cláudia Marcon Casanova, dos filhos Luiz Gustavo, Gabriel Henrique e da sogra Vilma. Estão escutando o programa. Põe uma música Feliz Aniversário. Somos do bairro Alberto Borella. Cláudia Marcon Casanova. Parabéns aí, Gilmar. Saúde, felicidade, muitos anos de vida. Que Deus abençoe sua caminhada, que você possa ter prosperidade e dias maravilhosos junto com a tua família aí, tá certo? Também quero mandar um abração aqui. Olá, muito lindo o teu programa. Gostaria de ouvir sete palavras. Ah, alguém aí de São José dos Tonial quer ouvir. Muito obrigado, valeu. Muito obrigado pela sintonia aí, tá bom? Mais uma vez um abraço, pessoal de São José dos Tonial. Hoje o nosso tempo um pouquinho mais curto, chegando o nosso quadro Te Aproxega, e quem canta é Garotos de Ouro, recordando grande sucesso, Gaitita.
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2: Participação de luto. 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
6: 18 graus.
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É linda demais essa música, né? Estamos com o nosso tempo estourando aqui, já quase cruzando a fronteira do tempo. 8 minutos faltando para as 9. Assim a gente vai chegando ao final de mais um Tua Noite. Essa horinha que passou depressa, né? Mas que foi enorme, em carinho, em música, em companhia e principalmente a presença de vocês. Olha quanta participação a gente teve aí, quanta gente tá ouvindo essas horinhas aí logo após a Santa Missa, né? Quero agradecer de coração pelas inúmeras participações, manifestações que chegaram até nós neste pequeno espaço de tempo, né? Cada mensagem, cada carinho, cada palavra enviada tem um significado muito especial para quem tá aqui do outro lado do microfone, hein? Talvez o espaço seja pequeno, mas o carinho de vocês é imenso. Obrigado pela audiência, pela companhia e pela confiança. E também por fazerem parte aqui da tua Rádio Alvorada. A presença tão querida aí na vida de tantas famílias. Deus abençoe cada um de vocês. Que Nossa Senhora Desatadora dos Nós esteja sempre à frente, cuidando dos nossos caminhos e trazendo a paz. A paz aos nossos corações. E olha um recadinho. Um recadinho importante. Sabe que às vezes a gente vive num mundo onde a tentativa de manipulação está em todo lugar, nas relações pessoais, no trabalho e até nas interações mais simples. O problema é que muitas vezes reagimos por impulso, entregando exatamente o que o outro quer. A nossa raiva, a nossa culpa ou a nossa validação. A psicologia não serve para manipular os outros, mas é a ferramenta definitiva para garantir que ninguém manipule você. Quando você aprende a manter a calma sob a pressão, a impor limites sem dar explicações excessivas e usar mais o silêncio como resposta, as coisas mudam completamente. Você deixa de ser um alvo fácil e passa a ser o dono das suas próprias reações. O controle emocional é o seu maior trunfo. Não responda, observe, não justifique, imponha, não busque aprovação, cultive a sua independência. 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Bom trabalho, meu galo. 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Alô, Gabriel. Alô, Gilberto. 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A gente vai aqui passando a régua no programa de hoje.

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1: Está no ar a Voz do Brasil. As notícias do governo federal que movimentaram o país no dia de hoje.
2: Olá, boa noite.
3: Boa noite para você que nos acompanha em todo o país.
2: Quarta-feira, 9 de setembro de 2026.
3: Vamos aos destaques do dia.
2: Preço dos combustíveis.
3: Decretos alteram tributos sobre gasolina e etanol.
2: Medidas tentam diminuir impactos dos conflitos no Oriente Médio. Gabriela Noronha.
4: As novas alíquotas começarão a valer a partir desta quinta-feira e serão temporárias.
3: Saúde e mudanças climáticas.
2: Força Nacional do SUS reforça a estrutura para acelerar o socorro em emergências e desastres naturais. Luana Karen.
5: Cada base da Força Nacional do SUS vai reduzir o tempo de resposta a emergências sanitárias.
3: Setembro Roxo.
2: Diagnóstico precoce da fibrose cística ajuda a garantir qualidade de vida aos pacientes.
3: Rede Pública mantém centros de referência para identificação da doença. Graziele Bezerra.
6: O SUS oferece uma gama de medicações para tratar a fibrose cística. E no Setembro Roxo, o objetivo é tornar a enfermidade mais conhecida e ampliar os diagnósticos.
2: Hoje na